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1: Boa noite.
2: Boa noite para você que nos acompanha em todo o país.
1: Segunda-feira, 1º de junho de 2026.
2: Vamos ao destaque do dia. Medidas para conter a alta no preço dos combustíveis.
1: O governo oferece auxílio a refinarias nacionais e aos importadores de diesel e Petrobras anuncia desconto na venda do produto.
2: E são intensificadas ações contra preços abusivos e para garantia da qualidade dos combustíveis.
1: E ainda, saúde.
2: Em um dia de mutirão, hospitais universitários realizam mais de 52 mil procedimentos entre cirurgias e consultas.
1: Quem vai falar com a gente sobre esse trabalho é Arthur Chioro, presidente da HU Brasil.
2: Vamos saber mais também sobre o Tela Brasil.
1: Filmes, séries, desenhos animados. Uma nova plataforma de streaming gratuita e com conteúdo 100% nacional.
3: Sejam muito bem-vindos e bem-vindas. O cinema é nosso e a casa é sua.
2: Hoje, na apresentação da Voz do Brasil, Mariana Jungmann e Luciano Seixas.
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2: Para conter a alta dos preços dos combustíveis desencadeada pela guerra no Oriente Médio, o governo do Brasil decidiu prorrogar por 2 meses uma série de medidas.
1: Entre elas, uma nova subvenção para conter a alta nos preços do diesel e novas ações de fiscalização.
2: A repórter Gabriela Noronha tem os detalhes dessas medidas. Boa noite, Gabriela.
4: Boa noite, Luciano, Mariana, boa noite a todos que nos ouvem. Olha, a partir desta segunda-feira, o governo passará a pagar uma subvenção de R$ 1,12 por litro do óleo diesel às refinarias nacionais e também aos importadores do combustível. A medida substitui 2 auxílios que se encerraram no último domingo. E também, a partir de hoje, passa a valer uma nova subvenção de 35 centavos por litro ao óleo diesel A de uso rodoviário. Essa medida substitui a desoneração de impostos sobre o combustível que perdeu a validade neste domingo. E olha, a Petrobras já informou que este desconto está valendo e reduzindo aí o preço médio de venda para as distribuidoras de R$ 3,65 para R$ 3,30.
1: Ô, Gabriela, e em relação ao gás de cozinha, como é que fica?
4: Também foi prorrogada, Mariana, até 31 de julho, a subvenção destinada aos produtores e importadores de gás liquefeito de petróleo, o gás de cozinha. Os recursos federais para a medida foram ampliados de R$ 330 milhões para R$ 660 milhões. E para o consumidor, a medida significa um benefício equivalente a R$ 11 por botijão de 13 quilos. Também foi prorrogada a desoneração dos PIS/COFINS sobre o querosene de aviação e sobre o biodiesel utilizado na mistura obrigatória ao diesel rodoviário vendido nas bombas. E o governo também ampliou a carência para o pagamento das tarifas de navegação aérea.
2: Gabriela, e sobre as fiscalizações do setor?
4: Elas continuam, Luciano. A Agência Nacional do Petróleo, Gás Natural e Biocombustíveis continuam todas essas operações de fiscalização nos estados, com foco em preços abusivos, qualidade dos combustíveis, irregularidades nas bombas e documentação. Essas irregularidades podem acarretar multas de até R$ 5 milhões e a interdição dos postos. Vale lembrar que as denúncias podem ser feitas pelo número 0800-970-0267. Mariana, Luciano.
1: Muito obrigada, Gabriela Noronha, pelas informações ao vivo aqui na Voz do Brasil.
2: Filmes, desenhos, documentários, um conteúdo brasileiro de graça com garantia de acesso a todos.
1: É a plataforma Tela Brasil, o streaming público e gratuito voltado à exibição de obras audiovisuais do nosso país, que foi lançado pelo governo do Brasil.
5: A Tela Brasil, plataforma pública de streaming do governo federal, estreia com mais de 550 filmes, séries, documentários e produções históricas feitas entre 1910 e 2025. O lançamento aconteceu no Rio de Janeiro, reunindo representantes do setor audiovisual com a presença do presidente Lula, que destacou a importância da cultura para o país.
6: Vai contribuir para a elevação da compreensão de um país chamado Brasil. Por que que nós somos assim? Por que que nós fazemos assim? mais importante é a gente conhecer o nosso país por dentro, conhecer a nossa cultura, a razão das coisas que fizeram a gente chegar onde nós chegamos.
5: No catálogo tem de tudo: clássicos do cinema brasileiro, obras indicadas ao Oscar, produções infantis, conteúdos educativos e filmes indígenas, e o melhor, sem assinatura, sem publicidade e com acesso gratuito pelo gov.br. O lançamento também contou com a presença da ministra da Cultura, Margarete Menezes.
7: Teremos ali uma diversidade grande da produção, desenhos animados, filmes premiados, né? Então, esse é o primeiro passo para a gente conseguir também fazer com que o povo se reconheça e fortalecer, né, a nossa identidade.
5: Por enquanto, a plataforma funciona na versão web, mas os aplicativos para Android e iPhone devem chegar nos próximos dias. A iniciativa promete colocar a rica diversidade do audiovisual brasileiro ao alcance de todos, em qualquer lugar do país.
3: A Tela Brasil é a nova casa do cinema brasileiro, de graça, no seu computador, no seu telefone, na sua vida. Sejam muito bem-vindos e bem-vindas. O cinema é nosso e a casa é sua.
5: Reportagem Vladimir Platonov.
2: No último sábado, os 45 hospitais universitários do país fizeram mais um mutirão de atendimentos para consultas e procedimentos.
1: A prioridade dessa vez foi atender idosos que já estavam na fila do SUS aguardando para cirurgias e consultas.
2: Hoje nós conversamos com o presidente da rede HU Brasil, Arthur Chioro, para saber mais dos resultados dessa iniciativa. Boa noite, presidente, bem-vindo.
8: Boa noite. Tivemos um resultado fantástico, estamos muito satisfeitos. Os 45 hospitais universitários federais vinculados ao MEC conseguiram, neste quinto mutirão, dessa vez destinado aos idosos, tinha sido um pedido do presidente Lula para que a gente pensasse, e fizemos assim com as mulheres, o primeiro deste ano, esse segundo destinado aos idosos, e mais de 52 mil atendimentos em todo o país. 1.219 cirurgias, quase 7 mil consultas e muitos, muitos exames especializados para idosos que aguardavam às vezes 10 meses, um ano na fila de espera, encurtando o tempo de espera, né, e produzindo diagnóstico e tratamento, o que é muito bom e ajuda o programa. Agora tem especialistas do Ministério da Saúde, reforça o SUS e, ao mesmo tempo, as atividades de ensino dos hospitais universitários.
1: Foram mais de 50 mil procedimentos, né?
8: Mais de 52 mil procedimentos. Nas cinco edições, nós já passamos de 200 mil procedimentos nos nossos hospitais universitários. E a cada mutirão nacional, o entusiasmo, a integração com a comunidade, o envolvimento, né? Então, se nós tivermos, por exemplo, vários dos nossos hospitais que se articularam com as secretarias de saúde e reforçaram a vacinação dos idosos e dos familiares, além, então, de consultas especializadas, exames, procedimentos e muitas cirurgias, nós tivemos a oportunidade de produzir este espaço de formação dos médicos residentes, dos alunos internos da medicina, da enfermagem, porque também é um momento de formação. Mas o mais importante é a diminuição do tempo de espera e, naturalmente, a oportunidade de diagnóstico. Vou dar um exemplo do que eu estou falando. A dona Amenaides Matos Pinto foi atendida no Hospital Universitário Getúlio Vargas, que foi o hospital que fez mais cirurgia dessa vez, no Amazonas, na Universidade Federal do Amazonas. Ela, 97 anos, e pôde fazer seus exames, seu atendimento. Ou seu Ângelo Costa, de 71 anos, paciente do Lauro Vanderlei, Hospital da Universidade Federal da Paraíba, em João Pessoa, que fez um procedimento muito importante, que foi a retirada de um tumor de pele, um melanoma. Então, assim, a gente oportunizar para muitos idosos este acesso a exames, ultrassom, tomografia computadorizada, ressonância, endoscopia, colonoscopia, hemodinâmica, podendo fazer atendimento, evitando complicações, e muitas cirurgias de pequeno, médio, inclusive de grande porte. Portanto, uma contribuição para o SUS, mas acima de tudo para a qualidade de vida, né, desses idosos do nosso Brasil, que têm todo o direito à saúde e são cuidados pelo governo federal através dos nossos hospitais universitários federais.
2: Como o senhor disse, é uma estratégia estratégia para reduzir as filas do SUS, né? Vocês já conseguem medir o impacto?
8: Ah, sim. O Ministério da Saúde, que coordena toda essa ação, né, de diminuição do tempo de espera nas filas dos brasileiros e brasileiras, vem observando uma diminuição objetiva no tempo de espera, mas, acima de tudo, uma ampliação da oferta. O ano passado, nós batemos um recorde em todo o Brasil do número de cirurgias eletivas. O ministro Alexandre Padilha tem sempre destacado, né, essa conquista do SUS, e os hospitais universitários federais vinculados ao MEC, as universidades públicas, têm dado uma grande contribuição. Porque, veja, diminuir o tempo de espera, diminuir as filas, é muitas vezes garantir o diagnóstico no tempo adequado, né, e um prognóstico que garanta as pessoas poderem ter o tratamento realizado, né. Portanto, isso é fundamental, né, e é um esforço do governo federal, é a marca do Agora Tem Especialista, esse programa que veio para enfrentar esse problema muito crônico, mas que tinha se agravado durante a pandemia de Covid, trazendo ainda uma carga ainda maior de desafios para o Sistema Único de Saúde.
1: Agora, o senhor mencionou brevemente na sua resposta anterior o aspecto educativo desses mutirões, né? E eu queria voltar nisso, porque a gente está falando aqui de hospitais universitários, né? A gente tem aqui, presidente, o depoimento de um dos enfermeiros que participaram do mutirão no Rio de Janeiro. O nome dele é Cauã Henrique Silva. Vamos ouvir.
9: É muito importante, né, nesse início de carreira, participar de um mutirão como esse, porque é uma devolução para a sociedade daquilo que eles nos proporcionam, que é a oportunidade de me especializar, né? Sou formado por uma universidade pública e me especializar também por um hospital público. E garantir também promover a saúde dos idosos. E um fator muito importante é que a gente trabalha aqui com uma equipe multiprofissional. Então contamos com, além de médicos e enfermeiros, fisioterapeutas, nutricionistas, psicólogos, farmacêuticos, terapeutas ocupacionais e assistentes sociais.
1: Então, existe também esse objetivo, né, presidente, de colaborar para a formação dos profissionais de saúde.
8: Ah, sim, o depoimento dele é perfeito. Foram mais de 1.100 estudantes, entre internos, residentes da medicina e das outras áreas, que aproveitam este momento como uma oportunidade ímpar de aprendizagem, de treinamento, ou seja, nós estamos formando os futuros especialistas que o SUS tanto precisa, e uma experiência que fica marcada na vida, não só dos estudantes, mas também dos seus professores, dos seus preceptores. Ou seja, nós envolvemos a universidade e o SUS junto para poder dar mais saúde e qualidade de vida para a população, particularmente para os idosos.
2: Presidente, amanhã o senhor estará com o presidente Lula em Goiás para marcar o início de novas atividades lá no Hospital Universitário de Catalão. O senhor pode falar mais para a gente dos serviços prestados por lá?
8: Olha, nós estamos também muito felizes porque amanhã inauguramos oficialmente o novo Hospital Universitário de Catalão. É uma universidade federal nova. É a HU Brasil, o MEC, chegando ao Brasil profundo. Nós estamos inaugurando um hospital de 206 leitos. Ele começa a ser ativado progressivamente, já com os 33 primeiros leitos já funcionando desde a semana passada. E será um hospital, à medida em que ele for sendo implementado ao longo desse ano, de alta complexidade, inclusive com atendimento oncológico, né, com atendimento das principais especialidades clínicas, cirúrgicas. E, por ser um hospital fundamental para uma região de 55 municípios, ele também proporcionará a formação dos futuros profissionais, programas de residência, que são fundamentais para que depois os formandos, os alunos de graduação, façam a residência e se fixem naquela região. Ou seja, nós estamos agindo tanto para fortalecer o SUS, como o processo de formação dos especialistas. Há um investimento muito importante, o Ministério da Saúde entrou com 27 milhões, o Ministério da Educação 40 milhões. Nós vamos ter, só com o pagamento de pessoal, um investimento de 261 milhões, ou seja, uma prioridade do governo do presidente Lula, dos Ministérios da Saúde e da Educação, que estão envolvidos diretamente através da HU Brasil, para proporcionar desenvolvimento, fortalecer o SUS, formar profissionais de saúde e também produzir ensino, pesquisa e inovação, que são papéis das universidades públicas federais e que agora se fortalece, né, nesse investimento que o governo federal está fazendo. E há aspecto muito importante, né? Nós também teremos a chegada de mão de obra qualificada. Afinal de contas, nós estamos falando de 1.527 trabalhadores, né, que poderão transformar a região de Catalão num polo de desenvolvimento na área da saúde e vão contribuir com o desenvolvimento econômico de toda aquela região.
1: Muito bem, nós conversamos com Arthur Chioro, presidente da Rede de Hospitais Universitários HU Brasil. Presidente, muito obrigado pela sua entrevista aqui à Voz do Brasil.
8: Eu que agradeço e espero de volta numa outra oportunidade, trazendo mais boas notícias para a saúde e para a educação do nosso país.
1: A gente vai cobrar, hein?
2: O Enem, Exame Nacional do Ensino Médio, é a principal porta de entrada para a educação superior no Brasil.
1: Dados do Ministério da Educação mostram um aumento na procura de estudantes que precisam de atendimento especializado para realizarem o exame.
2: Em 3 anos, o número triplicou e chegou a quase 90 mil em 2025, um crescimento de 191%.
1: E para tornar a prova ainda mais acessível, o edital desse ano inclui condições relacionadas aos transtornos mentais e fibromialgia.
10: O Instituto Nacional de Estudos e Pesquisas Educacionais Anísio Teixeira, o INEP, amplia o atendimento especializado no Exame Nacional do Ensino Médio, Enem 2026, e passa a incluir participantes com fibromialgia e transtornos mentais, como ansiedade e transtorno obsessivo compulsivo. A mudança consta no edital do exame e reforça a política de acessibilidade da prova. Entre as novidades, candidatos com histórico de crises de ansiedade vão poder contar com acompanhante em sala reservada. O espaço também poderá receber familiares ou profissionais responsáveis por auxiliar participantes com necessidades específicas, como alimentação e deslocamento durante a aplicação das provas. O pedido exige apresentação de laudo médico e documentação comprobatória. O Enem já oferece recursos como prova em braille, videoprova em libras, leitor de tela, tempo adicional, auxílio para transcrição e mobiliário acessível. O exame também atende gestantes, lactantes, idosos e estudantes internados em classe hospitalar. O Enem é a principal porta de entrada para o ensino superior no país e dá acesso a programas como Sisu, ProUni e Fies. Em Brasília, Claudimário Carvalho.
2: E as inscrições para o Enem seguem abertas até o dia 5 de junho pela página do participante. O prazo também vale para solicitações de atendimento especializado.
1: Alunos da rede pública têm inscrição pré-preenchida, mas precisam complementar os dados, como local de prova e língua estrangeira.
2: O exame já tem data marcada e será aplicado nos dias 8 e 15 de novembro.
1: E um lembrete para estudantes do programa PED Meia que concluírem o ensino médio esse ano.
2: Além de não pagarem a taxa de inscrição, aqueles que participarem dos 2 dias de prova vão receber um incentivo extra de R$200.
1: O pagamento vai ser efetuado na mesma conta bancária utilizada para o recebimento das demais parcelas do programa.
2: Para mais informações, acesse enem.inep.gov.br/participante.
1: A Procuradoria da Fazenda Nacional vai passar a cobrar, de forma unificada, as empresas que deixam de pagar o FGTS mensal dos funcionários.
2: Somando toda essa dívida ativa no país, o valor passa de R$66 bilhões.
1: A expectativa é facilitar esse pagamento, reduzindo a burocracia para as empresas.
2: E garantir que os valores cheguem ao trabalhador.
11: Com a mudança, a Procuradoria-Geral da Fazenda Nacional será responsável por cobrar as empresas que deixaram de pagar valores referentes ao Fundo de Garantia do Tempo de Serviço, FGTS, dos trabalhadores. Antes, a gestão dessa cobrança era compartilhada com a Caixa Econômica Federal. Hoje, a dívida ativa do FGTS no país é de mais de R$66 bilhões. O objetivo de unificar a cobrança é reduzir a burocracia para as empresas, facilitando o pagamento e garantindo que os valores devidos cheguem ao trabalhador. Como explica o Procurador-Geral Adjunto de Gestão da Dívida Ativa da União e do FGTS, Theo Lucas Borges.
12: A gente já vê um aumento muito expressivo da recuperação dos créditos do FGTS e a nossa perspectiva com essa migração é que esse valor continue crescendo, porque a gente vai imprimir um ritmo muito maior nessa cobrança e a facilitação da forma de pagamento e negociação deve contribuir significativamente para o incremento do valor recuperado.
11: O FGTS funciona por meio de contas vinculadas ao contrato de trabalho. No início de cada mês, os empregadores precisam depositar o equivalente a 8% do salário de cada funcionário. Quando esses pagamentos deixam de ser feitos, entram na dívida ativa e passam a ser cobrados pela União. Até o fim do ano, uma nova função vai mostrar diretamente ao trabalhador se ele tem créditos a receber, como disse o Procurador-Geral Adjunto de Gestão da Dívida Ativa da União, Theo Lucas Borges.
12: O crédito do FGTS não pertence à fazenda pública, pertence ao empregado, pertence ao trabalhador. Só que hoje ele tem dificuldade de saber que crédito ele tem. Nós vamos disponibilizar um canal exclusivo no portal Regularize para que qualquer brasileiro entre e verifique se tem créditos de FGTS que são de sua titularidade e estejam sendo cobrados. E nós vamos notificar esse trabalhador todas as vezes que nós recuperarmos crédito que pertence a ele.
11: As empresas que queiram consultar e regularizar os débitos devem acessar o portal de serviços da Procuradoria. O endereço é o regularize.pgfn.gov.br. A expectativa é que o processo agora seja mais ágil, levando em média 6 minutos. Reportagem Graziela Mendonça.
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1: Facilitar o acesso dos cidadãos aos serviços públicos de forma rápida, segura e ainda com economia para os cofres públicos e para a população.
2: Esses são os impactos do Conecta.gov.br, que promove troca automática de informações entre os sistemas do governo do Brasil.
1: Desde que foi criado, em 2020, o programa já acumula 15 bilhões de reais em economia.
2: E tem evitado que usuários enfrentem uma verdadeira peregrinação para emitir certidões e documentos.
13: Com o Conecta.gov.br, as pessoas não precisam perder tempo nem dinheiro para buscar informações ou documentos em diferentes órgãos públicos. Não é necessário passar horas e horas indo de órgão em órgão se os registros estiverem integrados no Conecta.gov.br, programa que possibilita a troca de dados dentro do governo. O secretário de Governo Digital do Ministério da Gestão e da Inovação em Serviços Públicos, Rogério Mascarenhas, explica como a integração das bases facilita a vida de quem precisa do benefício.
14: A gente usa, por exemplo, para efeito do passe interestadual para pessoa com deficiência, a gente utiliza, né, a base do CadÚnico, integra com o CPF, integra com a informação dela lá no CadÚnico, no BPC, para você franquear a passagem daquela pessoa. Então, tudo isso hoje é tudo feito por uma integração. A gente já consegue fazer essa integração para que a pessoa tenha uso aí do serviço.
13: Se a pessoa for se inscrever num concurso público e já estiver registrada no Cadastro Único, por exemplo, a isenção da taxa de inscrição é aplicada automaticamente. Foi assim nas duas edições do Concurso Público Nacional Unificado. O Conecta.gov.br agrega, por exemplo, bancos de dados do Bolsa Família, Cadastro Nacional da Agricultura Familiar, Receita Federal, cadastros ambientais, registro de veículos, infrações de trânsito e muitos outros. Nos últimos 3 anos, já são mais de 13 bilhões de reais de economia para os cofres públicos e para a população. Desde a criação do Conecta.gov.br em 2020, o valor chega a 15 bilhões. Esse cálculo estima o gasto que a população teria com deslocamento e ausência de trabalho e a economia na administração pública caso os dados não fossem integrados. De acordo com o secretário Rogério Mascarenhas, a meta agora é ampliar a adesão dos municípios e estados ao programa. O Conecta.gov.br está disponível em todas as regiões do Brasil, com participação de 22 estados e 15 municípios. Reportagem Carlos Oliveira.
1: A Receita Federal recebeu mais de 44 milhões e 300 mil declarações de imposto de renda sobre pessoa física 2026.
2: O resultado supera a expectativa inicial de 44 milhões, um recorde para a entrega dentro do prazo que se encerrou na última sexta-feira.
1: A declaração pré-preenchida alcançou a maior participação, com quase 60% das declarações.
2: E a Receita alerta que o contribuinte que não entregou a declaração dentro do prazo deve providenciar o envio enquanto antes. A multa por atraso ou não entrega é de no mínimo R$ 165,74.
1: Mais de 1 milhão e 500 mil moradores do Pará e do Amapá passam a contar com internet de melhor qualidade.
2: Foi inaugurada hoje a Infovia 03, nova rota de fibra ótica da Amazônia, que integra o programa Norte Conectado, coordenado pelo Ministério das Comunicações.
1: Com cerca de 800 quilômetros de cabos instalados no leito dos rios amazônicos, a nova Infovia cria um corredor digital entre os dois estados e amplia a capacidade de conexão para escolas, hospitais, órgãos de segurança pública, comércios e residências.
2: A tecnologia também reduz falhas no serviço e aumenta a velocidade da internet oferecida à população.
1: essas foram as notícias do Governo do Brasil.
2: Uma realização da Secretaria de Comunicação Social da Presidência da República.
1: Com produção da empresa Brasil de Comunicação.
2: Fique agora com as notícias do Poder Judiciário e do Congresso Nacional. Boa noite.
1: Uma boa noite, até amanhã.
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16: STF determina que União apresente em 90 dias plano de desocupação da terra indígena Cachoeira Seca, no Pará.
17: STJ entende que ex-policial que sofreu ataque homofóbico ao postar foto com o namorado tem direito à indenização.
16: TST faz campanha para garantir o acesso seguro ao primeiro emprego.
17: Boa noite, eu sou Marcelo Della Libera.
16: E eu, Marcela Luiza.
17: O presidente do Supremo Tribunal Federal, ministro Edson Fachin, deu prazo de 90 dias para que a União apresente um plano de desocupação da terra indígena Cachoeira Seca, no Pará.
16: Segundo o processo, apesar de passados 10 anos da homologação da terra indígena, a retirada dos invasores não foi realizada. Pelo contrário, a situação se agravou com novas invasões, expansão do desmatamento e avanço de atividades garimpeiras.
17: O governo federal também deve criar um comitê de monitoramento externo para proteção territorial, a regularização fundiária e a atenção à saúde dos povos indígenas isolados e de contatos recentes.
16: A União ainda precisa apresentar em até 15 dias um cronograma atualizado do plano de trabalho para a criação do Parque Nacional Tanaru. A área fica em Rondônia, na fronteira com a Bolívia, e será destinada à preservação da memória do povo Tanaru.
17: Ex-policial que sofreu ataque homofóbico após publicar foto com o namorado em rede social terá direito à indenização.
16: A decisão é do STJ. Fátima Uchoa.
18: O homem publicou no Facebook uma foto beijando o namorado depois da cerimônia de formatura como soldado da Polícia Militar do Distrito Federal. Após mensagens homofóbicas, o ex-policial deixou a carreira militar e pediu reparação moral contra o autor da ofensa. Ao reformar sentença que fixou indenização de R$ 1.850, o Tribunal de Justiça do DF considerou não haver justificativa para a condenação. Já no STJ, a terceira turma estabeleceu os danos morais em R$ 10.000, avaliando que, embora os comentários ofensivos não se enquadrem nos tipos penais clássicos dos crimes contra a honra, o conteúdo e o contexto em que foram proferidos violam direitos da personalidade. A relatora foi a ministra Nancy Andrighi.
17: Aprendizagem é a palavra-chave da campanha do TST para garantir o acesso ao primeiro emprego.
16: Com o slogan Vida de Aprendiz, começar certo faz toda a diferença, a ideia é mostrar que estudo e trabalho devem seguir juntos. Mila Amaral.
19: Com foco na geração Z e no setor empresarial, a campanha mostra que é possível entrar no mercado de trabalho de forma segura, com todos os direitos garantidos e sem abandonar os estudos. A programação faz parte das ações desenvolvidas pelo Programa de Erradicação do Trabalho Infantil e de Estímulo à Aprendizagem, em alusão ao Dia Mundial contra o Trabalho Infantil, realizado em 12 de junho. Com a campanha, a Justiça do Trabalho visa conscientizar jovens e crianças sobre a importância da garantia do primeiro emprego, por exemplo.
17: A propaganda eleitoral no rádio, na televisão e na internet só começa em 16 de agosto.
16: Mas a partir de 5 de julho, os pré-candidatos já podem fazer a chamada propaganda intrapartidária. Estevam Furtado.
20: Esse tipo de divulgação é permitido apenas dentro dos partidos durante as prévias e convenções, que neste ano acontece entre 20 de julho e 5 de agosto. O objetivo é apresentar nomes que vão disputar a indicação da legenda para as eleições. Quem descumprir as regras pode ser multado em valores que variam de 5 a 25 mil reais.
17: Justiça Federal condena poder público a recuperar o complexo histórico de Fordilândia, no Pará.
16: A ação foi movida pelo MPF, Amanda Nascimento.
21: O local foi construído em 1927 pelo empresário norte-americano Henry Ford para a exploração de borracha na Amazônia. Mas depois do fim do projeto, em 1945, as terras e benfeitorias passaram para o governo brasileiro, mas o complexo ficou abandonado. E agora, para garantir a preservação do que restou de Fordilândia, a Justiça Federal determinou a criação de um plano de recuperação e conservação para os imóveis e ruínas e a regularização das terras do distrito, que devem ser realizados de forma solidária pela União, IFAM, Governo do Pará e Município de Aveiro, sob pena de multa diária de 5 a 10 mil reais.
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17: Boa noite.
16: E até amanhã.
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6: Eu sou Paula Groba.
22: E eu sou Ricardo Nakaoka.
6: E estes são os destaques de hoje do Jornal do Senado, que começa agora.
22: Congresso analisa propostas que buscam reduzir desigualdades raciais expostas em atlas da violência.
6: Parlamentares defendem ação contra facções, mas alertam para a soberania do Brasil.
22: Inteligência artificial e desinformação desafiam eleições de 2026, segundo especialistas.
6: Boa noite.
22: Boa noite.
6: 3 em cada 4 vítimas de homicídio no Brasil são negras. O dado por si só revela a dimensão da desigualdade apontada pelo Atlas da Violência 2026. O levantamento mostra que pretos e pardos são as principais vítimas da violência letal no país e também a maioria das mulheres assassinadas dentro de casa.
22: No Congresso, propostas buscam financiar políticas de reparação e promoção da igualdade racial. A repórter Marcela Diniz tem os detalhes.
23: O Atlas da Violência 2026 revela que 77% das pessoas assassinadas são pretas ou pardas e 67,5% das vítimas de feminicídio também. Para a doutora em filosofia e professora Catiúcia Ribeiro, os dados devem ser entendidos numa perspectiva histórica, a que leva em conta que o racismo é um princípio organizador da violência estatal e social no Brasil e que isso é herança direta dos quase 4 séculos de economia escravocrata. Catiúcia cita o Fundo de Promoção da Igualdade Racial em debate no Senado e a PEC da Reparação em análise na Câmara, como contribuições que o Congresso pode dar na reparação dessas disparidades raciais.
24: Não haverá paz enquanto a maior parte da população desse país estiver submetida à subalternização econômica e à violência física. Colocar esses projetos como prioridade é demonstrar que o parlamento está disposto a sair da retórica e passar para uma ação concreta de reconstrução do Brasil.
23: O autor da PEC que institui o Fundo de Promoção da Igualdade Racial é o senador Paulo Paim, do PT do Rio Grande do Sul.
25: O racismo estrutural ainda define o destino de milhões de brasileiros e brasileiras. É por isso que precisamos ter um instrumento concreto, permanente e com financiamento garantido para enfrentar essas desigualdades históricas.
23: A criação do Fundo de Promoção da Igualdade Racial foi proposta há 10 anos. Desde março de 2023, a PEC aguarda designação de novo relator.
6: A senadora doutora Eudócia, do PSDB de Alagoas, defendeu a criação de uma comissão parlamentar mista de inquérito, a CPMI BMG Master, para investigar supostas irregularidades no sistema de crédito consignado do INSS e a atuação de instituições financeiras envolvidas.
22: Ela afirmou que há indícios de um esquema que precisa ser apurado nas instâncias adequadas. A senadora anunciou a coleta de assinaturas para viabilizar a instalação da CPMI e pediu apoio dos parlamentares para a iniciativa.
6: E o senador Confúcio Moura, do MDB de Rondônia, comemorou acordos entre a FUNAI e o INCRA para regularizar áreas ocupadas por produtores rurais do estado. Segundo o parlamentar, a medida beneficia famílias que vivem há décadas em regiões classificadas como áreas de interesse indígena.
22: Confúcio afirmou que muitos produtores de Rondônia enfrentavam dificuldades para obter crédito rural e regularizar propriedades por causa da indefinição fundiária. O senador destacou a atuação conjunta de parlamentares, prefeitos, técnicos do INCRA e representantes da FUNAI na construção dos acordos.
26: Então esse pessoal estava uma aflição, sem crédito, trabalhando na unha, tirando leite, plantando café, plantando cacau, fazendo suas pastagens. Está lá dentro dessas áreas há muito tempo. Mas aí conversamos aqui, vem há uns 2 anos trabalhando, a FUNAI entendeu isso. O INCRA foi maravilhoso em apresentar os mapas.
6: 2026 será um ano de eleição marcada pela inteligência artificial e pela disputa de narrativas nas redes sociais. O desafio será garantir que a tecnologia não comprometa a confiança do eleitor.
22: Faltando 2 meses e meio para o início da propaganda eleitoral gratuita de 2026, o Conselho de Comunicação Social do Congresso debateu as regras para as campanhas políticas na internet e os riscos do uso de ferramentas de IA. A repórter Patrícia Oliveira traz as informações.
3: Em março, o TSE editou as novas regras sobre o uso de IA na propaganda eleitoral, nas postagens de conteúdo político e a responsabilidade das plataformas digitais na recomendação e moderação desse conteúdo. Maria Paula Almada, especialista em tecnologia digital, destacou a dificuldade da população em geral em diferenciar conteúdos reais dos gerados por inteligência artificial.
5: Apenas 27% dizem conseguir identificar fake news com facilidade. É difícil até para os especialistas identificarem o que é verdade e o que é manipulado.
3: Para os debatedores, o maior desafio é combater a desinformação, garantindo a liberdade do eleitor ao exercício do voto e a proteção do processo eleitoral. O advogado e professor Diogo Reis cobrou a participação do legislativo.
7: Talvez uma revisão das leis que é do tempo do Orkut e para a legislação atual, considerando o cenário de inteligência artificial generativa, redes sociais extremamente dinâmica.
3: Nenhuma plataforma digital avaliada no Índice de Transparência de Redes Sociais oferece condições significativas de acesso a dados de anúncios, inclusive de conteúdo político eleitoral.
6: E a decisão de enquadrar o PCC e o Comando Vermelho como organizações terroristas pelo governo dos Estados Unidos abriu uma nova discussão no Senado sobre o enfrentamento ao crime organizado.
22: Parlamentares defendem medidas mais rígidas para combater o financiamento das facções, mas alertam que a cooperação internacional não pode comprometer a soberania e a autonomia das instituições brasileiras. Repórter Marcela Cunha.
8: Para o senador Sérgio Moro, do PL do Paraná, a decisão pode facilitar o bloqueio de bens das facções no exterior e ampliar a cooperação internacional contra o crime organizado.
9: Uma vitória diplomática para o Brasil. Essa classificação vai ter um impacto principalmente na facilitação do congelamento dos ativos, ou seja, dos bens dessas organizações terroristas que muitas vezes são mantidas no exterior.
8: Já o presidente da Comissão de Relações Exteriores e Defesa Nacional, senador Nelsinho Tradi, do PSD de Mato Grosso do Sul, afirmou que toda medida que ajude a melhorar a segurança pública será apoiada, mas defendeu que o Congresso discuta os limites da decisão para evitar interferência externa.
10: Ninguém aqui quer passar a mão em cima de cabeça de bandido. Agora, usar esse mecanismo para poder ferir a soberania nacional, isso nós não vamos também aceitar e não vamos admitir.
8: Nelsinho Tradi informou que pretende promover uma discussão sobre o assunto na Comissão de Relações Exteriores e Defesa Nacional e na Comissão Mista de Controle da Atividade de Inteligência. O tema já passou pelo Senado durante a análise do projeto Antifacção, que endurece o combate a organizações criminosas. Na ocasião, os senadores discutiram a tentativa de equiparar facções e milícias a organizações terroristas, mas a proposta não foi aprovada.
6: A partir de hoje, o conteúdo da Rádio Senado ganha um novo espaço para chegar ao público. Entrevistas, debates e as principais notícias produzidas pela emissora passam a estar disponíveis em uma playlist exclusiva no canal da TV Senado no YouTube.
22: Os internautas poderão acompanhar quadros do programa Conexão Senado e também do Jornal do Senado, exibido diariamente na Voz do Brasil. O repórter Rodrigo Rezende conta os detalhes.
12: Perdeu alguma entrevista do programa Conexão Senado ou quer indicar algum conteúdo do programa para um amigo? Ou quem sabe ouvir novamente com mais atenção o Jornal do Senado transmitido durante a Voz do Brasil. Agora você pode acessar esses e outros conteúdos da Rádio Senado em uma playlist exclusiva no canal do YouTube da TV Senado. Fernanda Nardelli, coordenadora de distribuição da Rádio Senado, ressalta que a presença da emissora no canal da TV Senado, que tem mais de 1,8 milhão de inscritos, é mais uma forma de disseminação de conteúdos do Senado para os cidadãos brasileiros, além de demonstrar a integração dos veículos de comunicação do Senado Federal.
0: Eu falo assim que é um jogo de ganha-ganha, né? A rádio vai ganhar em alcance, a TV vai ganhar na variedade de conteúdo e, assim, o nosso principal objetivo, claro, o cidadão vai ganhar tendo mais acesso aí a outros programas, outros formatos.
12: Gesiel Carvalho, apresentador do programa Conexão Senado, destaca que a iniciativa de postagem dos cortes dos quadros e entrevistas no YouTube irá facilitar a vida dos cidadãos e contribuir com o compartilhamento dos materiais.
1: Facilita muito também a vida do ouvinte que quer espalhar o nosso conteúdo e até compartilhar o Conexão do Dia se ele perdeu alguma coisa.
12: Para acessar todo esse conteúdo, basta ir até youtube.com/tvsenado, clicar na guia Playlists e localizar Rádio Senado.
22: Com edição de Paula Groba e trabalhos técnicos de João Lira, o Jornal do Senado fica por aqui. Acompanhe agora as notícias da Câmara dos Deputados. Boa noite.
6: Boa noite e até amanhã.
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11: Avança entre os deputados discussão sobre redução da maioridade penal.
13: Projeto inclui tratamento do câncer infantil em cursos nas áreas de saúde.
11: Comissão aprova novas categorias de reserva de vaga em estacionamento.
13: Boa noite. Comissão aprova aumento do número de vagas de estacionamento reservadas para pessoas com deficiência e para idosos com mais de 80 anos. A repórter Daniele Lessa tem as informações.
14: A Comissão de Desenvolvimento Urbano da Câmara dos Deputados aprovou o projeto que amplia a reserva de vagas em estacionamentos para pessoas com deficiência e faz ajustes nas regras para vagas reservadas aos idosos. Atualmente, a legislação garante pelo menos 2% das vagas para veículos que transportem pessoas com deficiência e 5% para pessoas idosas, tanto em estacionamentos públicos quanto privados. Com a aprovação do projeto, o percentual para pessoas com deficiência passa para no mínimo 3% do total de vagas, respeitando as normas de acessibilidade, como espaço adequado para a circulação de cadeira de rodas. No caso das pessoas idosas, o texto mantém o percentual mínimo de 5% das vagas, mas cria uma regra específica para estacionamentos com mais de 100 vagas. Nesses casos, deverá haver pelo menos uma vaga exclusiva para pessoas com 80 anos ou mais, posicionada de forma a garantir maior comodidade. Para o relator da proposta, deputado Saulo Pedroso, do PSD de São Paulo, o aumento no número de vagas deve acontecer junto com o respeito às normas de acessibilidade, inclusive nos estacionamentos privados.
18: Não só nos espaços públicos, nos espaços privados também. Teve até uma certa resistência em relação aos empreendimentos privados, mas a gente precisa conscientizar todo mundo que eles precisam de uma atenção especial, né, que é merecida e que a possibilidade que a gente tenha aí vagas disponíveis que atendam com qualidade, com um tamanho adequado dentro da norma, é fundamental para que o dia a dia das pessoas com deficiência seja um dia a dia comum como o nosso.
14: A proposta que aumenta o número de vagas de estacionamentos reservadas para pessoas com deficiência e para idosos com mais de 80 anos, altera o Estatuto da Pessoa com Deficiência, o Estatuto da Pessoa Idosa e a Lei de Acessibilidade. E agora será analisada nas comissões de Viação e Transportes e de Constituição e Justiça. Da Rádio Câmara de Brasília, Daniele Lessa.
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2: Saúde.
11: Avança na Câmara projeto aprovado que inclui o tratamento do câncer infantil em conteúdo de cursos de saúde. Acompanhe na reportagem de Luiz Cláudio Canuto.
28: A Comissão de Educação aprovou o projeto que inclui a oncologia pediátrica como tema a ser tratado nas disciplinas dos cursos das áreas de saúde. A exigência seria incorporada à Política Nacional de Atenção à Oncologia Pediátrica. O projeto é do deputado Eduardo da Fonte, do PP de Pernambuco. E o texto foi aprovado com mudanças propostas pelo relator, deputado Dr. Fernando Máximo, de Rondônia. Máximo explicou que a criação e alteração do currículo dos cursos são atribuição do Conselho Nacional de Educação. Por isso, em vez de prever uma disciplina, o projeto trata o tema como conteúdo. Para ele, a mudança resolve o impedimento de mudar o currículo ao incluir a matéria como um tema transversal.
4: Porque nós sabemos que hoje o câncer infantil tem acometido milhões de crianças Brasil afora e tem levado à morte muitas delas. E um dos problemas sérios que nós temos é o diagnóstico tardio. Muitas das vezes, se a gente consegue diagnosticar numa fase mais preliminar o tumor, numa fase mais inicial, a gente acaba conseguindo tratar e curar totalmente a criança. Mas quando esse diagnóstico é feito tardiamente, infelizmente, às vezes tem metástase para outros órgãos, tem mais dificuldade de diagnosticar e de tratar.
28: Pelo texto aprovado, os cursos em funcionamento teriam prazo de 12 meses a partir da entrada em vigor da lei para adaptar os currículos. A proposta vai ser analisada em caráter conclusivo pela Comissão de Constituição e Justiça. Para virar lei, precisa ser aprovada pela Câmara e pelo Senado. Da Rádio Câmara de Brasília, Luiz Cláudio Canuto.
2: Segurança Pública.
13: Relator conclui a leitura de parecer que une propostas sobre a redução da maioridade penal. A repórter Silvia Munhato acompanhou a reunião da Comissão de Constituição e Justiça da Câmara, em que o tema foi discutido.
15: As três propostas de emenda à Constituição que reduzem a maioridade penal no Brasil de 18 para 16 anos avançaram na Comissão de Constituição e Justiça da Câmara. O relator, deputado Coronel Assis, concluiu a leitura do seu relatório favorável à mudança e foram concedidas vistas aos textos. Os pedidos de vistas pelos deputados permitem que as propostas sejam discutidas e votadas após duas sessões do plenário. Os deputados que se opõem à mudança tentaram barrar o avanço por meio de requerimento de retirada de pauta, mas ele foi rejeitado por 42 votos a 7. A deputada Talíria Petrone, do PSOL do Rio de Janeiro, disse que os adolescentes que cumprem medidas socioeducativas representam menos de 2% do total de pessoas cumprindo penas.
16: Quando nós olhamos os indicadores de reincidência no socioeducativo, eles estão em torno de 13%, aqueles que voltam a cometer infrações. Quando nós olhamos para o sistema prisional, que o Supremo já disse que é um estado inconstitucional de coisas, nós vemos que há uma reincidência de quase 50%.
15: Já o deputado Kleber Verde, do Maranhão, defendeu a redução da idade.
17: Até diante de vários crimes praticados no nosso país, por adolescentes, infelizmente, delinquentes, que precisam entender que uma vez envolvidos em crime, ele vai pagar por isso. Ele não pode ficar impune.
15: O deputado Coronel Assis disse que as propostas sobre a redução da maioridade penal são admissíveis perante o regramento jurídico atual. Segundo ele, a Convenção da ONU dos Direitos da Criança veda apenas penas cruéis, degradantes, prisão perpétua ou morte para crimes cometidos por menores de 18 anos. Mas ele retirou de uma das propostas dispositivos que concediam às pessoas maiores de 16 anos direitos como de casar e celebrar contratos, além de tornar o voto obrigatório. O relatório se alinha à proposta feita pelo deputado Capitão Alden, do PL da Bahia, que fala em responsabilidade penal para maiores de 16 e até 18 anos nas hipóteses de crimes hediondos e outros crimes graves, mas exige uma avaliação individualizada sobre a compreensão do jovem em relação ao crime cometido e assegura a separação entre jovens e adultos durante a execução da pena. Atualmente, jovens maiores de 16 anos que cometem infrações graves cumprem medidas socioeducativas de internação por, no máximo, 3 anos. Caso as propostas sejam aprovadas na CCJ, elas terão seu mérito analisado por uma comissão especial. Da Rádio Câmara de Brasília, Silvia Munhato.
2: Trabalho.
11: A Comissão de Trabalho da Câmara aprovou o retorno da assistência sindical obrigatória em rescisões de trabalho, alterando a reforma trabalhista. O texto ainda precisa ser avaliado por outras instâncias, como explica a repórter Emanuele Brasil.
5: A Comissão de Trabalho da Câmara dos Deputados aprovou proposta que retoma a obrigatoriedade da assistência sindical para validar a rescisão de contratos de trabalho de empregados com mais de um ano de serviço. A medida, que altera a consolidação das leis do trabalho, reverte uma das principais mudanças da reforma trabalhista de 2017, que havia tornado a homologação facultativa. O texto foi aprovado com mudanças sugeridas pelo relator, deputado Bongá, do PT do Rio Grande do Sul. O parecer restabelece que o instrumento de rescisão ou recibo de quitação só terá validade se firmado com a assistência do sindicato da categoria ou, na ausência deste, de uma autoridade do Ministério do Trabalho e Emprego, sem custos para o trabalhador. Segundo Bongás, a mudança visa corrigir um desequilíbrio na relação entre empregado e empregador no momento do término do contrato.
7: Quando a reforma trabalhista foi votada, eu votei contra. O sindicato foi afastado e o trabalhador ia com o patrão, ou da RH, e aí quando o cálculo era feito, muitas vezes era lesado, roubava o direito do trabalhador. Naquele momento, o sindicato precisaria estar junto. E esse projeto, ele exatamente repõe a presença do sindicato na hora da rescisão. O sindicato tem os seus técnicos e os próprios sindicalistas sabem fazer esse cálculo corretamente para nenhum trabalhador ser lesado. E esta votação que nós fizemos, que eu pude ser o relator na Comissão do Trabalho, repõe este direito para o nosso trabalhador. Nenhum trabalhador pode ser lesado.
5: Entre as medidas, o texto estabelece a intervenção sindical prévia como um procedimento necessário para demissões sem justa causa, sejam elas individuais ou coletivas. A proposta também exige que a extinção do contrato por acordo entre empregado e empregador também seja homologada pelo sindicato ou pelo Ministério do Trabalho. Além disso, o texto determina que a cláusula de arbitragem em contratos de trabalhadores com remuneração superior a duas vezes o teto do INSS só será válida se tiver assistência sindical. A proposta deverá ser votada agora pela Comissão de Constituição e Justiça e depois pelo plenário. Da Rádio Câmara de Brasília, Emanuele Brasil.
2: Agricultura.
13: A comissão aprova a proposta que apoia práticas sustentáveis na agricultura familiar. O repórter José Carlos Oliveira explica as medidas.
19: Duas comissões da Câmara dos Deputados aprovaram o projeto de lei que inclui incentivos a práticas sustentáveis de produção agropecuária na Lei da Agricultura Familiar, que está valendo desde 2006. Se virarem em lei, os incentivos de crédito e o apoio às mulheres agricultoras passarão a constar formalmente da Política Nacional da Agricultura Familiar e Empreendimentos Familiares Rurais. Relator na Comissão de Agricultura, o deputado Enderson Pinto, do Pará, explica algumas das práticas sustentáveis previstas no texto.
20: Para recuperação de pastos e solos, por exemplo, que é cada vez mais trabalhar práticas sustentáveis que possam garantir o aumento da produtividade e redução aí nos desmatamentos e também recuperar as áreas degradadas, para nós é fundamental. O projeto ele traz dois viés. O primeiro, para quem faz esse tipo de prática, ele incentiva ou doação financeira, como também acesso ao crédito com juros mais reduzidos.
19: A proposta também foi aprovada na Comissão de Defesa dos Direitos da Mulher, sobretudo em relação às linhas especiais de crédito rural destinadas às agricultoras, como ressalta Enderson Pinto.
20: Ele traz algo mais diferenciado ainda para as mulheres rurais, ou seja, as mulheres que também vivem do setor agropecuário, terem acesso a um financiamento com juros ainda mais baixos, porque hoje, de forma geral, há sim essa discrepância ainda nessa questão da equidade, nesse tratamento.

0: A reciclagem e gera desconto nas contas de luz e água. A repórter Júlia Lopes nos conta como vai funcionar.
1: O Brasil produz mais de 77 milhões de toneladas de lixo por ano e cerca de 40% desse total ainda é destinado a lixões em todo o país. Para incentivar a reciclagem e enfrentar esse problema, a Comissão de Desenvolvimento Urbano da Câmara dos Deputados aprovou uma proposta apresentada pela deputada Fernanda Pessoa, do Ceará. O projeto de lei cria o programa Recicla Clash, que prevê a concessão de um tipo de cashback ou crédito financeiro para pessoas que realizarem a reciclagem correta de resíduos sólidos. Esse valor poderá ser convertido em descontos nas contas de energia elétrica e de água. O projeto tem como objetivo reduzir o descarte irregular de materiais recicláveis no meio ambiente, promover a educação ambiental e estimular o consumo consciente. A iniciativa também busca fortalecer a participação de cooperativas e catadores de recicláveis, além de incentivar a economia circular. Segundo dados da Associação Brasileira de Resíduos e Meio Ambiente, do total de lixo produzido no país, cerca de 72 milhões de toneladas são coletadas diretamente nas residências. Para se ter uma dimensão desse volume, ele seria suficiente para cobrir aproximadamente 3.400 campos de futebol. De acordo com o texto do projeto, o funcionamento do programa começa com o cadastro do consumidor em uma plataforma digital vinculada à iniciativa. Nesse momento, a pessoa informa seus dados pessoais e associa as contas de água e de energia elétrica. Em seguida, os resíduos recicláveis devem ser levados aos pontos de coleta credenciados como cooperativas de reciclagem, ecopontos ou estabelecimentos parceiros. Na entrega, o material é pesado e registrado no sistema, gerando uma pontuação proporcional ao volume e ao tipo de resíduo reciclado. Essa pontuação acumulada é então convertida em crédito financeiro, garantindo descontos diretos nas contas de água e de luz. Após a regulamentação pelo governo federal, a gestão do programa ficará sob responsabilidade do Ministério do Meio Ambiente, em parceria com as Agências Nacionais de Energia Elétrica, a ANEEL, e de Águas e Saneamento Básico, a ANA. Para o relator da proposta, deputado Cobalcini, do MDB de Santa Catarina, a medida, que já é adotada em outros países, traz benefícios tanto para a população quanto para o meio ambiente.
2: Será importantíssimo para o Brasil, porque premia, né, quem recicla, vai receber um valor como prêmio, e premia o meio ambiente, porque nós daremos o destino correto para todo o lixo, especialmente o lixo reciclado.
1: O projeto, que busca ampliar a reciclagem correta por meio de descontos nas contas de água e luz, segue agora para análise na Comissão de Minas e Energia. Da Rádio Câmara de Brasília, Júlia Lopes.
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4: Educação.
5: Comissão aprova tratamento diferenciado para estudantes com mandatos em entidades representativas. A repórter Mônica Tati nos conta como serão as regras.
6: Universitário que exerce mandato em entidade estudantil poderá ter tratamento diferenciado na sua instituição de ensino. É o que prevê projeto em análise na Câmara dos Deputados, que estabelece métodos específicos para controle de rendimento e frequência dos estudantes que atuam em entidades representativas como a UNE, as Uniões Estaduais de Estudantes e os DCEs, os Diretórios Centrais dos Estudantes. O relator na Comissão de Educação da Câmara, o deputado Pedro Quizai, do PT de Santa Catarina, destaca a importância de garantir mecanismos que permitam que os estudantes possam conciliar seus estudos com a participação na política. Pedro Quizai explica que o projeto garante que os estudantes que compareçam a eventos oficiais, como assembleias ou congressos, possam recuperar as avaliações e o conteúdo das disciplinas em outro momento.
4: e não seja prejudicado, porque está exercendo o direito à cidadania, à organização estudantil e à defesa dos direitos dos estudantes. Isso é muito importante, porque reconhece, de um lado, a importância da escola, da educação, da sala de aula, da avaliação, mas, ao mesmo tempo, legitima e fomenta

0: e apoia a organização estudantil, porque isso produz liderança e cidadania.
1: A proposta, que prevê tratamento diferenciado para os universitários que possuem mandato em entidade estudantil, ainda vai ser votado pela Comissão de Constituição e Justiça. Se for aprovado sem modificações, pode seguir direto para a sanção do presidente da República. Da Rádio Câmara de Brasília, Mônica Tati.
2: Termina agora o Jornal Câmara dos Deputados, produzido pela Rádio Câmara. O programa teve trabalhos técnicos de Wellington Teles e apresentação de Luciana Vieira e Tércia Guimarães. Boa noite para você.
3: Uma boa noite. Você fica agora com as notícias do Tribunal de Contas da União.
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0: aplauso, faz barulho aí, olha!
1: Obrigado, Bruno Marrone!
2: Sucesso pra vocês!
0: Obrigado!
1: Obrigado, Bruno! Obrigado, Marrone, de coração, viu?
2: Obrigado!
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1: Tô falando de amor, é assim, é? 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
1: Yeah, tá ligado, né? Rashid, Emicida, Lupe.

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1: E aí, minha gente, bom dia, tudo bem, tudo certo contigo? Se tá bom, então tá excelente, porque a nossa intenção é fazer com que as coisas fiquem, no mínimo, um pouquinho melhores ainda. Eu sou Alessandro Tavares, mas numa boa você pode me chamar de amigo. E a partir de agora, é naquele esquema, feliz e contente com Deus à frente sempre, sempre, que nós vamos é juntos, na mais pura emoção e nas boas vibrações das ondas do rádio, para te fazer companhia durante mais uma manhã aqui na programação do nosso Conectado, até às 9 horas da manhã. Por aqui é música e informação com você. Bom dia para você aí de casa, que tá tomando o seu café da manhã, tomando o seu mate, na companhia dos 92.9 do rádio. Uma excepcional e produtiva terça-feira para todo mundo. Bom dia para você, trabalhador, muita gente se preparando já para ir pro trabalho daqui a pouquinho, muita gente já no trabalho. Bom trabalho para todo mundo, boa jornada, que esta terça-feira seja de bons rendimentos, bons negócios, boas vendas, é que seja uma terça-feira produtiva para cada um de nós. E um bom dia todo especial também para o amigo motorista, porque tem muita gente que nos dá carona pelas ruas de Carazinho, pelas estradas da região, nos 92.9 do rádio. Já estou enviando aquele abraço aí para o Josias, né? O Josias também está se preparando para pegar a estrada, né? Indo lá para Nametoque, na carona dos 92.9 do rádio. Valeu pela companhia de vocês, viu, Josias? Um abraço, boa jornada, bom trabalho, que essa terça-feira seja maravilhosa com muitas coisas boas, tá bom? Obrigado pela sintonia nos 92.9 aqui da Gazeta, uma excelente manhã para os amigos. Meu povo, agora são 6 horas da manhã com 7 minutos, temperatura tá batendo na casa dos 7 graus, aliás, 9 graus aqui por Carazinho, né? 9 graus nesse comecinho de manhã, bora começar o nosso programa, daqui a pouquinho a gente fala com detalhes sobre a previsão do tempo para hoje e para os demais dias desta semana. Já vou enviando aquele abraço também para o Júnior, né? O Júnior tá lá em Nametoque, sempre na companhia dos 92.9 também. Valeu pela audiência, Júnior. Um abraço para o amigo, uma excelente terça-feira também. Um abraço para a Maikele, já registrando sua presença com a gente aqui na programação, lá no bairro Sassi. Obrigado pela companhia, bom dia, uma excelente terça-feira. Para começar o nosso encontro hoje, no embalo de Daniel, tá no coração. São 6:08, você tá na Gazeta 92.9, conectado, te fazendo companhia até às 9 da manhã. Bom dia!

0: 6 da manhã agora com 14 minutos, 6:14. Bom dia para você de rádio ligado, conectado com a gente aqui na programação dos 92.9 do rádio. Uma excepcional manhã de terça-feira para todo mundo que nos acompanha. Esteja você onde estiver, fazendo o que estiver fazendo, aquele abraço. Um abração para Marciele, aí na Ípica, também na sintonia dos 92.9. Está tomando o seu café da manhã de rádio ligado com a gente. Obrigado pelo carinho e pela companhia. Tudo de bom, viu? Agora são 6:15, bora falar a informação da previsão do tempo aqui na programação do Conectado.
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0: Gente, previsão para hoje, para praticamente todo o território gaúcho, é de tempo nublado, viu, gente? Previsão para hoje é de que o sol apareça entre nuvens numa terça-feira, com períodos em maior nebulosidade, mas na maior parte do estado do Rio Grande do Sul, chamadas nuvens cúmulos, que avançam do mar para o continente, impulsionados pelo avanço de uma massa de ar frio pela costa e que podem trazer para algumas regiões do estado chuva isolada e passageira na faixa mais costeira do estado, né? Para nossa região, hoje o tempo fica nublado, mas não há indicação de chuva para Carazinho, para a região. Nesse momento, a temperatura está na casa dos 9 graus e para hoje à tarde, a temperatura máxima prevista aqui para a região fica na casa dos 19, 20 graus, né? Sol aparece entre nuvens hoje, né? E não vai subir tanto a temperatura, vai ser uma tarde como foi ontem, né? Uma parte do dia nublado e assim deve prevalecer o dia de hoje. Gente, para amanhã, quarta-feira, temperatura vai ser de 11 graus a mínima, então vai estar um pouquinho mais quente do que hoje, previsão para amanhã de manhã. E a máxima também, né? Com sol aparecendo com nuvens, né? Mas a temperatura pode chegar aos 19, 20 graus também. E a tendência para esta semana é de tempo firme, pelo menos aqui nos desenhos até sábado, a ponto em que nós vamos ter tempo firme com o sol predominando. Vai ser aquele sol aparecendo sempre entre nuvens, né? Não vai ser um sol para fazer a temperatura subir, mas vai ter tempo firme, tá? Para quinta-feira, para você ter uma ideia, a mínima também vai ser de 11 graus, a máxima que chega aos 21. Na sexta-feira, a mínima de 12, máxima de 22. E o sábado também indica tempo bom, com temperatura variando entre a mínima de 12 e a máxima de 22 graus. Portanto, tempo firme, sem indicação de chuva para Carazinho e para os municípios da nossa região durante esta semana, apesar da nebulosidade. Agora são 6:17, bom dia para você de rádio ligado com a gente na Centuria da Gazeta, uma excepcional manhã de terça-feira para todo mundo, trazendo agora os indicadores econômicos e agrícolas desta manhã.
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0: 6:17, bom dia especial também para todos os agricultores e Carazinho da região ligados com a gente na programação dos 92.9 do rádio. Uma produtiva manhã de terça-feira para todo mundo. Gente, nos indicadores econômicos e agrícolas, a soja para esta terça-feira, por ser negociada no preço de R$ 115,00. Preço do milho no valor de R$ 58,00. E o preço do trigo PH a partir de R$ 78,00, R$ 67,00. Portanto, no preço do soja hoje, R$ 115,00. Preço do milho, R$ 58,00. E o preço do trigo PH a partir de R$ 78,00, o valor de R$ 67,00. São os indicadores agrícolas para o dia de hoje. Já quanto ao dólar, o dólar ontem fechou o dia em queda, né, de 0,39. Durante o dia de ontem, o dólar chegou a ser negociado a 5,4 na máxima, 5,1 na mínima, e fechou cotado a R$ 5,02, é o preço do dólar para abertura do mercado nesta terça-feira. Agora, 6 da manhã com 18 minutos, bom dia para você ligado com a gente nos 92.

9. Vem conosco até as 9 horas da manhã na programação do nosso Conectado. E você sabe, né? Que aqui na programação da sua Rádio Gazeta, a tua interação com a gente aqui na programação dos 92.9 é sempre muito bem-vinda. Através do WhatsApp Gazeta no 991-83-6300. Não perde a hora, 6h18. Excelente manhã. Gazeta FM. Marília Mendonça cantando pra gente.

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O som do Rick Renner cantando pra gente aqui na programação no nosso Conectado, Cara de Pau. Gente, agora são 6 horas da manhã com 25 minutos, temperatura na casa dos 9 graus aqui por Carazinho. Manhã de tempo parcialmente nublado, né? Porém hoje, sem aquela cegação tão forte como a gente tem, cegação tem sim, mas apenas em alguns pontos, né? Não é tão fechada como era ontem aqui por Carazinho, também pelos municípios da nossa grande região. Para você, amigo motorista, também que nos leva de carona pelas ruas de Carazinho da região, nosso muito obrigado pela sua audiência, pela sua preferência com a gente aqui na programação dos 92.9 do rádio. Um abraço para o Juarez, né, que está seguindo em direção a Santa Bárbara do Sul hoje, nos levando de carona também nos 92.9 do rádio. Obrigado pela companhia, valeu pela audiência, pessoal aí na 285, na sintonia dos 92.9. Um abraço também para o seu Arlindo, né, o seu Arlindo Agostinho também ligado com a gente. Alô, seu Arlindo, um abraço para o amigo, uma excelente e produtiva manhã de terça-feira. Agora são 6 horas da manhã com 26 minutos, 6h26, e olha, o governo federal, através da Procuradoria da Fazenda Nacional, estará cobrando dívidas com o Fundo de Garantia por Tempo de Serviço. A partir dessa semana, a gestão e a cobrança de débitos do Fundo de Garantia por Tempo de Serviço escritos em dívida ativa passarão a ser feitas exclusivamente pela Procuradoria-Geral da Fazenda Nacional. Cerca de 66,8 bilhões de reais referentes a 500 mil inscrições da dívida ativa do fundo serão migrados no sistema da Caixa Econômica Federal para a Procuradoria. Atualmente, esta gestão é feita de forma compartilhada entre as duas instituições. A previsão de que a migração esteja completa até o final deste mês. Para julho, a Procuradoria-Geral já anuncia um edital de transações sobre esses débitos para que os devedores consigam regularizar situações com descontos em juros e multas. A dívida ativa do FGTS é composta pelos valores que deveriam ter sido pagos aos trabalhadores pelos empregadores. Se o valor não for pago e nem parcelado, ele é escrito em dívida ativa. A consulta, renegociação e a emissão de guias e pagamentos de débitos em dívida ativa, ajuizados ou não, deverão ser feitas de forma exclusiva pelo programa Regularize, o portal de serviços da Procuradoria. Uma vez recuperados, os valores devidos vão direto para as contas do FGTS dos trabalhadores. Continuarão, sob a gestão da Caixa, os débitos administrativos ainda não inscritos em dívida ativa ou que já possuem parcelamento ativo pelo banco. Agora, 6 da manhã com 28 minutos, 6h28. Bom dia para você na sintonia da Gazeta. E olha, gente, os Correios registraram prejuízo líquido de 3,1 bilhões de reais no primeiro trimestre deste ano. Um aumento significativo em relação ao prejuízo de 1,7 bilhão apurado no mesmo período do ano passado. O resultado foi divulgado pela estatal durante o final de semana. Apesar do resultado final negativo, a estatal conseguiu apresentar um lucro bruto de 153 milhões de reais, revertendo o prejuízo bruto registrado em 2025, o que indica uma melhora na margem operacional direta antes do impacto das despesas administrativas e financeiras. O relatório contábil da instituição atribui esse desempenho a fatores estruturais e de mercado. A empresa vem enfrentando a redução persistente nas receitas e serviços postais tradicionais, somado ao acirramento da concorrência em segmentos logísticos mais rentáveis como o e-commerce. Além disso, os Correios destacam o custo da manutenção da elevada capilaridade de sua rede, necessária para cumprir a obrigação legal de universalização dos serviços postais, que exige presença em localidades remotas com baixa rentabilidade. Outro fator que pesou no balanço do trimestre foi o salto nas despesas gerais e administrativas, que passaram de 1,2 bilhões para 2,2 bilhões na comparação anual. Segundo os Correios, esse aumento foi impulsionado por reajustes salariais, pressões inflacionárias de forma acentuada pela revisão de provisões relacionadas a processos judiciais trabalhistas, civis e fiscais. O resultado financeiro também contribui para a perda líquida, apresentando um saldo negativo de 636,9 milhões, impactado pelo custo dos encargos e comissões de dívidas contraídas para garantir a liquidez da operação. Agora, 6 da manhã com 30 minutos, 6h30. Bom dia para você de rede ligado, uma excelente manhã. Bom dia também para o seu Ernesto, né? Seu Ernesto Silvano Ronel, lá no bairro Dental, que está tomando chimarrão, acompanhado da família, sempre ligado também com a gente aqui na programação da Gazeta, no Conectado. Obrigado pela
pela sintonia, viu, seu Ernesto? Um abraço pro amigo, uma excelente terça-feira. Vamos de mais som aqui na programação do nosso Conectado.

0: 6:37, bom dia para você, Rádio Ligado com a gente na programação da Gazeta, por aqui o Conectado, te fazendo companhia até as 9 horas da manhã. Daqui a pouquinho a gente traz uma conversa com o pessoal da Embrapa Trigo e Passo Fundo, né? O analista da Embrapa Trigo e Passo Fundo e observador do Laboratório Agrometeorológico da Embrapa Trigo e Passo Fundo, o Aldemir Pazinato, falando sobre a tendência de tempo e clima para esse mês de junho, né? Em resumo, já posso te adiantar que é uma tendência de termos mais chuva e um pouco menos frio aí para um indicado para este mês. Daqui a pouquinho ele detalha para a gente esta prosa aqui na programação também do nosso Conectado. Bom dia para você que vai despertando de rádio ligado com a gente. Uma excepcional e produtiva manhã de terça-feira para você. Bom dia também para Ivonete, né? Oi, Ivonete, beijão para a senhora. Uma excelente manhã, tudo de bom, viu? Gente, agora são 6 horas da manhã com 38 minutos, 6:38. Eu vou lembrando que hoje, terça-feira, vai acontecer a partir das 9 horas da manhã, junto à agência do FGTACINE aqui de Carazinho, uma ação de emprego, viu, gente? Então, se você está procurando por emprego, saiba que hoje vai ter uma ação de emprego junto ao Sine aqui de Carazinho, focada nas empresas de logística, principalmente o Toniato, né? A Toniato está ampliando a sua unidade aqui em Carazinho, aquela que fica ali perto da Ubra, e aí o pessoal está contratando. Vai ter várias vagas para auxiliar de logística, conferente, também operador de empilhadeira, motorista truck e também frentista, tá? São vagas que estarão sendo ofertadas hoje, são várias vagas aí para essas funções, então o pessoal vai estar com esta ação de vagas de emprego junto ao feirão aqui em Carazinho, tá? No Cine aqui de Carazinho, a partir das 9 horas da manhã até as 11:30 e depois da tarde, a partir das 2 até as 4. Então, se você está procurando por emprego ou sabe alguém que está precisando, saiba que tem essas vagas abertas para hoje, né? Para serem preenchidas nesse feirão, vai estar acontecendo no Cine aqui de Carazinho. São 6:39 agora, a temperatura está batendo na casa dos 9 graus aqui no centro. Excelente manhã para você que nos acompanha, esteja você aonde estiver. E olha, gente, o presidente dos Estados Unidos anunciou ontem a indicação do republicano Daniel Pérez para o cargo de embaixador norte-americano no Brasil. Atualmente presidente da Câmara de Representantes da Flórida, Pérez terá seu nome submetido para aprovação no Senado dos Estados Unidos antes de assumir oficialmente a função diplomática. Caso seja confirmado, Pérez vai substituir o democrata Elizabeth Buckley, indicada pelo ex-presidente John Biden. Buckley deixou o posto após o término do governo democrata e, desde então, a Embaixada dos Estados Unidos em Brasília vem sendo chefiada interinamente pelo encarregado de negócios Gabriel Escobar. Agora, 6:40, 6:40. Bom dia para você na sintonia do nosso Conectado. Vem com a gente até as 9, música informação pra você. Vamos de mais som aqui na programação agora. Quem canta é Jats e Jatson, Ressentimento. Bom dia.
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Bueno, minha gente, agora são 6 horas da manhã com 49 minutos, 6h49. A temperatura está batendo na casa dos 9 graus aqui por Carazinho. Bom dia para você de Rádio Ligado, conectado com a gente aqui na programação. Gente, te organiza porque a partir de hoje a Corsã está anunciando que, além de Carazinho, vai fazer também a substituição em outros municípios dos hidrômetros, né? Aqui por Carazinho serão mais de 2 mil hidrômetros que vão ser substituídos, né? Pela companhia. O pessoal vai ter devidamente identificado com o crachá. Eu trago mais detalhes sobre essa informação daqui a pouco também aqui na programação do nosso Conectado. Não perde a hora, são 6h49. Vamos de mais som aqui na programação da Gazeta. Uma excelente manhã de terça-feira para você que nos acompanha. Amanhã um pouco, aliás, semana um pouquinho mais curta, né, gente? Isso é porque nós teremos aí o Corpus Christi, né? Durante essa semana, vai ser na quinta-feira. Muita gente dá aquela paradinha estratégica, né? Agora, gente, o Dia dos Namorados também vem aí e o Rio Grande do Sul deve ter vendas no comércio em torno de 800 milhões de reais, hein? O Dia dos Namorados pode gerar uma movimentação financeira de 800 milhões. O comércio gaúcho é a projeção da Federação das Câmaras do Comércio e Serviços do Estado para a data mais romântica do ano, né? Aliás, é uma data bastante importante para alguns segmentos, chega a ser a segunda data mais importante do ano, né? Ficando atrás aí apenas do Natal e do Dia das Mães, quase que empatando para alguns segmentos com o Dia das Mães. Agora são 6h50, bom dia para ti na sintonia dos 92.9 do rádio.

Gustavo Lima com Bruninho e Davi aqui na programação do nosso Conectado Faixa 3. Abração pra Marlene. A Marlene tá aqui no centro de Carazinho, na sintonia dos 92.9, tomando seu café da manhã. Rádio ligada com a gente. Alô, Marlene. Obrigado pelo carinho, pela companhia. Uma excepcional manhã de terça-feira, viu? Tudo de bom. Faltando agora 3 minutos para 7 horas da manhã. Vão trazendo mais um som. Já já tem a participação do Padre Matheus Daniele, trazendo pra gente a sua mensagem de amor, de fé e de reflexão aqui na programação do Conectar. Zezé de Camargo e Luciano cantando Tarde Demais. Bom dia.

0: 7 horas da manhã agora, 1 minuto. Bom dia para você, ligado, conectado com a gente na programação dos 92.9 do rádio. Aqui na programação agora, pela vez da participação do padre Matheus Daniele, trazendo para a gente a sua mensagem de amor, de fé e de reflexão nesse comecinho de manhã. 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Eugênio Relojoeiro traz para a gente a participação do padre Matheus Daniele e a oração desta terça-feira.
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2: Olá, ouvintes, queridos ouvintes da Gazeta Rádio, mais ouvida da região da hospitalidade, 92.9. E aí, vamos desejando aí bom dia para todo mundo que já tá na sintonia. É, no trabalho, indo pro trabalho, na estrada, fazendo esse percurso na escuta da Rádio Gazeta e também agora acompanhando o momento da oração. E a palavra de Deus destinada a nós nesse dia 2 de junho, nos diz o seguinte, que as autoridades então mandaram alguns partidários de Herodes para apanharem Jesus em alguma palavra. Quando chegaram até Jesus, eles disseram, mestre, sabemos que és verdadeiro, não dá preferência a ninguém. Com efeito, tu que não olhas as aparências, mas ensinas com verdade o caminho de Deus, dize-nos, é lícito não pagar imposto a César? Devemos ou não pagar? Jesus percebeu a hipocrisia deles e respondeu, por que me tentais? Trazei-me aqui uma moeda. Eles levaram a moeda e Jesus perguntou, de quem é a figura e a inscrição na moeda? De César. Jesus então disse, dai pois a Deus o que é de Deus e a César o que é de César. E eles ficaram admirados com a resposta de Jesus. Então, interessante, o evangelho de ontem foram tentar Jesus, né? Jesus conta lá a parábola, né, do arrendatário. Hoje então foram tentar Jesus de novo, né? O cerco vai se fechando e as autoridades vão se sentindo incomodadas por Jesus. E é interessante que no mundo de injustiças, de maldades, de pessoas maldosas, as pessoas que tentam fazer as coisas do jeito certo, do jeito de Deus, como fez Jesus, são perseguidas, caluniadas, o tempo todo tentam pegar essas pessoas numa palavra, né? E aí então agora os herodianos, se Jesus dissesse que não é lícito pagar imposto, ele seria condenado por estar contra o imperador. Se ele diz que é lícito, então ele está a favor do imperador, mas ele está contra o povo de Israel que sofria na mão do imperador romano. Ou ele estava a favor de um e contra um a favor do outro. Quer dizer, era uma enroscada. E aí Jesus vai dizer, não, o imposto é lícito desde que o imposto seja justo e este imposto seja usado para favorecer a vida do povo, não para César. É para pagar para César, para que César, que é o imperador, use o dinheiro da melhor maneira possível para favorecer a vida do povo. É por isso que existe o imposto, né? Aí estamos na declaração do imposto de renda e pagando agora o que tem que pagar e receber, quase ninguém vai receber esse ano, a restituição, mas todo mundo vai ter que pagar. Boa sorte para nós. Então, o imposto é lícito desde que ele seja bem usado. Agora, se Jesus ele diz que não, então ele estaria sendo contra o imperador subversivo, ia ser condenado à morte. E a resposta então de Jesus é isso: vamos pagar para que ele possa nos ajudar. Agora, a Deus é devida honra. Não se dá para adorar o imperador. O imperador não é nada, o imperador não é ninguém. A pessoa que usa um poder, ela só recebeu esse poder para cumprir com uma missão. E no caso de César é fazer o bem, é responder ao bem do povo, é trabalhar pelo bem do povo. Então, se a gente olha para o nosso contexto hoje, né, vamos dizer a mesma coisa, né? É lícito, é justo, mas é preciso que também seja feito o bem para todos. Um ótimo dia a todos, good vibes e good bênçãos.

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6: Opa, bora pra cima, dá um volume a mais nesse rádio e vem com a gente até as 9 horas da manhã pra fazermos companhia um pro outro aqui na programação dos 92.9 do rádio, no Conectado. Ao som da Gazeta, eu conectando música e informação com você até as 9 horas da manhã. Bom dia para você que nos dá o prazer da companhia. Esteja você aí por casa, para você que já está no seu local de trabalho. Bom trabalho, boa jornada. Bom trabalho também para o amigo motorista que nos dá carona pelas ruas de Carazinho e também pelas estradas da região. Nosso muito obrigado pela sua audiência com a gente nos 92.9 do rádio. A todos uma excepcional e produtiva manhã de terça-feira. Terça-feira fria aqui na capital da logística e da hospitalidade, temperatura está na marca dos 9 graus nesse começo de manhã. Tá difícil do sol das caras com um pouco mais de intensidade nesse despertar de terça-feira. Bom dia para você que nos acompanha, esteja você onde estiver, fazendo o que estiver fazendo, aquele abraço, vem com a gente até as 9. 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Estou te aguardando a partir de agora aqui na programação do nosso Conectado nesta manhã de terça-feira. Já falava mais cedo aqui na programação sobre a previsão do tempo. Previsão do tempo, apesar de tempo nublado, é de tempo bom para hoje, aqui por Acarazinho, para os municípios da nossa grande região. Temperatura máxima para hoje à tarde chega na casa dos 19, 20 graus e apesar das nuvens, né, o sol aparece entre nuvens hoje, não há indicação de chuva. Tempo bom também para os demais dias dessa semana. quarta, quinta, sexta e sábado vai ter tempo firme aqui para o Carazinho, apesar da nebulosidade que ainda predomina na maior parte do território gaúcho, não há indicação de chuva para esta semana. As temperaturas vão ser bem semelhantes, né? Ainda na quarta e na quinta-feira, o amanhecer vai ser de 11 graus de temperatura ao despertar e os 20, 21 graus de máxima durante a tarde. Aí na sexta-feira e também no sábado, há uma indicação de temperatura já começando o dia na casa dos 12 graus e chegando aos 22 graus durante a tarde, né? É a previsão do tempo e clima aqui para Carazinho e para os municípios da nossa grande região. 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

0: 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Um abraço também para o Gabriel, também tem a companhia. Claro, Gabriel, concorrendo com a gente ao sorteio dos R$100 em compras do Super Mix. Boa sorte, meu amigo. Tudo de bom, uma excelente manhã. Bom dia também para Marli, né? A Marli Gonçalves também está sempre ligada com a gente aqui na programação lá no Bairro Planalto. Claro, Marli, uma abençoada semana para ti também. Claro, concorrendo, sim, ao sorteio desta terça-feira do Super Mix. Bom dia também para o pessoal que está indo trabalhar lá em Nametoc, né? A Carla está no trânsito, indo para o trabalho em Nametoc. Toque, nos levando de carona aqui na programação do Conectado. Obrigado pelo carinho, pela companhia. Bom trabalho, boa jornada, viu, Carla? Tudo de bom. Bom dia também pro Éder, também pela companhia. Valeu pela audiência, Éder. Uma excelente manhã de terça-feira. Forte abraço. Gente, agora são 7h15. Já eu falo sobre a tendência de tempo e clima, né? Com a pessoa da Embrapa Trigo. Em resumo, junho vai ter mais chuva e menos frio. Assunto pra já aqui na programação.
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0: Manhã Boa.
1: Na tua companhia, de Bem com a Vida, para mais uma manhã aqui, conectado com você até as 9, é música e informação nos 92.9 do rádio. Bom dia para você. Claro que aqui na programação, no nosso WhatsApp Gazeta, a tua interação com a gente é sempre, sempre muito bem-vinda através do 991836300. E não te esquece que hoje, terça-feira, tem também o sorteio dos R$100 em vale-compras do Super Mix Supermercados. São 7h23. Bom dia.
2: Bom dia, Alessandro.
1: Bom dia.
2: Eu queria participar do sorteio do Super Mix.
1: Tá participando sim. Um abraço pro amigo, uma excelente manhã de terça. Bom dia também pra nossa amiga Marley Britsky, né? E também o seu Wilson aqui no bairro São Pedro. Tá ligado também com a gente aqui na programação, claro. Também participando com a gente do sorteio do Super Mix Supermercados. Boa sorte. Um abraço também pro Ayrton Francisco e também a Nancy Books. Pessoal aí no bairro Ouro Preto, na Centurina, os 92.9 do rádio. Uma excelente manhã de terça-feira pra vocês também. São 7h23, temperatura batendo na casa dos 9 graus. Sol entre nuvens nesse começo de manhã de terça-feira aqui por Carazinho, e é justamente sobre a projeção de tempo e clima que a gente traz informações para você aqui na programação do nosso Conectado Agora. Quem traz a informação para a gente como se deve comportar o tempo e clima para esse mês de junho é o analista da Embrapa Trigo de Passo Fundo e observador do Laboratório Agroclimático da Embrapa Trigo de Passo Fundo, o Aldemir Pazinato, que conversou conosco. Vamos ouvir o que disse Pazinato sobre a tendência de tempo e clima agora para esse mês que está começando, né, gente?
3: Alessandro, ouvintes da Rádio Gazeta, o mês de junho que está iniciando, então é o primeiro mês da estação do inverno, a estação mais fria do ano, embora astronomicamente ele comece no dia 21 de junho, climatologicamente já é considerado, né, o mês como um todo, né, o primeiro mês do inverno. Então teremos essa transição outono-inverno, embora o mês de maio tenha sido bem rigoroso, principalmente nos últimos 15 dias, né, a segunda quinzena do mês. Então o mês de junho ele será marcado pela transição climática, aí, segundo os boletins do Instituto Nacional de Meteorologia, do Instituto Nacional de Pesquisas Espaciais, a NOAA também. Então, e o destaque, né, desses boletins para o mês de junho é essa consolidação da transição para um fenômeno El Niño já a partir do mês de junho, pelos modelos indicando, né, em termos de probabilidade, cerca de 60% a partir desse mês, mas já começa, de forma geral, a influenciar a atmosfera na região sul do Brasil. Embora os modelos indicando, né, que o El Niño ele seja mais efetivo, maior intenso a partir do segundo semestre, mas esse mês já temos alguns efeitos, algumas características do fenômeno já atuando em toda a região. Em relação à chuva, então a tendência, segundo os boletins, é dessa regularização da chuva ao longo do mês. Então, e segundo o boletim do Instituto Nacional de Meteorologia, a indicação é de que nós teremos um junho um pouco mais com chuva, mais chuvoso, né, com maior quantidade de chuva. Então, pelo boletim, nós teremos de chuva de normal acima da média. Então, com o aquecimento gradual nela do Pacífico Equatorial, a atmosfera se torna um pouco mais estável e vai favorecer, a partir do mês de junho, ao longo do mês, na verdade, né, essa passagem de frentes frias de forma mais lenta e formação dos sistemas de baixa pressão, e que vai começar a bloquear a umidade sobre o estado. Então, temos então a acumular, né, os acumulados mais expressivos de chuva ao longo do mês. Então, com isso, né, a tendência é que nós tenhamos de chuva de normal acima da média, segundo o INMET. Em relação à temperatura, a tendência, Alessandro, é de que seja um pouco diferente do mês de maio, onde em Passo Fundo e região, o mês de maio ele foi mais frio do que a média. A tendência é que nós tenhamos, segundo o boletim do INMET, do INPE, outros centros, né, que trabalham com essa parte de clima, é um padrão um padrão térmico, diria até atípico para a época do ano, né, já que estamos chegando no inverno. A temperatura entre normal e acima da média. Então a tendência é que nós tenhamos um junho, né, um início do inverno não tão frio. Isso não quer dizer, Alessandro, que não vamos ter massas de ar polar chegando na região. Talvez tenhamos pelo menos tenhamos umas duas massas de ar polar né, com episódios de frio mais intenso, porém a tendência, Alessandro, é que essas massas de ar frio elas sejam de menor duração, né, ou seja, mais curtas do que as últimas ali do mês de maio, onde nós tivemos basicamente duas semanas, né, duas ondas de frio bem intensas, né, e longas.
1: Tá bueno, esse é o Aldemir Pazinato e a entrevista completa com ele sobre esse assunto, você confere lá no nosso portal Gazeta também, tá certo? Gente, agora são 7:27, bom dia para você ligado com a gente na programação dos 92.9 do rádio, bora dar mais um giro pelo nosso WhatsApp Gazeta, agora são 7:28,
0: bom dia! Bom dia, Alessandro, bom dia para todos nós, para todos os ouvintes que tiver, gostaria de participar do Vale... Brinde de R$100 do Super Mix.
1: Sim, Margarida, tá participando, aqui, viu, Margarida?
0: Marco Conceição, um abração para todos os ouvintes, para você, um bom dia.
1: Um abraço, bom dia, tudo de bom. Agora são 7:28, bom dia.
4: Bom dia, amigos da Gazeta, aqui é Nelci Brits, que é participar dos Brinde do Super Mix. Eu ofereci a música para todos os amigos meus.
1: Tá bom, um abraço para a senhora, tudo de bom. Bom dia também para dona Elise, a Elise Nap, lá na Vila Rica, também tá ligada com a gente. Obrigado pelo carinho, pela companhia, uma excelente manhã. Bom dia também para Maristela dos Santos, também na sintonia na programação aqui do centro. Um abraço também para o seu Volmar, também está na sintonia, uma excelente manhã. Bom dia para Ana, né? Ana também está ligada com a gente aqui na programação. Obrigado pelo carinho, pela companhia. Claro, também participando do sorteio, boa sorte. Bom dia também para a Ali Lima, também está na companhia, né, Ali? Valeu pela companhia, uma excelente manhã. Claro, está concorrendo. Bom dia também para Amanda, também está ligada com a gente aqui na programação. Valeu, valeu pela sintonia, pessoal, na Impleforte, né? A turma também está trabalhando na sintonia do nosso Conectado. Uma excelente, produtiva manhã para todo mundo por aí. Boa jornada, valeu pela preferência do pessoal. Mandar um abraço também para o Fabiano Soares, né? O Fabiano Soares aí, a turma da fase, né? O pessoal também está trabalhando na sintonia da Gazeta. Obrigado pela audiência. Boa manhã para todo mundo por aí. Vamos de mais som aqui na programação do nosso Conectado.

0: Ícaro e Gilmar cantando pra gente Voltável aqui na programação no nosso Conectado. São 7h35. Bom dia pra você de Rádio Ligado na programação da Gazeta. Uma excepcional e produtiva manhã de terça-feira pra você que nos dá o prazer da companhia. E esteja você onde estiver fazendo o que estiver fazendo, aquele abraço. Temperatura na casa dos 9 graus aqui no centro de Carazinho. 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Bora dar mais um giro pelo nosso WhatsApp Gazeta. Bora saber quem é que tá interagindo e participando com a gente da programação. Bom dia.
1: Bom dia. Aqui é o Antônio do bairro Fai.
0: Você, Antônio.
1: Sorteio.
0: Claro. Tá participando sim. Um abraço, meu amigo. Tudo de bom, hein? Bom dia também para a Elizabeth, tá aqui no centro, que tá tomando mate na sintonia dos 92.9 do rádio. Obrigado pelo carinho e pela companhia. Um abraço também pro pessoal lá em Pinheiro Marcado. A Silvia da Silva também tá ligada com a gente, né, Silvia? Um abração para ti, tudo de bom. Claro, tá concorrendo sim. Um abraço pro Leonardo de Toledo, né? Também tá ligado com a gente aqui na programação. Ótima semana. Forte abraço. Sim, tá concorrendo. Bom dia também para o Arley, né, ligado com a gente no bairro Princesa, valeu pela companhia, uma excelente manhã, tudo de bom. Sadi de Lima, também no bairro Princesa, na Centenilha 92.9, um abraço, tudo de bom, claro, concorrendo. Um abraço também pro Magno, né, o Magno Nunes, também tá sempre ligado conosco nos 92.9 do rádio, uma excepcional e produtiva manhã. Bom dia também para o Zolete, também tá na Centenilha 92.9, valeu pela audiência, uma excelente manhã. São 7h36, temperatura tá batendo na casa dos 9 graus aqui por Carazinho, tá difícil desse sol aparecer com um pouquinho mais intensidade nesse despertar de quarta-feira. Gente, tem obras em andamento junto ao Parque Vale Albrecht aqui em Carazinho. Aquela parte da cancha dos rodeios está sendo totalmente refeita, né? E também está sendo feito o sistema de iluminação do parque para ter condições de iluminação do parque. E também o pessoal está sinalizando aí os espaços onde poderão ser feitos acampamentos. O investimento é de mais de R$1.600.000. O secretário de obras de Carazinho, Rodinei Brombila, explicou sobre as obras que estão em andamento naquele local.
2: Muito bom dia, Tavares. Muito bom dia ao Grupo Gazeta. O parque, então, está sendo investido mais de R$1.600.000 de recursos livres, né? Onde foi feito um processo licitatório e está sendo feito uma pista nova de rodeio. Também vai ser feito uma mangueira nova, toda a parte de drenagem e também a parte de iluminação. Hoje a iluminação do Parque Vale Alto está bastante precária, né? Então vai ser uma iluminação moderna em LED. E também está sendo feita a realização do PRAD. O que é o PRAD? É o licenciamento ambiental. Pois desde março de 2024, o parque está sem esse licenciamento ambiental. Então é um investimento que a gestão municipal está fazendo com recursos próprios, mais de R$1.600.000, para devolver o nosso parque, que hoje estava abandonado até então, a nossa comunidade, para voltar a ter lá os grandes eventos. Como eu disse antes, como estava sem a licença ambiental desde março de 2024, hoje o parque não pode receber. Mas estamos regularizando essa situação e com esse investimento, com essas melhorias, a gente vai retomar os grandes eventos, seja na parte de rodeios, como outros eventos, feiras, enfim, que já aconteceram em anos no parque.
3: Bom, secretário, projeção de vocês de concluir essa parte das obras em quanto tempo?
2: Conforme o contrato, é em torno de 90 dias, né, dentro da programação. Claro, a gente vem em um período de inverno, um período chuvoso, tem uma cláusula que pode ser ativada esse prazo, mas acreditamos aí que dentro de 90 a 120 dias todo o trabalho de investimentos no parque estará sendo concluído e está retomando a comunidade.
3: Todas essas obras terceirizadas, secretário?
2: Exatamente. Foi feito um processo licitatório, né, onde uma empresa que ganhou de iluminação é de Passo Fundo, aqui ganhou a parte da pista de canoas, né? Então são obras por empresas terceirizadas que vão fazer, que estão fazendo a execução de melhorias no parque.
3: Para, digamos assim, ficar bem definido como é que vai ser o uso, né, das entidades que querem aproveitar melhor aquela área depois, já está definido que cada uma vai ficar de responsável ou vai ser feito primeiro a estrutura para daí deliberar sobre o assunto?
2: Foi formada uma comissão do Parque Vale Albrecht. Então, tão quanto estiver pronto, nós vamos discutir junto com a comissão qual que vai ser os critérios a serem adotados para a utilização do Parque Vale Albrecht. O que é importante colocar a comunidade? Em termos de igualdades, todos, né, o parque é do município, o parque é nosso, é da comunidade, então só a gente vai ter que criar alguns critérios ali para poder ser utilizado. Até a própria também, quem for utilizar, poder também manter o parque em dia.
0: Secretário de Obras do município de Carazinho, Rodinei Brambela, falando sobre os trabalhos que estão sendo feitos lá no Parque Vali, tem obras em andamento. Agora são 7h40, bom dia para você na sintonia dos 92.9 do rádio, para dar mais um giro pelo nosso WhatsApp. Um abraço para o Mário Sérgio, né? O Mário Sérgio também lá em Pinheiro Marcado, na sintonia da Gazeta. Valeu pela audiência, Mário. Um abraço para o amigo, uma excelente manhã. Um abraço também para o Vanduir Siqueira, também está na companhia, né, Vanduir? Um abraço para o amigo, claro, está concorrendo sim ao sorteio de hoje do Supermix Supermercados. Boa sorte, bom trabalho também, boa jornada para o pessoal da AgroSérie Máquinas. O pessoal também está trabalhando, mateando na Companhia da Gazeta. Valeu pela companhia, excelente jornada para vocês. Bom trabalho, viu, gente? Um abraço também para a Cleci de Oliveira. Ô, dona Cleci, beijão para a senhora, tudo de bom. Está aqui no bairro Santo Antônio, sempre ligada com a gente na programação dos 93.9 do rádio. Claro, também concorrendo hoje aos R$100 do Supermix Supermercados. 7h41, bom dia para você. Já já eu falo de segurança pública. Tem uma grande operação policial em andamento em municípios da região norte do estado.

0: João Rosco e Vinícius e a participação do Gustavo Lima, medida protetiva. 7h47 agora, bom dia pra você.
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0: Uma excelente e produtiva manhã de terça-feira para você que nos acompanha. Esteja você onde estiver, fazendo o que estiver fazendo, aquele abraço. Um abraço, boa terça-feira para você que está por casa, tomando o seu café da manhã, tomando o seu mate na Companhia da Gazeta. Tudo de bom, hein? Bom dia, tudo especial também para o amigo, amiga, trabalhador, trabalhadora. Estão aí nas empresas, nas lojas, né? Bom trabalho, boa jornada, boas vendas para quem é das vendas. Bons negócios, que essa terça-feira seja produtiva, com muitas oportunidades e coisas boas para cada um, né? E um bom dia especial também para o amigo motorista, porque tem muita gente nesse comecinho de manhã que nos leva de carona pelas ruas, pelas estradas de Carazim também na região. Bora dar mais um giro pelo nosso WhatsApp Gazeta, lembrando que na terça-feira tem sempre o prêmio de R$100 do Super Mix Supermercado para você aproveitar e fazer a tua feira com Super Mix, né? Mandar um abraço para a Suelen, pessoal aí no bairro Santa Terezinha. Obrigado pelo carinho, pela companhia de sempre, tudo de bom. Mandar um abraço também para a dona Ivanir Xavier, tá sempre ligada com a gente lá na Avenida Pátria, né? Obrigado pelo carinho, pela companhia, viu, dona Ivanir? Tudo de bom para a senhora. Forte abraço. Claro, tá concorrendo sim aos R$100 em vale compras do Supermix Supermercados. Agora são 7h48.
2: Bom dia, Alessandro.
0: Bom dia.
2: Marcos do bairro Floresta.
0: Tudo bem? Marcos, tudo Marcos bem, Silveira. Tudo em paz.
2: Bota meu nome no sorteio do Supermix aí pra mim, tá?
0: Claro, tá concorrendo sim. Um abraço, tudo de bom, viu? Bom dia também para o pessoal que tá ligado com a gente, né? A Geni, lá na Ouro Preto, também pela companhia. Obrigado pelo carinho, pela companhia, viu, Geni? Claro, tá concorrendo sim. Boa sorte, viu? Sempre ligada com a gente aqui na programação. Um abraço também para o seu Vanderlei de Moura. Alô, seu Vanderlei. Um abraço para o amigo, uma excelente manhã. Sim, tá participando do sorteio. Um abraço também para o Hamilton, lá em Pinheiro Marcado. Também pela companhia. Valeu, valeu pela audiência. Gente, agora são 7h49, a temperatura está batendo na casa dos 9 graus nesse começo de manhã. E olha, gente, nós temos uma grande ação policial acontecendo nesta manhã. A Polícia Civil, agora de manhã, com a Drácula de Erechim, que foi quem desencadeou esta ação, junto com a Polícia Penal, deflagrou a operação chamada Rastrum, resultado de uma investigação que foi iniciada ainda em 2025. As ações ocorrem simultaneamente em 9 municípios, em Erechim, em Passo Fundo, Roca Salles, Teutônia, no Vale Real, Charqueadas, Canoas, Porto Alegre e também em Alvorada. Ao todo, participam na operação pelo menos 92 policiais civis e mais de 50 policiais penais, porque uma parte dos mandatos que estão sendo cumpridos dentro de casas prisionais. A investigação apura um esquema de lavagem de dinheiro ligado ao tráfico de drogas, comandado por uma organização criminosa, cuja liderança estaria na penitenciária de alta segurança de Charqueadas. Segundo a polícia, quase 16 milhões de reais teriam sido movimentados entre 2023 e 2025 por meio de contas integrantes do grupo de familiares que estão aí sendo investigados. Por determinação da justiça, dezenas de contas bancárias foram bloqueadas, além do sequestro de valores e apreensão de 7 veículos, entre carros e motocicletas, que estão sendo cumpridos nesta manhã. Agora são 7h50. Bom dia para você, ligado com a gente na Gazeta. Uma excelente e produtiva manhã de terça-feira para você. Meu povo, agora são 7h50 e olha, uma aposta da cidade de Caxias do Sul, aqui na Serra Gaúcha, é uma das 3 acertadoras das 15 dezenas do concurso 3.700 da Loto Fácil, que foi realizado ontem em São Paulo. Ela vai dividir o prêmio principal com outras 2 apostas lá de São Paulo, da Mauá e também na capital paulista. Cada uma faturou R$2.629.000 na Loto Fácil ontem. Agora são 7h51, por falar em loto, né, gente? A Mega Sena está acumulada e poderá pagar R$16 milhões nesta terça-feira. Agora são 7h51, bom dia para você ligado com a gente aqui na programação. Vamos de mais som aqui na programação do nosso Conectado.

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9: Alegria, alta astral e o melhor de tudo, ter você ligado na companhia dos 92.9 do rádio. Por isso, bom dia. Excelente terça-feira para você. Vem com a gente, o embalo da Gazeta até as 9 horas da manhã. É música e informação com você no nosso Conectado. Nessa manhã de terça-feira, hoje, dia 2 de junho. Temperatura variando entre a casa dos 9 e dos 10 graus. Nesse momento, tudo de bom para você que nos acompanha aqui na programação dos 92.9 do rádio. 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Lembrando que a partir de 4 bolsas, o pessoal já leva para você de graça, sem te cobrar frete, tá bom? 7:58 agora. Um abraço para a Gabriele, também está na sintonia, indo para o trabalho, curtindo, ouvindo a programação. Rádio Ligado também com a gente, claro, concorrendo sim ao sorteio de hoje do Super Mix Supermercados. Boa sorte! Bom dia também para o Rafael Pereira, está na companhia, né, Rafa? Um abraço para o amigo, uma excelente manhã, claro, está concorrendo sim ao sorteio de hoje do Super Mix Supermercados. Boa sorte! Bom dia, eu também quero participar do Super Mix Supermercados. Um abraço, mandar um nome completinho para a gente, tá bom? Telefone final 25, né? Aqui na programação do nosso Conectado. Obrigado pela sintonia, viu? Um abraço também para a Marciele, também tá ligada com a gente, lá no bairro Alvorada. Obrigado pelo carinho, pela companhia. Alessi Pinheiro, também tá na companhia. Valeu, valeu pela audiência. Um abraço para Cristiane Silva de Oliveira. Valeu pela companhia, Cris. Tudo de bom, uma excelente manhã. Bom dia também para o pessoal lá nos Estados Unidos, né? Na sintonia aqui da programação do nosso Conectado. Valeu, valeu pela audiência. Pessoal que nos acompanha através da internet. Tudo de bom. Aí o Carlos, né, que registra a sua participação com a gente. Valeu pela audiência. Olha, a gente nas estradas, eu falava ontem aqui na programação sobre uma tragédia, né, com 16 vítimas fatais que aconteceu durante o final de semana na Bahia e, por fim, eram todas pessoas da mesma família. Nós tivemos ontem à noite, no estado de Goiás, um acidente que envolveu 5 estudantes de um colégio militar que morreram no acidente entre um carro e um caminhão ontem à noite. O acidente aconteceu na Goiás 518, a rodovia entre o município de Buriti de Goiás e Córrego do Ouro, a região do oeste daquele estado. 7 pessoas ficaram feridas e foram encaminhadas para os hospitais de Goiânia e de São Luís dos Montes Belos. O corpo de bombeiros daquela cidade foi acionado por volta das 7 horas da noite. E segundo as informações, as vítimas eram estudantes de um colégio militar e voltavam para Córrego do Ouro, a quase 40 quilômetros de distância. De acordo com os militares, 13 pessoas ocupavam a van escolar. A ocorrência envolveu uma colisão traseira entre uma carreta carregada de gado e a van de transporte escolar que transportava os alunos de um colégio da cidade de Sacrelândia. Em nota, a Câmara Municipal de Córrego do Ouro lamentou o acidente e divulgou aí o nome das vítimas, que têm idades entre 11 e 14 anos de idade. Agora são 8 da manhã com 1 minuto, 8 e 1. Temperatura está na casa dos 10 graus aqui por Carazinho. Bom dia para você na sintonia da Gazeta. Bom dia também para o Cláudio Miro Mariano, também está na companhia. Valeu, valeu pela audiência. Uma excelente manhã, tudo de bom. Bom dia também para... pessoal no bairro Glória, né? A Liara também tendo a companhia. A dona Maria Zainda também tá ligada com a gente. Obrigado pelo pessoal que tá ligado com a gente lá em Santo Antônio do Planalto também. Valeu, valeu pela audiência de vocês. Vamos de mais som aqui na programação do nosso Conectado. Daqui a pouquinho a gente traz para vocês ofertas do Super Mix para esta terça-feira, viu, gente?
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0: 92.9. 8:07 agora, bom dia pra você de rádio ligado, conectado com a gente aqui na programação da Gazeta. Uma excepcional e produtiva manhã de terça-feira pra você. Bom dia também pra Bruna, né? A Bruna Schmidt também tá ligada com a gente. Claro, Bruna, concorrendo sim com a gente aos R$100 em prêmios do Super Mix Supermercados pra esta manhã. Tudo de bom. Um abraço também pro Rafael da Silva, também ter a companhia. Valeu pela audiência, Rafael. Claro, concorrendo sim com a gente também ao prêmio do Super Mix pra esta manhã. Gente, agora são 8:08 e olha, a Corsã começa a partir desta terça-feira a substituir um total de 7.180 hidrômetros em residências e também estabelecimentos comerciais aqui de Carazinho, de Parambi, de Birubá, de Soledade e de Sobradinho. Segundo a companhia, a ideia é aumentar a eficiência da medição do consumo de água. Aqui por Carazinho vão ser 2.533 hidrômetros que vão ser substituídos. As trocas vêm sendo feitas por equipes da companhia contratadas e identificadas por uniformes e crachá da empresa, que vão atuar de segunda a sábados, sempre no horário entre 8 da manhã e 7 da noite. Então, se você tem dúvidas, né, peça aí o crachá e a identificação, o pessoal está orientado a se identificar, né? Se você tem dúvidas sobre deixar ou não o pessoal adentrar no teu pátio ou estranhar esse movimento, saiba que essa substituição vai ser feita, né? O pessoal vai estar identificado como colaboradores contratados pela Corsã para fazer a substituição dos hidrômetros, né? E aqui por Carazinho são mais de 2.500. Agora são 8 da manhã com 9 minutos. 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
0: 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Gente, agora são 8 da manhã com 11 minutos. Bom dia pra você! Bora de mais som aqui na programação do nosso Conectado. Uma excepcional terça-feira pra todo mundo.

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1: Chega o Arnaldo cantando pra gente aqui na programação do nosso Conectado com você. Gente, não perde a hora, hein? São 8 da manhã com 17 minutos, 8 e 17. A temperatura tá batendo na casa dos 10 graus aqui por Carazinho. Bom dia pra você ligado com a gente. 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Agora são 8 da manhã com 19 minutos, 8 e 19. E olha, uma nova possibilidade de

0: crise comercial entre Brasil e Estados Unidos. Os Estados Unidos concluiu que o Brasil tem práticas consideradas irrazoáveis comerciais e propõe uma nova tarifa de 25% sobre mercadorias nacionais. Os Estados Unidos concluíram uma investigação ontem que acusa o governo brasileiro de cometer uma série de práticas que oneram ou restringem o comércio norte-americano, como PIX, desmatamento ilegal, além de problemas na aplicação de leis de anticorrupção. O documento propõe como resposta a aplicação de tarifas de 25% sobre mercadorias brasileiras, com execução de algumas, como carne, frutas, café, aeronaves, terras raras, entre outras, seriam as exceções. A investigação foi iniciada em 15 de julho do ano passado pelo Escritório do Comércio Americano após uma determinação do presidente Donald Trump. O processo é respaldado pela Seção 301 da Lei de Comércio de 1974 dos Estados Unidos. Antes da aplicação definitiva de qualquer sanção ou medida corretiva, o governo dos Estados Unidos estabeleceu um cronograma de audiências e consultas públicas para coletar depoimentos de interessados. Esse processo deve começar agora no dia 22 de junho, prazo máximo para o envio de solicitações de comparecimento às audiências públicas também por representantes do Brasil. Agora são 8 da manhã com 21 minutos. Bom dia para você na sintonia dos 92.9 do rádio. Bora dar mais um giro pelo nosso WhatsApp Gazeta. Mandar um abraço para Ana Cláudia Lobizeto, né? O pessoal também lá no interior de Saldanha Marinho, ligados com a gente na programação dos 92.9. Obrigado pelo carinho e pela companhia. Bom dia, agora são 8h21. Bora saber quem é que tá com a gente no WhatsApp Gazeta.
1: Bom dia. Bom dia. Eu sou a Wanda Trisotto, ali da Colônia, Dona Júlia.
0: Ô, Dona Wanda.
1: Eu sou Leonardo Trisotto e eu sou de Sanqueta. Queremos participar do Cereal.
0: Tá bom, estão participando sim.
1: Um abraço, tá bom o programa.
0: Que bom, obrigado pelo carinho e pela companhia, uma excelente manhã. Bom dia também para Maria Elisete Alebrante, lá em Almirante, Tamandaré do Sul, também na companhia na programação e, claro, concorrendo com a gente, sim, aos R$100 de compras do Supermix Supermercados. Boa sorte, boa terça-feira, tudo de bom. Bom dia também para o Diogo, né, também está na companhia. Valeu pela audiência, Diogo. Forte abraço, meu querido, tudo de bom. Claro, está concorrendo, sim, aos R$100 de compras do Supermix Supermercados. Um abraço para a Camille Vitória, também está na companhia. Boa sorte, Camille, está concorrendo sim. Um abraço também para a turma que está na escuta aí no bairro Floresta, né? Um abraço para a Irene Silva Quadros. Obrigado pelo carinho, pela companhia. Claro, está concorrendo sim ao sorteio do Supermix. Uma maravilhosa e produtiva terça-feira para a senhora também, viu, Dona Irene? Um abraço também para Marlene Canzi, também está ligada com a gente. Obrigado pelo carinho, pela companhia. Uma excelente manhã. E, claro, concorrendo sim aos R$100 em vale compras do Supermix Supermercados. Boa sorte. 8h23 agora. Vamos de mais som aqui na programação do nosso Conectado.
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9: 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Em mais uma manhã, bom dia, bom dia. Obrigado pelo teu carinho, pela sua terça-feira, aqui na programação do nosso Conectado, tem sempre o um bate-papo com o farmacêutico Mauro Mazzucchi, trazendo as suas dicas de saúde pra gente. E o nosso assunto hoje com o Mauro é a questão da gastrite. Mauro, bom dia. É uma satisfação tê-lo com a gente para mais uma conversa com nossos ouvintes hoje. Mauro, explica pra gente quais são os sintomas e quais são aí os principais fatores, né, que levam o indivíduo a desenvolver a gastrite. Bom dia, Mauro.
10: Bom dia, Alessandro. Bom dia aos ouvintes. Pois é, escolhi a gastrite porque realmente tenho visto muitos casos, né, de pessoas que às vezes não tratam a gastrite ou tratam apenas por um período e acabam sofrendo muito tempo com isso e, teoricamente, o tratamento ele não é tão difícil assim, né? Claro que se a pessoa tem aquela bactéria, né, que você talvez já ouviu falar, a H. pylori, Helicobacter pylori, que é uma bactéria muito prevalente na população, né, mundial, né, estima-se que cerca de 40% da população tenha essa bactéria no estômago. E ela vai tomando conta ali e inflamando toda a parte digestiva, né, que se caracteriza pela gastrite, né, que é essa inflamação no revestimento do estômago, né, na mucosa gástrica. E ela pode ser aguda, ter um início súbito ou também se tornar crônica, que ela vai se desenvolvendo e se instalando ao longo do tempo. Vai ficando meio ruim, você vai tendo assim alguns episódios de azia, né, de má digestão, de náusea, de indigestão, a barriga um pouco inchada e tudo, essa sensação de barriga inchada. Então, tudo isso pode ser essa gastrite, que é a inflamação no estômago. Então, Alessandro, a gente gasta muito aqui no Brasil com internação de pessoas com gastrite. Estima-se que houveram mais de 59 milhões de internações por gastrite. tão cara, é assim, ó...
9: Quase 30% da população brasileira internando por gastrite.
10: Exatamente, claro que existem as internações recorrentes e tudo mais, né? Mas muito do nosso dinheiro público e tal vai nessa questão da gastrite. Então, quais são as principais causas, né, Alessandro, que você me perguntou? É a questão da infecção por essa bactéria, Helicobacter pylori, também o uso prolongado de anti-inflamatórios, tá? Muito comum aqui no Brasil, a gente se automedica muito, usa muito os diclofenacos, os tandenes, os ibuprofenos, cetoprofeno, enfim, muita gente com dor nas costas, dores reumáticas, enfim, né, em diversas partes do corpo.
9: Esses medicamentos podem potencializar a gastrite.
10: Exatamente, eles inflamam porque eles são ácidos e eles também, Alessandra, além deles cortarem a cadeia da inflamação, eles cortam também a produção de umas células chamadas prostaglandinas, que elas servem para dar essa proteção para o estômago. Então, quando a pessoa está tomando anti-inflamatório, além dela cortar a inflamação, ela está interrompendo a produção dessas células. Então, tem também o pessoal que toma bastante aspirina, né? Ou o próprio AS infantil. O AS infantil também é um anti-inflamatório, que o ideal seria a pessoa tomar o tamponado, tá? O tamponado acaba se tornando mais caro do que o outro para você tomar diariamente. Então as pessoas acabam optando pelo ASzinho infantil, né? Que não tem o revestimento e pode potencializar, então, essa questão da gastrite. Outra coisa é álcool em excesso, o tabagismo também, a pessoa que fuma, o estresse intenso, tudo isso pode irritar ainda mais o estômago. Também ainda a gente fala em doenças autoimunes, o envelhecimento da mucosa gástrica, refluxo também, que é uma coisa muito comum, né? Especialmente... Aqui a gente tem muito uma alimentação com o chimarrão, né? Então o chimarrão, ele pode causar esse refluxo. Às vezes tá associado, né? Tanto o refluxo como a gastrite junto. Aí a pessoa já começa a ter aquela dorzinha na garganta, uma sensação que volta um conteúdo ácido ali na garganta. Às vezes começa com uma tosse, né? Justamente porque vai irritando a garganta, esse ácido. Então leva a bastante coisa a gastrite, tá? Então, falando assim também rapidamente dos sintomas mais específicos, né? Que eu fui ali, a pessoa tem dor ou ardência na parte superior do abdômen, às vezes uma sensação do estômago cheio ou inchaço, náuseas e às vezes vômito e perda também do apetite. Alessandro, em relação à alimentação para as pessoas com gastrite, o que pode agravar? Muito café ou bebidas com cafeína, que é o caso do chimarrão, tá? Bebida alcoólica, alimentos muito temperados, né, condimentados, alimentos muito gordurosos ou alimentos muito ácidos. No caso, frutas muito ácidas. É o caso principal aí do abacaxi, às vezes a laranja muito, muito verde ainda, tá? Também não são aconselháveis refrigerantes e frituras. Alimentos que podem ajudar. Então, as frutas que não são ácidas, tá? Existem várias. Legumes cozidos, verduras, carnes magras, carboidratos de fácil digestão, que é o arroz, a batata, a mandioca, tá? Evitar muito o carboidrato que é fabricado, né, em indústrias, como a farinha de trigo, isso não é muito bom. Também ajuda a melhorar chá suave, sem cafeína, uma camomila, uma erva doce, tá? Tentar também comer de forma fracionada, porções menores ao longo do dia, né? Não fazer, tem muita gente que não toma café e não toma lanche de tarde. Então vai só almoçar e jantar. Nesse período o estômago fica vazio e há uma produção muito grande do ácido. E esse ácido vai em contato com essa mucosa, vai então causando sintomas da gastrite. O diagnóstico, Alessandra, é feito por endoscopia, muitas vezes com biópsia, teste de sangue, de fezes e também tem um teste de respiração para H. pylori. É um teste um pouco diferente, Alessandra, que você come um produto, uma ureia, claro que não é tóxica, e se tem o H. pylori, ele reage com essa ureia e solta um gás. E aí é medido, então, esse gás ali na tua respiração, e se esse gás for identificado, quer dizer que você tem o H. pylori.
9: Esse exame é comum ou não?
10: Esse exame é um pouquinho mais novo, mas ainda é mais relativamente comum, sim. Tá? O tratamento, então, quando está associado ao H. pylori, tem que tomar junto um antibiótico com medicamentos que reduz o ácido. Tá? Também deve, se a pessoa toma muito anti-inflamatório ou algum outro produto irritante, deve urgente interromper o uso ou substituir o medicamento, claro que sempre por orientação médica. Também tem os inibidores de bomba de próton e antiácidos que funcionam muito bem, que são mais novos, são os prazóis, né, Alessandro? Todo mundo conhece o omeprazol, o pantoprazol, mas agora tem um novo, tá? O esomeprazol. De repente, da pessoa conversar com o médico, porque esse é extremamente potente e funciona super bem. Porém, não vai funcionar se você tiver a bactéria no estômago. Por isso que o ideal é verificar se tem a bactéria, e por esse exame ficou muito mais fácil, porque às vezes a pessoa não quer fazer uma endoscopia, que é um procedimento mais chato. Também, Alessandro, se você não tratar a gastrite, pode evoluir para úlceras, né? Pode corroer o estômago, causando umas feridas, erosões ali estomacais, que são bastante complicadas, né? Isso também pode elevar muito risco de câncer e dar sangramentos. Então, muitas vezes, a pessoa, se tem sangue no vômito ou nas fezes, tem que procurar urgente o médico para detectar se não tem um problema mais sério. E também, Alessandro, a gastrite, se não tratada, ela pode levar ao câncer de estômago, de intestino, entende? Então, vai sempre agredindo, deixando inflamado o estômago ali. Ele pode, então, gerar uma célula errada, e nessa cópia de uma célula da outra que vem o câncer. Então fica esse alerta aqui para a nossa comunidade sobre a gastrite.
9: Mauro, o tratamento da gastrite, geralmente assim, ele é feito por um período, aí a pessoa pode parar, ou a pessoa que tem gastrite vai ter que se controlando aí para o resto da vida?
10: Olha, Alessandro, tem que entender bem a causa, né? Por isso a importância do médico para o diagnóstico individual. Se a pessoa tem o Helicobacter pylori, é o tratamento de cerca de 3 a 4 meses, né? Vem uma caixa grande assim de medicamentos e a pessoa vai consumir por esse período. Quando é mais só algo relacionado assim à alimentação e tal, medicamentos sem antibiótico, como esses antiácidos, alguma medicação para refluxo e tal, funciona já muito bem. Mas tem que ser tomado o bom, né, que eu digo, porque às vezes esse pantoprazol e o esomeprazol, a pessoa já se acostumou com ele, o organismo já não está respondendo muito bem, né? E também, às vezes, tomar, então, esse medicamento para o refluxo, né? Que acaba também sendo associado aí esses dois problemas e bastante recorrentes.
9: Certo, Mauro. Um abraço, bom trabalho, até semana que vem.
10: Isso, eu que agradeço a oportunidade. 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Um abraço. Um
9: abraço. Mauro Mazzucchi, sempre todas as terças-feiras, trazendo suas dicas para a gente aqui na programação do Conectado. Gente, agora são 8h42. Bom dia para você na Sintonia da Gazeta. Bora de mais som aqui na programação.

0: Santana, aqui na programação do nosso Conectado Mais Forte. 8h47 agora, bom dia para você ligado, ligada na programação do Gazeta, uma excepcional manhã de terça-feira. Bom dia para o seu José Moraes, lá no bairro Santa Terezinha. Alô, seu José, um abraço pro amigo, obrigado pela dica, viu? Forte abraço e tudo de bom. Um abraço também para o seu Oscar e a dona Áurea, o pessoal também tá sempre ligado com a gente aqui na programação, tomando chimarrão lá no bairro Oriental e na sintonia dos 92.9 do rádio. Vamos dar um giro pelo nosso WhatsApp Gazeta, bom dia.
1: Bom dia! Eu também quero concorrer o prêmio do Supermix Vera Correia Conceição.
0: Tá bom, dona Vera, tá bom.
1: Pode ser que hoje Deus me ajude, né?
0: Certo.
1: Ele sempre me ajuda.
0: Boa sorte para a senhora, viu? Tudo de bom, viu, dona Vera? Um abração para a senhora. Agora são 8h48, 8h48. Bom dia.
2: Bom dia, meu nome é Maria.
0: Ô, Maria.
2: Tô querendo participar do sorteio.
0: Claro. Tá participando sim, boa sorte pra senhora, viu? O pessoal aí no bairro Fai, na sintonia também do nosso Conectado, uma excelente manhã. Bom dia também pra Tânia, né? Tânia Lúbia, também ligada com a gente aqui na programação. Boa sorte, tá concorrendo sim, uma excelente manhã. Bom dia, eu também quero concorrer, né? Raquel da Conceição, ô Raquel, tá sim participando, boa sorte. Bom dia também pra... A Marli, né? A Marli Gonçalves também está sempre na sintonia dos 92.9. Uma excelente manhã. Gente, bora de mais som aqui na programação do nosso Conectado, porque o bolo não para. Jorge e Matheus cantam pra gente agora.

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2: Bueno, minha gente, agora 8h52.
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2: Para informar, te divertir, te fazer companhia o dia inteirinho, o dia todo, na sintonia dos 92.9, Gazeta, ligada em você, como você se liga nela. Bom dia!
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2: Na tua companhia, de bem com a vida, feliz e contente com Deus à frente sempre, sempre assim que nós vamos contigo para mais uma terça-feira. Hora de dar mais um giro pelo nosso WhatsApp Gazeta, saber quem está interagindo com a gente. Bom dia!
10: Bom dia, Rádio Gazeta. Aqui é o Silmo Ludwig, de Colônia Dona Júlia. Gostaria de participar do sorteio dos cereais do Super Mix.
2: Sim.
10: Obrigado.
2: Tá concorrendo. Boa sorte para o amigo, uma excelente manhã. Bom dia também para o pessoal lá no distrito de São Bento, né? O Christian Júlio de Lima também tem a companhia. Valeu pela audiência, Christian. Sim, tá concorrendo aos R$100 de hoje do Super Mix Supermercados. Boa sorte. Bom dia também para o Sebastião, também tem na sintonia. Valeu pela audiência, seu Sebastião. Um abraço para o amigo, uma excelente manhã. Bom dia para Maria Cleide da Silva, também ligada com a gente. Claro, Maria, concorrendo com a gente também ao sorteio de hoje do Super Mix. Bom dia para Maria Eduarda, também tá ligada com a gente. Claro, Maria Eduarda, concorrendo sim ao sorteio de hoje do Super Mix. Bom dia pro Ezequiel, aqui no bairro Santo Antônio, também tá na companhia, uma excelente manhã, tudo de bom. Por falar em Santo Antônio, gente, lembrando que final de semana agora, né, tem a grande festa do Patronato Santo Antônio. No sábado tem um galeto com massa, né, e aí no domingo tem o tradicional churrasco do Patronato Santo Antônio. Aliás, um abraço, né, pra equipe do Patronato Santo Antônio. O pessoal também está sempre ouvindo a programação dos 92.9 aqui do rádio. Um abraço também para a Michele, também está na companhia. Obrigado pelo carinho e pela companhia. Uma excelente manhã também para a Suelen, lá no bairro Santa Terezinha. Tudo de bom. A Juliette está ligada com a gente aqui no centro. Rádio ligado na programação dos 92.9. Tudo de bom. Gente, agora são 8 da manhã com 57 minutos. A temperatura está batendo na casa dos 10 graus. Excelente manhã para você. Bom dia também para Micheline, também está na companhia. Boa semana, Micheline. Claro, está concorrendo sim ao sorteio dos R$100 do Super Mix. Bom dia para Terezinha Dapper, para Simone também, ligadas com a gente aqui na programação. Uma excelente manhã, boa sorte. Bom dia, eu também quero participar do sorteio do Super Mix. É a Zenaide quem manda sua mensagem. Claro, Zenaide, está concorrendo sim. Boa sorte para a senhora. 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Um abraço pra Sandra, né? A Sandra também tá ligada com a gente lá no bairro Santa Terezinha. Beijão, Sandra. Tudo de bom? Claro, tá concorrendo sim aos R$100 do Super Mix Supermercados. Boa sorte. 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São 8h59, também com a gente Calmidor. 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Um abraço pro Ivanor, né? O Ivanor Machado também está na companhia. Valeu pela audiência, seu Ivanor. Um abraço pro amigo, uma excelente manhã. Um abraço também para o Marcos Souza aí no bairro Oriental. Valeu pela companhia, Marcos. Forte abraço e tudo de bom. Bom dia também pro João Pedro, também está na companhia. Claro, seu João. Concorrendo sim com a gente ao sorteio do Super Mix Supermercado. Boa sorte. 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Temperatura na casa dos 10 graus aqui por Carazinho. Minha gente, nós vamos fechando assim mais uma edição do nosso Conectado. Agradecendo demais o teu carinho e a sua companhia com a gente até agora aqui na programação. A gente volta a se encontrar amanhã, 6 da manhã, naquele esquema. Feliz e contente, com Deus à frente, sempre, sempre. Na sequência, tá chegando aí o colega Tiago Borges para comandar com você a máquina sonora dos 92.9 do rádio. Um abraço pro Luciano Guerla, que também tá na companhia. Valeu, valeu pela audiência, Luciano. Forte abraço e tudo de bom. Um abração também para Adriane, ligada com a gente lá em Coqueiros do Sul, claro. Também concorrendo com a gente ao prêmio de hoje do Super Mix Supermercados. Boa sorte. Fiquem com Deus e que Nossa Senhora os proteja. E até amanhã, meu povo.

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3: Bom dia, Thiago Borges.
4: Bom dia, e aí turma, 9h10, excelente manhã para todo mundo que tá aí curtindo a programação. 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Os nossos patrocinadores do Gazeta Play, mas claro, daqui a pouquinho tem informações. 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Toda essa galera mandando muito, mas muito bem. A partir de agora, nesse 2 de junho, 153 dias do ano, faltando 212 para terminar o ano de 2026. 2 de junho, hoje nós temos, nesse dia, o Dia Internacional das Meninas de Programa. Isso mesmo, hoje é delas. Hoje é Dia do Economista na Argentina. Então, começando o seu dia com muita música boa, 9h12, e claro, desejando a todos aí uma excelente manhã, cheia de notícias boas, tempo nublado em Carazinho. Vamos falar de previsão do tempo daqui a pouquinho, às 10h30 da manhã, 9h30 e 11h30, tem F5, é o informativo rápido das informações aí dos portais de notícia de Carazinho, da região, do estado, do Brasil, do mundo. Claro, também nós temos o Vestiário Papo de Bola com o Davi Pereira, trazendo as notícias do Inter e do Grêmio e muito mais. Então, muito bem-vindos a partir de agora, aqui na sua Gazeta FM 92.9, no arroba Gazeta FM Oficial ou também no arroba Portal Gazeta RS, você fica por dentro de tudo. E claro que hoje é terça, não vem de mãos abanando, nananina não.
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4: 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Bom dia! Uma linda terça-feira de tempo nublado de novo, né? Serraçãozinha que baixou e o solzinho que deve aparecer. Bom dia! 11 graus!

0: Pés e ainda teve Banda Mercosul colada em suas mãos. E a gente começou na dobradinha do Girigeno com a voz jovial de Ana Castela, apaixonado por você, hein? São 9h22, bom dia. Excelente manhã pra todo mundo que tá aí curtindo a programação da sua Gazeta FM. Manhã que tá nublada, né? Previsão aí que o tempo vá abrindo gradativamente. A gente sabe que ontem teve muita neblina, hoje teve alguns pontos de neblina, mas o dia também, eu tava olhando aqui nas imagens de satélite, tem vários pontos de nebulosidade aqui no estado. Por exemplo, a região das Missões, ali Santo Anjo, já tá abrindo um pouquinho. A região entre Santa Rosa até a região de Frederico Westphalen já tá abrindo, né? Tem bastante nebulosidade aqui nos altos da região mais ao norte. Bastante nebulosidade no Rio Uruguai, pegando desde a região de Chapecó, descendo até a região lá de Uruguaiana. Então tem bastante nebulosidade em alguns pontos. Outros já tem sol abrindo, né? Então a gente vai ter essa instabilidade, essa nebulosidade abrindo, se dissipando só ali depois das 11 horas da manhã. Vai ser igual ontem, tá? A tarde vai ser de calorzinho até 20 graus. Previsão do tempo completa daqui a pouquinho às 10h30 da manhã pra gente conferir tudo. 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Passo Fundo Shopping, tudo de bom pra gente ver. 9h24 hoje, valendo R$100 em Vale Compras do Supermix Supermercados. Bom dia pra Simone do Bairro Oriental. A Lucy Maramarim Martins também tá concorrendo ao Vale Compras de R$100. Bom dia a Regiane. Bom dia, Regiane. Bom dia, participar do Supermix. Enedina de Almeida, oi, Enedina. Oi pra Adriane do Bairro Oriental, também tá participando. Um abraço, pessoal da rádio. Querendo Labirinto da Marília Mendonça. Vamos ver se eu acho rapidinho esse som. Labirinto da Marília Mendonça, para a gente curtir. Se eu não achar da Marília Mendonça, eu acho que tem uma participação do... É que essa daqui tem do Zezé e Luciano, acho também, né? Oi, Adriane, bom dia! Bom dia! Quero R$100 do Supermix. É a Daniela, lá da Vila Rica. Oi, Dani, bom dia! Vera Pinzon, do Centro de Carazinho, bom dia! Beijo, Vera! Bom dia também, participando aqui do brinde. Elza, isso, oi Elza, bom dia. Bom dia pra Monique do Bairro Lefe. Abraços, também tá participando aqui dos R$100 do Supermix. Valeu, Monique, bom dia. E último recadinho vem de áudio aqui do bloquinho. Bom dia. Oi, Fátima.
1: Ele concorreu R$100
0: do Supermix. Muito bom dia.
1: Um abraço a todos, obrigado.
0: Valeu, querida, bom dia. E do Bairro Glória, Ione, participando aqui do prêmio. Bom dia, Ione.

0: Beto Romário com Zé Felipe, Se Eu Te Perdoar. Aqui na programação e ainda teve Zezé de Camargo e Luciano. 9h32, temperatura de 11 graus, tempo nublado em Carazinho. Está na hora de a gente trazer informação.
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0: Para atualizar a informação, quero dizer para você que pela região nós temos trânsito, informação de obras ali de manutenção do trevo da Bandeira. Também tem um movimento de obras próximo à cadeia pública de Passo Fundo. Formação então para a região em direção a Tio Hugo. O movimento é tranquilo, não tem informação de obras agora de manhã cedo, tá? Direção a Fontoura Xavier, só em Pouso Novo. Tem informação de bastante lentidão na Serra de Pouso Novo em direção a Marques de Souza, mas não é trânsito parado, é bastante movimento agora. Então, são algumas informações. Lá no portal Gazeta670.com.br, pista de rodeio e sistema de iluminação do Parque Vale Albrecht estão sendo refeitos. Investimento nas obras é de R$1.600.000. Tendência para junho é de chuva acima da média, inverno menos rigoroso na região, segundo informado pela Embrapa. Corsã fará substituição de 2.533 hidrômetros em Carazinho. Carazinho registrou saldo negativo de empregos no mês de abril. São algumas informações do portal Gazeta. China reconhece o Brasil como território livre de febre aftosa e abre exportações para o agro. Após investigação comercial, os Estados Unidos propõem tarifa de 25% sobre as mercadorias brasileiras. Trump nomeia deputado norte-americano como novo embaixador dos Estados Unidos no Brasil. As informações ainda. Destaque para a seleção que chega aos Estados Unidos e Ancelotti tem grupo completo para começar a montar a seu time para o próximo amistoso e visando a estreia na Copa do Mundo. São informações do F5, você atualizando junto da 92.9 FM.
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2: Bom dia,
0: 9h34. E essa dobradinha de milhões, hein, do Chitão e Chororó com Leonardo, pra gente matar a saudade em Falando as Paredes, no Clininha de terça-feira.

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2: 9:41, bom dia! E aí, quer ganhar R$100 em vale-compras do Super Mix Supermercados? 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Bom dia!
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2: Bom dia pra Francisca do bairro Sandri. Oi, Francisca! Bom dia! Bom dia pro Márcio Luz, lá do bairro Fai. Oi, Márcio! Bom dia! Excelente manhã, as novinhas e as velhinhas rodando por aqui pra você.
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0: Marcos e Belucci, flagrante aqui na programação e ainda teve Bebum. 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Bom dia, excelente manhã também, sabe pra quem? 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Excelente manhã! 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Bom dia! E hoje tá valendo R$100 de vale-compras do Super Mix Supermercados, esperando você aqui no nosso Instagram. No Instagram, não, no WhatsApp premiado, né? Bom dia! Oi, Dona Maria!
1: Almeida, aqui da Alvorada. Quero participar dos R$100 Super Mix.
0: Tá bom, um abraço pra você, viu? Bom dia, a Cassandra da Vila Rica também está participando do sorteio, pediu para a gente rolar mais uma do Banda, daqui a pouquinho a gente roda. Mariane do Centro, participar do sorteio do Super Mix. Oi Mari, bom dia, excelente manhã, quem mais? Bom dia.
2: Bom dia.
0: Bom dia. Oi, Sibritsky. Coisa boa.
2: Sol, roupa.
0: Olha, isso aí, né?
2: Sendo que não fica com nenhum, tá até meio dia sem sol, pois mas é. Acho que hoje vai logo vir.
0: Tomara, né, Elci? Beijo!
2: Quero participar do R$100.
0: Tá participando, queridona! Bom dia, alegria, sorriso no rosto, que o solzinho vem chegando!

0: Deus com Mistérios, aqui na programação da sua Gazeta FM. Ainda teve som do Panda com Sabonete de Motel, participação do Bruno Denner. E aquela bandinha de respeito do Corpo e Alma, participação do Neco Martins. Reprises de Amor, são 9h59, bom dia, excelente manhã para todo mundo. Lindo dia, terça-feira maravilhosa, tipo a melhor terça da sua vida. 12 graus, essa é a temperatura hoje, valendo R$100 em Vale Compras do Super Mix Supermercados. Tô esperando você aqui no nosso WhatsApp premiado, tá bom? Antes, tem informação, tem unidade móvel chegando.
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0: Aqui da sua Gazeta FM 92.9, a gente vai pra Rádio Móvel com o Davi Pereira, direto da Via Certa, trazendo informações aqui na programação. Bom dia, Davi!
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0: Que beleza, abraço Davi, daqui a pouquinho vocês voltam então. Bom dia, valeu!
2: Valeu,
0: até mais. Obrigado, Davi Pereira, abraço pra ver e todo o pessoal da Via Certa.

Pergunta que não quer calar. Te ajuda 100zão hoje para gastar como quiser lá no Super Mix Supermercados? Então, manda teu nomezinho aqui no 99183-6300 na sua Gazeta FM 92.9. Quem lembra dessa, hein? Marcos e Belucci, na voz para a interpretação de Agora Aguenta Coração. Bom dia! Daqui a pouquinho tem vestiário Papo de Bola com a Seleção Brasileira.

0: Agora aguenta, coração. Marcos e Belucci, são 10h08. Excelente manhã. Bom dia pra todo mundo que tá aí curtindo a programação. Oi pra Helena. Bom dia, Helena. Bom dia pra Sônia Maria Cardoso do Bairro Oriental. Também tá concorrendo aos R$100 e vale compras do Super Mix. Bom dia pro WhatsApp premiado do Adriano. Bom dia, Adriano. Vamos fazer o seguinte: Davi Pereira chega mais. Vamos falar de Brasil e o Brasil na Copa.
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2: Olá, tudo bem? Chegando informações de esporte aqui com o nosso Vestiário Papo de Bola, trazendo informações da seleção brasileira que já está nos Estados Unidos para a Copa do Mundo. Após uma despedida com festa e carinho do torcedor brasileiro no Rio de Janeiro, a delegação pousou em Nova Jersey na manhã dessa terça-feira. O técnico Carlo Ancelotti foi um dos primeiros a desembarcar e falou sobre o sentimento de chegar aos Estados Unidos como treinador do Brasil. Haverá um treino no fim da tarde e, de acordo com o técnico italiano, alguns testes serão feitos nos preparativos do time para enfrentar o Egito, que marcará o último amistoso antes da estreia na Copa. A CBF fez alto investimento em aeronave VIP com todos os 96 assentos de primeira classe, para minimizar o impacto do voo de cerca de 10 horas de duração. A comitiva brasileira tem previsto ainda um translado de 2 horas entre logística de imigração e deslocamento até o hotel, que será de base em toda a primeira fase, no bairro Baskin Ridge. Nos Estados Unidos, Carlo Ancelotti terá pela primeira vez à disposição todos os 26 convocados, ausentes no período de trabalho na Granja Comari, no amistoso contra o Panamá. Marquinhos, Gabriel Magalhães e Martinelli se apresentaram na noite de segunda-feira. A seleção inicia os trabalhos em solo americano às 18 horas, no horário de Brasília, dessa terça-feira, no Columbia Park Training, CT recém-formado do New York Red Bulls, e que será a casa brasileira durante o Mundial. A atividade não será aberta para a imprensa. Próximo sábado, às 19 horas, a seleção enfrenta o Egito em último amistoso antes da estreia na Copa do Mundo. A caminhada pelo sonhado Hexa começa no dia 13, diante do Marrocos, em Nova Jersey. Só informações do Vestiário Papo de Bola aqui na programação. Qualquer momento, de volta com mais.
0: Valeu, Davi, muito obrigado.

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8: E aí pessoal, tá no ar mais um Cine Drops aqui na Gazeta FM com dica pra quem gosta de romance universitário. E depois do sucesso de adaptações adolescentes na Prime Video, chegou a vez de Off Campus, Amores Improváveis, baseada nos livros de Ellie Kennedy. Série que acompanha Hannah, uma estudante de música clássica, e Garrett, o capitão do time de hóquei da universidade. Os dois vivem em mundos completamente diferentes, até Garrett precisar de ajuda pra passar em filosofia. Em troca, ele aceita fingir ser o namorado dela pra provocar ciúmes no garoto por quem ela é apaixonada. Entre rivalidade, romance e muita química, a série entrega aquele clima leve e viciante que os fãs do gênero adoram. É a série Off Campus, Amores Improváveis, disponível na Prime Video. Série que é o maior sucesso atualmente e é mais uma dica aqui do nosso Cine Drops. Até mais!
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9: Voltamos, são 10h13, excelente manhã para você, bom dia! 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Oi, pela Maria Eduardo Oliveira, também está participando aqui do sorteio do Super Mix Supermercados. Bom dia! Bom dia! Para quem nos ouve todas as manhãs, é a Ana Machado e pediu Gustavo Lima participando aqui do sorteio do Super Mix. Valeu, abraço, Ana!

0: som aqui na programação da sua Gazeta FM. Bom dia pra você. 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Bom dia! Hoje tá teimosinho esse sol para aparecer de novo, né? Deve aparecer só pertinho do meio-dia. Temperaturas máximas na casa dos 19 a 20, não sobe muito a temperatura, não. Em instantes é a previsão do tempo, 10h24 agora, no oferecimento de Pet Shop Reino Animal, especializado em artigos para pequenos animais, rações, caminhas, acessórios e muito mais. 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Hoje no nosso WhatsApp tá premiadíssimo, então produção, aquela vinhetinha.
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0: Hoje o WhatsApp é premiado R$100 em vale compras para tu gastar como quiseres, meu querido. Então manda 991836300. Bom dia.
2: Bom dia, Thiago Borges.
0: Bom dia. Tudo certo?
2: É o Marcos aqui do bairro Floresta.
0: Fala, Marcão.
2: Viu? Coloca meu nome também no Super Mix.
0: Claro.
2: Pra concorrer aos brinde, hein?
0: Beleza.
2: Abraço.
0: Abraço, Marcos. Bom dia, excelente terça-feira. Participar do sorteio é a Regina Helena, do bairro Oriental. Valeu, Regina. Bom dia, participar do sorteio. Pedindo Maiara e Maraíza, oferecer para minha filha Ana Luísa. Ótima terça, Letícia. Oi, Letícia. Bom dia para você. Deixa eu ver se eu acho esse som da Maiara e Maraíza. É, e a gente roda, tá? Beijo para vocês, viu, meninas? Bom dia, do bairro Oriental, mais uma participação, a Solange Soares, tá bombando, querendo ver um som do Daniel, valeu, bom dia Solange. Vitória Caroline, lá de São Bento, também tá participando aqui dos R$100. Pediu música, abraço, viu Vitória, muito obrigado pela companhia, pela audiência. Então tá beleza, vamos rolar isso daqui a pouquinho, esse som. Quem mais? Bom dia! Participar de sorteio do Super Mix, Silvia Maidana, do bairro Alvorada. Oi, Silvia! Bom dia! Lá de Santo Antônio do Planalto. É a Antonella Quadros que tá pedindo som com Corpo e Alma. Beleza, vamos rolar daqui a pouquinho mais uma bandinha na programação, tá bom? Quem mais? Quem mais, produção? Atualizando o nosso WhatsApp. 991836300. Bom dia para Fátima, no bairro Oriental, também tá participando aqui dos R$100 Vale Compras do Super Mix. Valeu, Fátima. Quem mais?
3: Bom dia.
0: Dia. Bom dia.
3: Quero participar dos R$100 do Mix.
0: Claro.
3: Enenilda Tati, do bairro Sassi.
0: Valeu, Enenilda. Beijo para você, viu? Muito obrigado pela audiência. Maria Luísa, também tá no sorteio dos R$100. Valeu, Maria Luísa. Bom dia, Thiago. Me coloca no sorteio dos R$100. É o Evaristo, salve Evaristo, bom dia. Elaine Polidoro, do Distrito de São Bento. Oi, Elaine, bom dia, também tá concorrendo. Franciele Polidoro também tá participando por aqui. Yuri, participar dos R$100 do Super Mix, pediu Bruno Marrone das antigas. Beleza, vamos rolar um Bruno Marrone, quem sabe daqui a pouco no Bloco TVT, né? Quem mais? Bom dia.
4: Bom dia, gostaria de participar.
0: Bom dia. Dos R$100?
4: Super Prêmio do Mix.
0: Isso.
4: Queria uma música do Corpo e Alma, Nair Assunção Trauto, do bairro Vila Rica. Obrigado.
0: Valeu, Nair. Muito obrigado pela companhia. Mais um pedido aqui para Corpo e Alma. Vamos ter que rolar esse som antes, então, né? Aqui na programação. Valeu, Nair. Bom dia, Lara, lá da Top Flex, também está participando do sorteio. lindo dia pra gente. Valeu, Lara. Bom dia. Quem mais aqui participando? A Débora. Oi, Débora. Bom dia. Bom dia, Rodrigo. Tá no trabalho, curtindo a programação da 92.9 FM. Participar do sorteio e pedir um CPM 22. Baita som. Vamos lá daqui a pouquinho. Excelente manhã. Foi embora.

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1: Máximas hoje de 20 graus, né? Pode pintar aí pela parte da tarde. Estamos com 13 graus nesse momento. Bastante nebulosidade aqui na região norte do estado. Alguns pontos já abrindo o tempo, como na região mais entre a região norte e o noroeste. Aberturas de sol para a gente aqui depois do meio-dia, tá? Sol entre nuvens pela parte da tarde, não temos previsão de chuva. Para amanhã promete o tempo abrir mais cedo, tá? Com mínimas a casa dos 11, máxima de 21. Quinta, mínima de 11, máxima de 22, feriado, né? E na sexta, mínima de 12, máxima de 22, também sol predominando. Sábado e domingo, mínima de 13, máxima de 21 a 22 graus. Também, previsão é de tempo firme, tempo seco. Tem chuva lá para segunda, dia 8, e terça-feira, dia 9, ainda pela parte da manhã. Depois o tempo volta a abrir e vai esfriar um pouquinho na semana que vem, na casa dos 8, 9 graus. Não esfria muito, tá? Por enquanto a gente não tem uma nova massa de ar fria aqui pela nossa região. Previsão do tempo, a programação da sua Gazeta FM 92.9. Bom dia pra você, tá aí nos acompanhando até o meio-dia.
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1: Eu só pedi um Bruno Marrone, vamos recordar um Bruno Marrone então? Sertanejinho das antigas pra gente. Ligação Urbana, 10h33.

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5: Estamos de volta, 10h40. Daqui a pouquinho tem bate-papo com a galera da Água e Luz. Bom dia pra você que tá aí nos acompanhando em todos os lugares. R$100 de vale compras hoje, hein?
6: FM. Bom dia! Coloca no sorteio de R$100. Aqui é a Cíntia do bairro São Jorge.
5: Valeu,
6: abraço,
5: Cíntia!
6: Dedinho com a mais ouvida.
5: Valeu, tamo junto, queridona! Bom dia,

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1: Bom dia, salve pra galera lá da Atitude Uniformes. Johnny, bom dia, meu irmão. Tudo certinho com vocês? Muito obrigado pela companhia. Estão participando aqui do sorteio também. Falando em empresas, quem está conversando com a gente também está nos ouvindo. É o pessoal do Varandão. Salve, turma do Varandão. Everaldo, bom dia. Como é que vocês estão, hein, meus queridos? Bom dia. Galera toda carimbando a audiência aqui da sua Gazeta FM 92.9. Tá bom

0: Vitor Fernandes. E ainda rolou por aqui Claudinho Buchecha, hein? 5 minutos para as 11 horas da manhã. Bom dia! 13 graus a temperatura. E você solzinho, onde está? Ainda não apareceu? Daqui a pouquinho aí a gente atualiza mais informações para você do nosso WhatsApp premiado valendo R$100 e vale compras do Super Mix Supermercados. Bom dia! 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Vamos lá, deixa eu atualizar mais alguns recados por aqui, ó. Bom dia pra Janete da Vila Rica, também tá participando aqui do sorteio do Super Mix Supermercados. 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Bom dia! Bom dia pro Emerson do bairro Alvorada, também tá participando aqui dos R$ 100 do Supermix. Valeu, Emerson! Bom dia! Bom dia, Soleninho do bairro São João, pedindo Simone Mendes e concorrendo ao 100zão do Supermix. Valeu, querida! Bom dia, Noeli Gomes, aqui do centro de Carazinho. Eduarda Kempf também está participando dos R$100. Valeu, Eduarda. Quem mais? Bom dia para vocês. Bom dia.
1: Bom dia.
0: Oi, Neuza.
1: Eu sou a Catarina aqui. Oi, da Conceição. Catarina. Quero. Oi, Catarina. Participar do sorteio do Super Mix.
0: Tá bom. Beijo. Obrigada. Catarina. Valeu. Bom dia, participando também do sorteio, a Rubia Mara Rosa. Marcão lá do bairro Laranjal também está participando. Vera Lúcia tá pedindo Gustavo Lima. Oi pra Franciele Dalcin. Bom dia. O pessoal pediu Christian Ralph e a Silvia da Silva. Seu Mário Sérgio da Silva lá de Pino Marcado também. Ó, daqui a pouquinho tem mais informações direto da Via Certa Bank.
2: Bom dia, amigo. Bom dia. Da Rádio Gazeta. Quero participar do R$100 de compra. E tá, quero bom oferecer a música pra minha irmã Elza Britsky.
0: Valeu.
2: E Vitória.
0: Beijo, família! Bom dia! Depois dessa daqui, a gente vai lá pra Via

0: Guilherme Santiago com a Mari Fernandes aqui na nossa programação. Bom dia pra você, 11-1. Antes, deixa eu trazer o vestiário Papo de Bola. Fala aí, Davi.
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2: Chegando mais um vestiário Papo de Bola aqui na programação da nossa Gazeta FM, trazendo informações do Internacional. Primeiro dia de férias do Colorado foi marcado por demissões. Direção desligou o preparador de goleiros, Leonardo Martins, o auxiliar Aparecido Donizete e também o auxiliar da preparação física, João Goulart. O clube ainda não definiu quem será o responsável por treinar Rocher, Anthony, Diego Esser e Cauã Jesus. O trabalho de Martins entrou no foco do debate pelas falhas recentes de Rocher e Anthony. Na derrota por 3-1 para o Bragantino no domingo, Anthony sofreu um gol de falta de longa distância no qual escorregou. Leonardo Martins, que estava no posto desde 2022. E também com o destaque do Grêmio, o Tricolor anunciou também nesta segunda-feira uma mudança no departamento de futebol. De acordo com um comunicado divulgado pelo clube, o vice-presidente de futebol, Antônio Dutra Júnior, solicitou desligamento do cargo sob alegação de razões pessoais e profissionais. A partir de agora, o atual diretor, Rafael Lima, assumirá o cargo. Antônio Dutra Júnior seguirá como vice-presidente do Conselho de Administração. Dutra assumiu a função em janeiro, a partir da entrada da gestão do presidente Odorico Roman. Ele integrou o departamento de futebol junto do então diretor Rafael Lima, do executivo Paulo Pelaip e do coordenador técnico Luiz Felipe Scolari. São informações do vestiário Papo de Bola. A qualquer momento, de volta com mais.
0: Valeu, Davi! Bom dia! Davi que daqui a pouquinho volta, direto da Via Certa Banking. 11-4.

0: Matheus e Cauã, cronômetro aqui na programação da sua Gazeta FM 92.9. 11:06 da manhã, 6 minutos, senão a gente vai atrasar a galera aí, hein? Bom dia!
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0: Rádio Móvel, e a gente volta lá na Via Certa Bank, hein? Quem tá por lá é Davi Pereira, trazendo mais informações dessa manhã. Tá contigo aí, Davi.
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2: 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E voltamos a qualquer momento aí na programação da Gazeta.
0: Valeu, Davi. 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
0: Essa é nossa. Essa é de Carazinho. Bom dia para Maria. Participando aqui do sorteio do Super Mix. Boa semaninha, viu, Maria? Beijo! Excelente manhã! E aí, quer senzão do Super Mix? Ainda dá tempo de você participar. Prometo ler muitos recadinhos depois do comercial.

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10: Onze e 16, bom dia, bom dia. Abraço pro seu Aldo Schmidt lá do bairro Sassi. Jax Chin também tá participando dos R$100 do Vale Compras do Super Mix. E Yasmin Elsin também tá participando. Ótima terça para todo mundo, valeu Yasmin, bom dia. Bom dia, Renato Pires, participando do sorteio dos R$100. Mara Quadros, do bairro São Pedro, bom dia, Mara. Bom dia, Elenir, do bairro Medianeira.

0: São Francisco, já virou loucura. 11h22, 14 graus. E vamos de WhatsApp premiado. WhatsApp premiado de hoje, R$100 e vale compras do Super Mix Supermercados. Eu disse que eu ia atualizar os recadinhos, então bora, Bill. Ó, seguinte, Vanderlei Ruiz também tá participando, valeu. Bom dia, Cláudia Stirmer, bom dia, querida. Bom dia. O pessoal pediu Simone Mendes e participar do sorteio. Abraço da Andréia, do bairro Princesa. Oi, Andréia, muito bom dia. Claro, afinal de contas, eu tô devendo aqui um som da Simone Mendes. Valeu, um abraço, pessoal da Princesa. Quem mais? Bom dia para Adriana aqui do centro, também tá participando dos R$100 do Super Mix. José Carlos Nissel, lá da Borghetti, valeu. Da Vila Rica, querendo cenzão, hein? O Cristiano, salve Cristiano, bom dia, excelente manhã. Quem mais? Bom dia.
1: Bom dia.
0: Bom dia, Sérgio.
1: Bairro Medianeira.
0: Como é que tá, meu querido?
1: Gostaria de participar do sorteio do Super Mix e pedir a música Dois Tristes.
0: Ah, beleza. Vamos nessa.
1: Para todos de carazinha, vocês aí da rádio e para minha esposa Maria de Lourdes.
0: Valeu, um abraço.
1: Que está falando nesse momento.
0: Que beleza, valeu, Sérgio. E abraço para a patroa aí, né? Bom dia, participar do sorteio do Super Mix, Bruna Carafini Martins, o filhão Enzo e o maridão Josemar. Valeu, família. Bom dia. Bom dia, Thiago. Bom dia. É a Aline. Também quero participar do sorteio do Super Mix. Valeu, Aline. Bom dia. Excelente terça. Bom dia pra Vanusa Zanetti. Oi, Vanusa. Diz ela, tô com os meus netos, o Arthur e a Alice, curtindo a programação. Quero participar do sorteio. Oi, Arthur. Oi, Alice. Beijo, queridos. Bom dia, Vanusa. Adriana Ambrós também tá participando. Bom dia, Evani Rinin, do bairro Cantares. Bom dia para Fabrícia Isso, também está participando do sorteio do Super Mix. Graciele também participando. Ótimo dia, Fran. Terezinha da Vila Rica, participando dos R$100 do Super Mix. Gabriel Kern também está participando do sorteio. Valeu, Gabriel. Abraço, meu irmão. Quem mais? Bom dia.
2: Bom dia, meu
0: bom
2: amigo.
0: Bom dia.
2: Noeli do bairro Fai.
0: Oi, Noeli.
2: Noeli do Santos do bairro Fai.
0: Também está participando.
2: Também quero participar do...
0: sorteio do Super Mix.
2: Do Super Mix.
0: Super Mix. Beijo, querida.
2: Obrigado, amigo.
0: Um abraço. Bom dia para Sabrina. Também está participando aqui do sorteio dos R$100 do Super Mix. E pediu Coração Pirou, do Rogério Magrão. Oi, turma da Benoite, vocês estão bem? Oi, turma da Benoite, esperando vocês aqui, hein? Esses dias falaram que vinham e não vieram. Fiquei aguardando com o chimarrão pronto. Valeu, Sabrina, beijo pra vocês aí da Benoite. Bom dia, Robson, galera do aplicativo Rota. Elenir Weber, oi, Elenir, bom dia. Jean também tá participando aqui do sorteio, tá trabalhando e curtindo a melhor. Valeu, Jean. Bom dia, Salete Ecker, do bairro Sommer, Nadir Nissel da Borghetti. Bom dia, aproveitando aí nos bailão, roda vestido azul do São Francisco. Pô, rodei uma agora do São Francisco, viu, Elis? Não foi essa, mas depois roda mais uma, viu? Bom dia, chimarrãozinho cevado curtinho da programação. Valeu, Elis, do bairro Princesa. E a Rogéria, oi, Rogéria. Silvana Godoy, do bairro Glória, oi, Silvana. Bom dia, Diogo, tamo junto, meu irmão. Juliana dos Santos, lá de Piano Marcado. A Terezinha também tá curtindo a programação. Bom,
3: bom dia.
0: Dia,
3: quero participar do brinde do Super Mix. E quero oferecer a música da Ana Castel.
0: Ok.
3: Com minha filha Luana e a Jade.
0: Oi, Luana.
3: A neta Ayla e a neta Agatha.
0: Oi, Ayla. Oi, Agatha. Beijo.

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1: Vamos nessa, F5, tá na hora de atualizar a informação e a gente começa lá pelo portal gazeta670.com.br. Veículo furtado em Passo Fundo é recuperado pela Polícia Rodoviária Federal na BR-386 em Triunfo. Neurocirurgião do HCC se especializa na China em técnica minimamente invasiva para cirurgia de coluna. Polícia Ambiental atende ocorrência de acidente de trânsito envolvendo pulverizador agrícola em Siríaco. Girando a informação, seleção brasileira já está nos Estados Unidos para disputar a Copa do Mundo. Copa do Mundo está chegando, né? Daqui a pouquinho a gente atualiza do mais informações do torneio. Flávio Bolsonaro diz que pediu para Trump não taxar as empresas brasileiras. China reconhece o Brasil como território livre de febre aftosa. Pane na comunicação suspende pousos e decolagens nos aeroportos de Guarulhos e Congonhas. Operação já foi retomada, mas trouxe muitos atrasos em voos e até alguns cancelamentos. Uniforme da seleção em viagem viraliza, inclusive teve já alguns memes. Copa do Mundo de 2026 está se aproximando. O torneio será disputado entre os dias 11 de junho e 19 de julho, em uma edição histórica realizada de forma conjunta por Estados Unidos, Canadá e México. A grande decisão está marcada para dia 19 de julho no MetLife Stadium, em Nova Jersey, nos Estados Unidos. Lembrando que o Brasil estreia no dia 13 de junho, é um sábado, contra a equipe de Marrocos, às 19 horas, no horário de Brasília.
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1: Vamos pro intervalinho dançando com John Scatman!
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0: bom dia, são 20 minutos para o meio-dia. 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Bom dia! Mari Melo, do bairro Ipicau, hein, Mari? Bom dia pra você, excelente manhã pra todo mundo que tá nos acompanhando, excelente dia! Bom dia!
1: Bom dia, bom queria dia. Participar do sorteio,
0: claro.
1: Do Super Mix. Aqui é Arlete Bisco, de Rincão do Segredo.
0: Oi, turma bom de dia. Rincão, bom dia, Arlete! Bom dia.

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0: Marília Mendonça, Bibi Liguei, aqui na programação 11:46. Bom dia, excelente manhã para todo mundo que está aí curtindo a programação. Está um recadinho do governo do estado, porque você sabia que o Rio Grande do Sul é o estado mais digital do país? O governo do estado promoveu uma transformação profunda na forma de entregar serviços públicos e se relacionar com o cidadão. Mais do que digitalizar processos, o estado construiu uma nova lógica. 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São mais de 750 serviços disponíveis no portal rs.gov.br, além da Guria, que é uma assistente virtual do governo do estado. Se você ainda não salvou o contato da Guria, a hora é agora. Anota aí, é o 51-3210-3939. Basta chamar a Guria no WhatsApp que ela te guia pelos serviços digitais. Governo trabalhando diferente, é o Rio Grande diferente, governo do estado do Rio Grande do Sul. 10h47, bom dia! 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Então, vamos atualizar mais recadinhos. Hoje tá valendo um super vale compras do Super Mi.
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0: Hoje tem feirão no Super Mix. Carazinho, Santa Bárbara e Ernestina. Hoje você encontra laranja umbigo nacional a R$ 2,99, mamão formosa a R$ 4,99 o quilo, cebola a R$ 13,99 o quilo, sorteio dos R$ 100 vale compras, um meio de 40. A gente vai esticar esse vale compras hoje, né? Aí eu não vou conseguir ler todos os recados dentro do Gazeta Play. Bom dia!
2: Oi, Margarida!
0: Vale
2: compras de 100 reais.
0: Tá bom.
2: Do bairro Conceição.
0: Um abraço, pessoal do bairro Conceição. Bom dia. Olha, querendo participar de sorteio, lá em Saldanha Marinho é o Hilton. Oi, Hilton. Bom dia. Bom dia a todos. A Luciana Andrei. Oi, Luciana. Terezinha do bairro Oriental. Oi, Terezinha. Bom dia. Quem mais está participando?
3: Bom dia. Bom dia. Tudo bom?
0: Tudo
3: bom
0: bem,
3: dia,
0: dona Gissi?
3: Como é que tá, senhora?
0: Tudo
3: bem? Guri.
0: Tudo jóia.
3: Um abração para vocês, bem apertado.
0: Eu muito obrigado, dona Gissi.
3: Eu também quero participar do sorteio dos 100 reais da Super Mix.
0: Tá bom?
3: Deus me olhasse para mim, meninos. Ah, eu preciso.
0: Então tá bom. Beijo, dona Gissi.
3: Beijo no coração de vocês. Tudo de bom.
0: Tudo
3: saudade.
0: De bom. Valeu, dona Gissi. Oi para Ana Paula, do bairro Santa Terezinha, também está participando. Thaís Maria também está participando aqui do sorteio. Adilson Mulangaro, da Vila Rica. A Ivonete Zanetti também está participando. Bom dia, excelente manhã. Quem mais? Bom dia.
4: Bom dia, tudo bom?
0: Bom dia,
4: sou
0: Neiva.
4: Sou a Neiva de Souza, de São Bento.
0: Oi, turma.
4: Quero
0: de São Bento.
4: Quero participar dos 100 reais do Super Mix.
0: Tá bom, abraço. Bom dia. Ayrton, valeu Ayrton. Da Vila Rica, Marilene Gomes Lângaro, valeu. Rosângela Pereira também está participando. Vera Gonçalves, do bairro Glória. Yara Marina, bom dia, Yara. Excelente dia. Quem mais? Bom dia.
5: Bom dia, Rádio Gazeta. Aqui bom é a Maria da Almirante Tamandaré. Eu queria participar do sorteio.
0: Dos 100 reais?
5: Do rancho.
0: 100 reais do Vale Compras.
5: Obrigado.
0: Abraço, dona Maria.
5: Fica pessoal. Com Deus. Tudo é bom pra vocês.
0: Igualmente, querida. Alô, turma de Coqueiros do Sul. Bom dia. Quem mais aqui ó, participando do sorteio? Ouvir Alexandre Pires, é o João Pedro. Valeu, João. Abraço. Bom dia para a Jaciara, também está concorrendo ao Vale Compras, o Super Mix. Sempre ligadinha na melhor. Valeu, Jaciara. Muito obrigado pela companhia e pela audiência. Ah, vamos rolar daqui a pouquinho. A Ana Castela, né? Quem mais, quem mais, quem mais? Bom dia.
6: Olá, bom dia.
0: Bom dia.
6: Aqui é o José do bairro Pai aqui.
0: Oi, José.
6: Quero participar do brinde do 100 pila, hein?
0: Claro.
6: Te oferecer uma música, qualquer música, para toda a minha família Cruz Pereira aqui.
0: Com certeza. O Galo tá cantando, cantou tarde por aí, né? Mas vou te contar, esse sol que não aparece, né, seu José? Bom dia. Quem mais? Oi.
7: Bom dia.
0: Bom dia.
7: R$100 do Super Mix.
0: Claro.
7: É o João Maria Ferreira, do Bairro Floresta, e Maria Dias do Santos.
0: Ô, oh, turma do Floresta, bom dia, Eliane Menezes. E último recadinho, Márcia Nunes também está participando aqui do sorteio do Super Mix. Valeu, Márcia. Daqui a pouquinho a gente volta na reta final do nosso Gazeta Play.
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excelente dia! 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Gente, ó, reta final aqui da programação, então vamos lá ler mais alguns recadinhos. Não vou conseguir ler todos os recados, por isso vou continuar lendo eles dentro do Gazeta News. Então tem mais, olha, tem mais de quase 100 recados ainda pra gente atualizar. Vamos nessa, bom dia, recado de áudio não vou conseguir mais rodar. Dona Maria, bom dia. Bom dia, Loni Terezinha dos Santos, do bairro Santo Antônio. Bom dia, Vitória Eduarda, tá ligadinha na programação, participar do sorteio e mandando um abraço para as amigas, a Duda e a Jaque. Valeu, muito obrigado pela companhia, valeu Vitória Eduarda, oi Duda, oi Jaque. Bom dia para Silvana da Alpizol, do bairro Conceição. Terezinha do bairro Fábio. Aline Alves do Distrito Industrial. Angelita Vargas também está participando junto com a gente. Jéssica Santos participar do sorteio lá no bairro Camaquã. Supermix também participando dos 100 reais, seu Paulo Rose, do bairro Sommer. Malice Krieger, do bairro São Pedro. Suelen também está participando aqui do sorteio do Supermix, valeu Suelen. Ivete Lampert da Silva. Jonas Vicari, salve Jonas. Nadir Dapper, do bairro Breaker, oi. Terezinha Pagnussati também está participando do sorteio. Tarci Lima, oi Tarci, bom dia. Bom dia, Marilene Ferreira, lá do bairro Fábio, também quer os 100 reais do Supermix. Marlene Borges, do bairro Vargas, valeu Marlene. Bom dia, Yara. Bom dia, Yara. Yara Herman, isso? Thaís também está participando. Bom dia. Gabriel Kern também está participando por aqui. Bom dia para os... Vamos ver aqui, da Oriental. Jonas, Gisele, Acácia. Bom dia. Não mandou um nomezinho, mas tá valendo. Bom dia, Ivani Santos, também está participando aqui do sorteio do Supermix. Reta final. Andréa Quadros, oi Andréa. Janaína Oliveira, também está participando do sorteio do Supermix. Christian Santos, salve Christian. Bom dia pro Shaimon, salve Shaimon. Salete Corrêa do bairro Conceição. Quem mais? Bom dia pra Lucilda Girardello. Bom dia, Thiago, participar do sorteio. A Pietra, lá do bairro Floresta, oi Pietra. Bom dia pra Simone, oi Simone, bom dia pra você. Bom dia pra Tati Weber. Quem mais aqui? Nicolas Bueno, José Renato Oliveira, muito recadinho, tá bom? Daqui a pouco a gente atualiza mais alguns dentro do Gazeta News, que vem chegando daqui a pouquinho. Antes, claro, tem o padre Matheus Daniele com a oração do dia. Gazeta Play volta amanhã às 9. Eu volto daqui a pouquinho.

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1: Olá, ouvintes, queridos ouvintes da Gazeta Rádio, mais ouvida da região da Hospitalidade, 92.9. E aí, vamos desejando aí bom dia para todo mundo que já tá na sintonia, no trabalho, indo pro trabalho, na estrada, fazendo esse percurso na escuta da Rádio Gazeta e também agora acompanhando o momento da oração. E a palavra de Deus destinada a nós nesse dia 2 de junho nos diz o seguinte, que as autoridades então mandaram alguns partidários de Herodes para apanharem Jesus em alguma palavra. Quando chegaram até Jesus, eles disseram, mestre, sabemos que és verdadeiro, não dá preferência a ninguém. Com efeito, tu que não olhas as aparências, mas ensinas com verdade o caminho de Deus, dize-nos, é lícito não pagar imposto a César? Devemos ou não pagar? Jesus percebeu a hipocrisia deles e respondeu, por que me tentais? Trazei-me aqui uma moeda. Eles levaram a moeda e Jesus perguntou, de quem é a figura e inscrição na moeda? De César. Jesus então disse, dai pois a Deus o que é de Deus e a César o que é de César. E eles ficaram admirados com a resposta de Jesus. Então, interessante, o evangelho de ontem foram tentar Jesus. Né? Jesus conta lá a parábola do arrendatário. Hoje, então, foram tentar Jesus de novo. O cerco vai se fechando e as autoridades vão se sentindo incomodadas por Jesus. E é interessante que no mundo de injustiças, de maldades, de pessoas maldosas, as pessoas que tentam fazer as coisas do jeito certo, do jeito de Deus, como fez Jesus, são perseguidas, caluniadas, o tempo todo tentam pegar essas pessoas numa palavra, né? E aí então agora os herodianos, se Jesus dissesse que não é lícito pagar imposto, ele seria condenado por estar contra o imperador. Se ele diz que é lícito, então ele está a favor do imperador, mas ele está contra o povo de Israel que sofria na mão do imperador romano. Ou ele estava a favor de um e contra um a favor do outro. Quer dizer, era uma enroscada. E aí Jesus vai dizer, não, o imposto é lícito desde que o imposto seja justo e este imposto seja usado para favorecer a vida do povo. Não para César. É para pagar para César, para que César, que é o imperador, use o dinheiro da melhor maneira possível para favorecer a vida do povo. É por isso que existe o imposto, né? Aí estamos na declaração do imposto de renda e pagando agora o que tem que pagar e receber, quase ninguém vai receber esse ano, a restituição, mas todo mundo vai ter que pagar. Boa sorte para nós. Então, o imposto é lícito desde que ele seja bem usado. Agora, se Jesus ele diz que não, então ele estaria sendo contra o imperador subversivo, ia ser condenado à morte. E a resposta então de Jesus é isso, vamos pagar para que ele possa nos ajudar. Agora, a Deus é devida honra, não se dá para adorar o imperador. O imperador não é nada, o imperador não é ninguém. A pessoa que usa um poder, ela só recebeu esse poder para cumprir com uma missão, e no caso de César é fazer o bem, é responder ao bem do povo, é trabalhar pelo bem do povo. Então, se a gente olha para o nosso contexto hoje, vamos dizer a mesma coisa, né? É lícito, é justo, mas é preciso que também seja feito o bem para todos. Um ótimo dia a todos, good vibes e good bênçãos.
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8: Tá no ar o Cine Drops, agora direto de uma galáxia muito, mas muito distante. E depois de conquistar os fãs nas séries, Grogu, o famoso Baby Yoda, finalmente chegou aos cinemas. A história continua após os acontecimentos da terceira temporada de O Mandaloriano. Mando segue trabalhando para a Nova República enquanto encara uma nova missão. Resgatar Hota, filho de Jabba, o Hutt, preso em outro planeta e forçado a lutar como gladiador. Com direção de Jon Favreau, o filme mistura ação, aventura e toda a grandiosidade clássica de Star Wars, trazendo de volta personagens queridos e muita nostalgia para os fãs da franquia. O Mandaloriano e Grogu em cartaz nos cinemas é a dica do nosso Cine Drops de hoje.
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9: Meio de 14. 14.5, essa é a temperatura. Falar de trânsito, movimento nos pontos de costume, né? Na Avenida Flores da Cunha, esquina com Alexandre da Mota, também bastante movimento entre a Flores da Cunha e a Avenida Pátria, pela Pedro Vargas, tá? Tem bastante movimento. Tradicional movimento na Flores da Cunha com a Antônio, com a Alferes Rodrigo, melhor dizendo, tá? Principalmente quem vem da rodoviária para o centro. Vai devagarzinho aí pelo centro da cidade, o famoso horário de pico, né? Nos demais pontos tá bem de boa, tá? Um pouquinho de movimento ali na saída da Flores da Cunha para a 285, falar em 285. Gente, tem aí um movimento tranquilo, direção a Saldanha Marinho, movimento de boa também, direção a, vamos ver aqui, Sarandi, tá de boa, tá de boinha. Direção a Passo Fundo, também tem só movimentação ali próximo ao futuro presídio. 386, Hugo, bastante movimento ali, né? Na saída dos postos de combustíveis, entrada e saída de veículos. Indo em direção à Soledade, nós temos obras na entrada de acesso ali para a região de Ibirapuitã, logo passando, né, a região de Tiúgo. Um pouquinho de movimento, tem obras na Serra de Pouso Novo, principalmente na pista que sobe. Tanto que sobe quanto que desce, né? Isso. Tanto na subida quanto na descida. Então, É bem, no, bem na serra mesmo. Então, se você está indo para Pouso Novo, está direção a Pouso Novo agora, tanto descendo quanto subindo, Marques de Souza, Pouso Novo, ou Pouso Novo, Marques de Souza, bastante atenção. Tem uma informação de uma colisão sem causar transtornos. Logo depois de Marques de Souza, tem um veículo estacionado parado sobre a pista. Tem obras antes de Lajeado. Então vá com bastante atenção pela BR-386. Em instantes, a previsão do tempo, vamos falar de mercado agrícola, mercado financeiro, aqui na programação. Enquanto isso, você ligou até o rádio agora, depois do trabalho, só pode mandar mensagem depois do expediente. Hoje está valendo R$100 em vale-compras do Supermix Supermercado, sorteio que é daqui a pouquinho, 20 para 1 da tarde. Petrolina Preces, bairro Sassi, oi Petrolina, oi para Sinara Nunes, bairro Conceição. A Franciele Weber também está participando aqui do sorteio do Supermix. A Aline Melo, do bairro Oriental, também está participando. Michel, do bairro Oriental, também está participando. Salve, Michel! Em instantes, mais informações do Gazeta News.

0: convite, muito obrigado por você ver.
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2: Meio dia 20, temperatura de 15 graus agora, solzinho querendo dar as caras, muito parecido com ontem, né? Ontem, o solzinho apareceu depois do meio-dia e deve acontecer hoje também. A gente observa nas imagens de satélite essa nebulosidade, ela vai indo embora, né? Vai indo embora, já tem bastante sol na região das Missões, no noroeste do estado. Então o sol deve predominar entre nuvens a partir desse momento. 15 graus a temperatura com máximas de 19. Para amanhã, a gente provavelmente não deve ter tanta nebulosidade nas primeiras horas do dia. Com mínimas para amanhã, quinta, sexta e sábado, na casa dos 11, 12. Amanhã, principalmente quinta, né? Mínima de 11, máximas não devem passar dos 21. É bem parelha a temperatura, né? Mínima de 11, máxima de 23 até segunda-feira, quando volta a ter instabilidade. Informações do mercado econômico agora, vamos ver como é que fechou a Bolsa de Valores aqui no Brasil. A Bolsa que fechou em alta de 1,33%, 174.482 pontos. Dólar comercial R$ 5,00 mais 1 centavo, caiu o preço do dólar, né? 5,1, e o euro comercial também caiu, 5,83. O dólar ontem estava 5,5, né? E o euro 5,85. Vamos ver como é que se portou o mercado agrícola. Queda, né? Cai o dólar, cai o soja. Foi a mudança.

massa dos principais grãos é milho saca 60 quilos, mantém-se em R$ 58,00. Trigo saca 60 quilos, grão nacional 67. Mas a soja de ontem, que era 115, veio para R$ 114,00, preço médio aqui na nossa região. Meio de 22, daqui a pouquinho tem os destaques lá do Portal Gazeta, informações da segurança pública. Quem está participando aqui do sorteio dos Vale Compras do Super Mix é Eliane. Oi aqui para a Sueli Weber, Lourdes Schneider, Marilone Zon, abraço para o Alemão, oi para Pri do bairro Floresta, oi para Elisete Santos do bairro Conceição, para Classi, também está participando aqui do sorteio do Super Mix, Rose Maria Granville, valeu! Oi também para a Michele Silva do bairro São Jorge, para fazer a feira, né? Hoje tem feirão lá no Super Mix Supermercados. Um abraço aqui também para Sandra Pedroso. E último recadinho do bloco, Marcela Arruda, do bairro Floresta. Em instantes, a informação da segurança pública.

0: Dino Fonseca, Dave Kanda e o Dio, aqui na programação do seu Gazeta News.
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0: Meio de 27, 15 graus. E começa oficialmente o primeiro mês do inverno. Né? E apesar de o inverno astronômico iniciar só dia 21 de junho, dados da Embrapa Trigo de Passo Fundo apontam que a região já sente efeitos da transição do outono-inverno. A avaliação é do analista e observador do Laboratório da Embrapa, Aldemir Pazinato, que conversou com a reportagem aqui do Grupo Gazeta. Após o mês de maio marcado pelo frio, nos últimos 15 dias, junho chega com características distintas, mais chuva e menos frio. A informação do El Niño, a grande expectativa, o grande destaque dos boletins, principalmente do IMET e do INPE, e também do NOAA, que é a consolidação da transição para o fenômeno El Niño, que pode começar já em junho. Os modelos climáticos apontam cerca de 60% de probabilidade de o fenômeno começar a influenciar a atmosfera no sul do Brasil nesse mês. Apesar do El Niño ganhar força e intensidade maior apenas no segundo semestre, seus efeitos já começam a ser sentidos. Temos algumas características desse fenômeno já atuando na região. Junho terá mais chuvas, mas menos frio. Essa matéria completa no nosso portal. Aos últimos recadinhos dos R$100 de Vale Compras do Super Mix Supermercados. Abraços da Michele. Uma boa tarde aqui também. Deixa eu ver aqui para Silvana Conrad. Para Maria Roseliço. Oi. A Fátima Correia. Oi, Fátima. Jaime Camargo. A Beloni Weber. Também o Carlos está participando aqui do sorteio. A linda Mira Tainara. Abraço para o Adilson. Gabriele Correia Der também está participando aqui do R$100 em Vale Compras. Ao Carlos Oliveira do bairro Alvorada. Franciele Soares. E também a Ariovaldo de Melo. Muito bem, todo mundo aí participando. Vamos fazer o seguinte, antes do intervalo comercial, vamos de informações da Polícia Segurança Pública com Davi Pereira.
3: Olá, Thiago. Boa tarde para você. Chegando informações de segurança pública. E na noite desta segunda-feira, a Polícia Rodoviária Federal recuperou um veículo furtado e prendeu dois homens. Isso ocorreu na BR-386 em Triunfo. Durante a ação de combate à criminalidade, os agentes receberam informações de que um veículo Compass com placas de Concórdia, Santa Catarina, havia sido furtado horas antes no município de Passo Fundo e que estaria deslocando pela BR-386 em direção a Porto Alegre. Policiais que fizeram buscas na rodovia até que visualizaram o veículo trafegando na BR-386, já no município de Triunfo, onde foi realizada da abordagem. Durante a fiscalização, os PRFs constataram que os dois ocupantes já possuíam histórico criminal e que o carro realmente era objeto de furto. O motorista de 51 anos, natural de Pinhalzinho, possuía passagens por receptação e fraude. O passageiro de 27 anos, natural de Passo Fundo, possuía passagens por roubo, tráfico e poste entorpecentes. Eles foram presos e encaminhados para a Polícia Civil de Montenegro, juntamente com o veículo que posteriormente será devolvido ao legítimo proprietário. Também é destaque, a Brigada Militar atendeu ontem uma ocorrência de acidente de trânsito envolvendo um pulverizador agrícola e uma caminhoneta no interior do município de Siríaco. Policiais militares que foram informados de que na comunidade de Santa Rosa houve colisão entre um pulverizador agrícola e uma caminhoneta. Em decorrência do acidente, ocorreu rompimento do tanque de armazenamento da calda utilizada na pulverização agrícola. Durante o levantamento ambiental realizado no local, constatou-se que o reservatório continha aproximadamente 2.500 litros de calda composta por herbicidas e adjuvante agrícola. Parte do produto vazou e escoou pela lateral da estrada por cerca de 200 metros, atingindo um pequeno curso d'água nas proximidades. A guarnição realizou o levantamento inicial da área afetada, efetuando o registro fotográfico e registros das informações necessárias para apuração dos possíveis danos ambientais.
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0: De 31, 15 graus. Davi que volta daqui a pouquinho para falar de esportes. Os últimos dois recados, Yuri também está participando. E lá de Saldanha Marinho, o Mix. Isso. Micael, isso, valeu Micael. Mais um recadinho lá de Saldanha. A Rose de Quadros, oi Rose. Daqui a pouquinho tem o sorteio do Vale Compras de R$100 do Super Mix pro feirão de hoje, hein?

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2: Voltamos, 12:37. Daqui a pouquinho tem o resultado de R$100 e vale compras. Quero mandar um abraço lá de Saldanha Marinho. A Lidiane também está participando por aqui. Oi, Lidiane. Daniela Franco sempre na escuta e também a Marli Terezinha Gonçalves. Agora sim, fechou, a produção já está fazendo o sorteio. Vamos ver quem leva esse vale-compras de R$100. Seguinte, falar de esportes. Porque a seleção chegou aos Estados Unidos e a Ancelotti tem um grupo completo já, né? Só que o que chamou a atenção, na verdade, ontem foi a estileira da seleção brasileira, né? O uniforme da seleção, né? De viagem. Porque o detalhe é que o uniforme chamou a atenção de viralizou, né? O visual cinza de nomes como Neymar Júnior, Paquetá, Alisson, Léo Pereira, virou um meme. Um uniforme aí que não se tinha visto até o momento, né? Uma coisa bem mais moderna. Os jogadores já disseram, inclusive, que gostariam de uma calça um pouco mais justa do que essa. Mas tá aí, né? O uniforme da seleção brasileira. Algumas pessoas até criticaram um pouquinho também a camiseta principal da seleção brasileira, que ganhou alguns detalhes na camisa principal. Hoje também foi o dia de Portugal informar a numeração da Copa do Mundo. E claro, Cristiano Ronaldo segue com a camisa 7. E quem vai usar 10 de Portugal é Bernardo Silva. Portugal, que digo, hein? É uma das seleções favoritas ir para a Copa. Tá no grupo K. Estreia dia 17 contra a República Democrática do Congo. Quem tá no grupo K também é a Colômbia e o Uzbequistão. Vamos falar de outras informações de esporte com Davi Pereira. E, enquanto isso, a gente vai fazendo o sorteio de um vale-compras de R$100. Davi!
3: Olá, Thiago. Chegando com informações de esporte aqui no Gazeta News, começo falando da seleção brasileira que chegou aos Estados Unidos para a Copa do Mundo. Após a despedida com festa e carinho do torcedor no Rio de Janeiro, a delegação pousou hoje em Nova Jersey às 8h45 da manhã. Técnico Carlo Ancelotti, que foi um dos primeiros a desembarcar, e falou ainda sobre o sentimento de chegar aos Estados Unidos como treinador do Brasil. Ele diz estar contente, feliz e motivado. Haverá treino no fim da tarde e, de acordo com o técnico italiano, alguns testes serão feitos nos preparativos do time para enfrentar o Egito, o jogo que marcará o último amistoso antes da estreia na Copa. A CBF, que fez alto investimento em aeronave VIP com todos os 96 assentos de primeira classe, para minimizar o impacto do voo de cerca de 10 horas de duração. Nos Estados Unidos, Carlo Ancelotti terá pela primeira vez à disposição todos os 26 convocados. Ausentes no período de trabalho na Granja Comari, no amistoso contra o Panamá, Marquinhos, Gabriel Magalhães e Martinelli se apresentaram na noite de segunda-feira. A seleção inicia os trabalhos no final da tarde de hoje, às 18 horas no horário de Brasília, no Columbia Park Training, o CT recém-formado do New York Red Bulls, e que será a casa brasileira durante o Mundial. Próximo sábado, 19 horas, a seleção enfrenta o Egito em último amistoso antes da estreia para a Copa do Mundo. E a caminhada pelo sonhado Hexa começa no dia 13, diante do Marrocos. O Brasil está no grupo C do Mundial e terá pela frente ainda Haiti, dia 19, na Filadélfia, e a Escócia, dia 24, em Miami. Destaques também da dupla Grenal. Primeiro dia de férias do Internacional é marcado por demissões. A direção desligou o preparador de goleiros, Leonardo Martins, o auxiliar Aparecido Donizete e o auxiliar da preparação física, João Goulart. Clube que ainda não definiu quem será o responsável por treinar Rocher Anthony, Diego Esser e Cauã Jesus. Trabalho de Martins que entrou no foco do debate pelas falhas recentes de Rocher e Anthony. E com destaques do Grêmio, que também anunciou na segunda-feira uma mudança no departamento de futebol. De acordo com um comunicado divulgado pelo clube, o vice-presidente de futebol, Antônio Dutra Júnior, solicitou desligamento do cargo sob a alegação de razões pessoais profissionais. A partir de agora, o atual diretor Rafael Lima assumirá o cargo. Antônio Dutra Júnior seguirá como vice-presidente do Conselho de Administração. Dutra, que assumiu a função em janeiro, a partir da entrada da gestão do presidente Odorico Roman. Ele integrou o departamento de futebol junto do então diretor Rafael Lima, do executivo Paulo Pelaip e do coordenador técnico Luiz Felipe Scolari. Informações de esporte aqui no Gazeta News, qualquer momento de volta com mais.
2: Valeu, Davi, meio-dia 42.
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2: Parabéns pelo final de telefone 0341. Aline de Mello levou vale-compras e R$100 do Super Mix Supermercados. Oi, Aline. Parabéns, hein? Tá autorizado em teu nome. Hoje... Bom início de tarde a todos.

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1: Meio de 45. Sol querendo aparecer, pelo menos aqui nos altos do bairro Boa Vista. Solzinho que ainda não deu as caras, mais forte, mas deve estar chegando, né? 16 graus, essa é a temperatura. Trazer informações pelo estado, pelo Brasil, pelo mundo. Fala de uma notícia internacional, porque após a investigação comercial a pedido do presidente Trump, o escritório do representante comercial dos Estados Unidos propôs, em documento divulgado no final da noite de ontem, a imposição de tarifas de 25% sobre todas as importações de produtos do Brasil, exceto para mercadorias que se enquadram como, entre aspas, sujeitas às tarifas de segurança nacional. O órgão afirmou ter determinado que as políticas do governo brasileiro sobre comércio digital, certas tarifas comerciais e desmatamento ilegal são passíveis de ações judiciais nos termos da chamada Seção 301 da Lei de Comércio dos Estados Unidos, ferramenta de política comercial que permite aos americanos investigar e retaliar outras nações contra práticas comerciais consideradas injustas. A carne bovina, o café, algumas frutas, nozes, especiarias, petróleo, minérios metálicos estariam isentos de tarifas punitivas. Em nota, esse escritório, representante comercial dos Estados Unidos, afirmou que certos atos políticos e práticas do Brasil relacionados ao comércio digital e serviços de pagamento eletrônico, tarifas representativas desleais, aplicação de medidas anticorrupção, proteção de propriedade intelectual, acesso ao mercado de etanol e desmatamento ilegal são irrazoáveis e oneram e restringem o comércio dos Estados Unidos, sendo, portanto, passíveis de uma ação judicial nos termos da seção 301 da Lei do Comércio. No dia 15 de julho, é o prazo limite para a definição de aplicação das chamadas medidas corretivas contra o Brasil, que pode chegar a 25%. De novo, a velha questão, né, das tarifas dos Estados Unidos para o Brasil. Uma boa notícia para o Brasil é que a China reconheceu hoje todo o território brasileiro como livre da febre aftosa. A decisão amplia a possibilidade de exportação de produtos bovinos e suínos para o mercado chinês, incluindo itens como a carne com osso. Bom para os produtores, é muitas vezes ruim aí para o próprio povo brasileiro, que tem aí, pode sofrer com o aumento a concorrência, digamos assim, né? Meio-dia 48, temperatura de 16 graus.

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Clássico dos anos 80 com Eraser, ou L'Amour, lá de 1986, para desbloquear sua memória aqui no Velharia, o arquivo musical da Rádio Gazeta, até as duas para GP Pneus e Amigos de Patas Pet Shop.

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É o bom e velho rock gaúcho sempre presente nas edições do Velharia aqui na Gazeta FM TNT. Não sei. Clássico lá do ano de 1988, essa que foi a pedidos do Regis aqui no nosso WhatsApp interativo. Abraço aí, Regis, obrigado pela audiência, obrigado pela parceria, né, com o nosso Velharia Primeira Edição, da 1 às 2 da tarde, desbloqueando a sua memória, com o oferecimento de Amigos de Patas Pet Shop, o lugar certo para cuidar do teu petinho, e GP Pneus, revendedor Bridgestone e Firestone, além de todos os serviços automotivos aí pro seu carro. 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GP Pneus e Amigos de Patas Pet Shop apresentaram mais uma edição do nosso Velharia, que vai ficando por aqui com o famoso Toca Raul, a pedidos do Juliano aqui no WhatsApp. Abraço aí, Juliano. Vamos cantar junto com o meu amigo Pedro aqui na Gazeta FM. Pra fechar a conta, Raulzito, já já tem Mistura Fina. 6 da tarde tem mais Velharia.

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2: Joias Link Ótica informa. 2:02, 19 graus.
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4: Tá no ar o Cine Drops com uma das séries mais elogiadas dos últimos anos, The Bear, ou O Urso, que acompanha os bastidores caóticos de um restaurante em Chicago e a vida intensa do chef Carmi Berzato, vivido pelo Jeremy Allen White. Depois da morte do irmão, ele volta para a cidade natal e assume a lanchonete da família, tentando transformar o lugar em um restaurante de alta gastronomia. O problema? A equipe é completamente desorganizada e o ambiente vive no limite da explosão. Misturando drama, humor e muita tensão, The Bear virou fenômeno pela forma realista como mostra pressão, ansiedade e relações humanas dentro da cozinha. A quinta e última temporada estreia no dia 25 de junho na Disney Plus. É a dica do nosso Cine Drops, a série The Bear ou O Urso. Até mais.
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5: Sim, bom, Matheus, eu já confirmei, tá, meu filho querido, amado? 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
2: De volta na Gazeta FM 92.9, essa é nossa, essa é de Carazinho. Depois dos clássicos do Velharia, vamos misturar os sucessos do momento aqui no Mistura Fina. Chega mais!
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9: Boa tarde, Gustavo Ávila.
2: Muito boa tarde, Carazinho. Muito boa tarde, terça-feira, 2 de junho de 2026. E por aí, gente, tudo certo? Espero que sim. Vamos juntos até às 5h30 da tarde, misturando as músicas que estão bombando no Brasil e no mundo com aquelas clássicas e confirmadas aqui da Gazeta. E hoje tem prêmio, hein? Fica ligado. Para começar, Panda, Ícaro e Gilmar. Boa tarde, Carazinho. Boa tarde, região.

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3: Pra viajar geral, encontrinho. 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

Ed Sheeran na Gazeta FM, 2:19. Quando toca essa vinhetinha, você sabe, né? Tá na hora de anunciar presente aqui na programação da Gazeta FM. 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Atenção, você motorista que tá levando aí a Gazeta de carona pelas ruas de Carazinho, pelas estradas aqui da região. Tá precisando de balanceamento e geometria aí no teu poçante, meu? Vem comigo que a partir de agora vamos estar sorteando balanceamento e geometria da GP Pneus. Aê! 991836300. Manda aí, nome completo, bairro, já pede o teu som também aqui na tarde do Mistura Fina e vem concorrer a balanceamento e geometria para deixar o teu carro bem alinhadinho lá com os nossos queridos parceiros da GP Pneus no bairro Borghetti, em Carazinho. Bora lá, 991836300, WhatsApp premiado de hoje com sorteio de balanceamento e geometria. Tô esperando a sua mensagem, 991836300. Agora chegando o sucesso com o Júnior e César, Felipe Rodrigo, Picuinha.

0: tá aí o som de Maroon 5 na Gazeta FM All Night.
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0: 2:32, tá na hora da informação, tá na hora de dar aquela paradinha para ficar bem atualizado com os destaques dos principais portais de notícias aqui no nosso F5. Hoje, terça-feira, dia 2 de junho de 2026, tempo bom em Carazinho, sol entre nuvens e a temperatura na casa dos 19 graus. Em discurso, presidente Lula fala que filhos de Bolsonaro conseguem ser piores do que ele. Lula fez a declaração durante cerimônia no Instituto Federal Goiano nesta terça-feira. Se referindo, né, à proposta de tarifaço de 25% dos Estados Unidos. Aliás, entidades do Rio Grande do Sul alertam para forte impacto na economia gaúcha diante do novo tarifaço dos Estados Unidos, taxa de 25%. Conforme estudo aí da Farsul, já calculado para as novas tarifas, 74,9% do valor total exportado pelo agronegócio gaúcho seria afetado. Em busca do Hexa, seleção brasileira desembarca nos Estados Unidos para a Copa do Mundo 2026. Time de Carlo Ancelotti já tem treino na tarde de hoje. Risco de El Niño possivelmente forte até novembro sobe para 90%, alerta a ONU. O fenômeno climático natural aquece as temperaturas da superfície no Pacífico Equatorial, Central e Oriental. E ainda é destaque pelo mundo, Hezbollah recusa cessar fogo parcial com Israel. Grupo libanês não aceita suspensão de ataques ao norte de Israel em troca de não agressão aos subúrbios de Beirute. F5, de volta a qualquer momento, atualizando a informação.

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2: Vem pro Mistura Fina aqui na 92.9 Gazeta FM. Já tá rolando o sorteio no nosso WhatsApp hoje pra você que tá precisando daquele balanceamento e geometria aí na sua caranga. 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Já tem os primeiros recadinhos da galera. Nome completo, bairro, já pede a tua preferida aqui na nossa programação. E boa sorte em mais um WhatsApp premiado. Balanceamento e geometria pro seu carro na GP Pneus. Segue o som por aqui com Cleiton e Romário, Zé Neto e Cristiano. Boa tarde, feliz terça-feira pra você. Ótima semaninha. Semaninha que vai ser mais curta, feriadinho à vista.

0: Tá aí a versão remix de Amor Pra Recomeçar, clássico do Frejá na versão do DJ Vini. 10 minutos faltando para as 3 da tarde, tá na hora do Papo de Bola. Vestiário Gazeta, com informações da seleção que já está nos Estados Unidos, Davi. Conta aí.
1: Olá, tudo bem? Chegando informações de esporte aqui com o nosso Vestiário Papo de Bola, trazendo informações da seleção brasileira que já está nos Estados Unidos para a Copa do Mundo. Após uma despedida com festa e carinho do torcedor brasileiro no Rio de Janeiro, a delegação pousou em Nova Jersey, na manhã dessa terça-feira. O técnico Carlo Ancelotti foi um dos primeiros a desembarcar e falou sobre o sentimento de chegar aos Estados Unidos como treinador do Brasil. Haverá um treino no fim da tarde e, de acordo com o técnico italiano, alguns testes serão feitos nos preparativos do time para enfrentar o Egito, que marcará o último amistoso antes da estreia na Copa. A CBF fez alto investimento em aeronave VIP com todos os 96 assentos de primeira classe, para minimizar o impacto do voo de cerca de 10 horas de duração. A comitiva brasileira tem previsto ainda um translado de 2 horas entre logística de imigração e deslocamento até o hotel, que será de base em toda a primeira fase, no bairro Baskin Ridge. Nos Estados Unidos, Carlo Ancelotti terá pela primeira vez à disposição todos os 26 convocados. Ausentes no período de trabalho na Granja Comari, no amistoso contra o Panamá, Marquinhos, Gabriel Magalhães e Martinelli se apresentaram na noite de segunda-feira. A seleção inicia os trabalhos em solo americano às 18 horas, no horário de Brasília, dessa terça-feira, no Columbia Park Training, CT recém-formado do New York Red Bulls, e que será a casa brasileira durante o Mundial. A atividade não será aberta para a imprensa. Próximo sábado, às 19 horas, a seleção enfrenta o Egito em último amistoso antes da estreia na Copa do Mundo. A caminhada pelo sonhado Hexa começa no dia 13, diante do Marrocos, em Nova Jersey. Só informações do Vestiário Papo de Bola aqui na programação, qualquer momento de volta com mais.
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0: cheia de energia positiva e boas vibrações para você que está acompanhando o Mistura Fina aqui na Gazeta FM, ao som de Jota Quest, Além do Horizonte. 13:05, 19 graus de temperatura, fechando a primeira hora do Mistura desta terça-feira com o oferecimento de farmácias associadas. 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
0: 13:06, está rolando o WhatsApp premiado hoje em parceria com a GP Pneus. Para você que está precisando de balanceamento e geometria para deixar a tua caranga bem alinhadinha, bora interagir, bora participar. 991836300. Hoje tem balanceamento e geometria da GP Pneus valendo aqui no WhatsApp premiado da Gazeta. Deixa eu mandar um alô pro William, que tá precisando, né, William, do balanceamento e geometria da GP Pneus e quer ouvir uma do Charlie Brown. Valeu aí, parceiro. Obrigado pela audiência, obrigado pela participação. William, que tá no trabalho, né? E claro, radinho bombando sempre aqui na 92. Tamo junto aí, William. Boa semana, bom trabalho, brother. O Jax Team também tá na sintonia para concorrer ao prêmio da GP Pneus. Valeu aí, Jax, aquele abraço. Boa tarde, Gustavo. Meu nome é Jennifer. A Jennifer e o Eleandro, aqui da mecânica Alecar. Queríamos concorrer aos prêmios e ouvir uma do Panda. Valeu, turma. Obrigado pela audiência e também da mecânica Alecar. Sintonizada aqui na programação da Gazeta. Bom serviço aí para toda a turma da mecânica Alecar. Quem mais chegando? Boa tarde, Gustavo. Também quero concorrer aos prêmios. Aqui é a Eliane. Valeu, Eliane. Obrigado pela sintonia. Ótima tarde. Oiê, estou ligadinha na Gazeta aqui com a minha cliente. Manda um beijo para nós, a Carol e também a Marilei. Quero participar do sorteio do balanceamento e geometria da GP Pneus. Adoro vocês e deixo um beijão a todos. Valeu, queridona. Obrigado pela audiência. Obrigado pela participação aqui da nossa ouvinte, a Elizabeth Caroline, né? Trabalhando, atendendo lá no salão e acompanhando a programação da Rádio Gazeta FM. Bom demais. Bom serviço para vocês aí, Carol. Obrigado pela companhia. Depois do intervalo, tô de volta então com mais uma super sequência de sons pra gente curtir aqui no Mistura Fina. E aí, com a música que não pode faltar nessa mistura sonora que a gente faz nas tardes aqui da Gazeta. Aproveita, capricha no teu pedido aí, manda bala 991836300 e ainda tu fica concorrendo ao balanceamento e geometria da GP Pneus. Vamos!

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Tamo junto e misturado aqui no Mistura Fina da Gazeta com Isa, Caos e Sal. 13h25, sol entre nuvens nesta tarde de terça-feira em Carazinho, temperatura de 19 graus. Chegando Mari Fernandes a pedidos da Aline. Oi, Aline, beijo!

0: Sucesso de Zezé de Camargo e Luciano, vem ficar comigo aqui no Mistura Fina da Gazeta, 13h32. Tem música boa, tem informação e tem presentes também para você. Hoje no WhatsApp premiado, temos balanceamento e geometria para deixar a tua caranga nos trinques, bem alinhadinha, lá com os nossos parceiros da GP Pneus no bairro Borghetti. Tá precisando de balanceamento e geometria aí no seu carro? Manda mensagem aqui pra Gazeta, 991836300. Facinho, nome completo, bairro e também já aproveita para pedir a sua preferida aqui na tarde do Mistura. Mistura Fina até às 5h30, misturando as músicas que tu pede e gosta de ouvir, na força de Coprel Telecom. 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Vai daí, Alessandro, boa tarde.
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2: Boa tarde para você, boa tarde para quem se liga com a gente aqui na programação. Vamos trazendo o que destaca no Portal Gazeta para esta tarde de terça-feira. Senac de Carazinho está com inscrições abertas para dois cursos gratuitos. Os cursos são de formação de profissionais de apoio para estudantes com transtorno do espectro autista e também o despertar profissional, introdução aos serviços administrativos. Os dois são gratuitos, as inscrições, seleção e matrículas acontecem neste mês. O início das aulas em si acontece a partir do mês de julho. São 25 vagas para o curso de formação profissional de apoio para estudantes do espectro autista e 30 vagas para o curso de introdução aos serviços administrativos. Informações podem ser obtidas no site do Senac ou então direto na agência em Carazinho. Sessão da Câmara de Vereadores de Carazinho terminou sem apreciação de projetos. Haviam dois projetos na pauta dessa semana, um deles cuja previa alterações no sistema de contribuição no custeio da iluminação pública para que o valor pudesse também ser amparado na questão do vídeo monitoramento, porém a proposta acabou sendo retirada da pauta. Tendência para o mês de junho é de que tenhamos mais chuva, porém com inverno menos rigoroso na região. Transição para o El Niño já influencia o clima na região, deve intensificar as chuvas, mas manter as temperaturas mais amenas. As observações são da Embrapa Trigo de Passo Fundo. Plantio da canola na região já começou. Aqui por Carazinho, de acordo com o levantamento feito pela Emater e IBGE, a estimativa é de que sejam destinados 3.500 hectares para as culturas de inverno, sendo 3.000 hectares para trigo e 1.500 hectares para canola. A canola já está sendo plantada, começou no mês de maio e agora em junho começa o plantio do trigo. A projeção de colheita é de 4 mil quilos de trigo por hectare e a canola fica na faixa de 2.100 quilos de rendimento por hectare para Carazinhos, de acordo com as estimativas. Hoje à tarde, os bombeiros atenderam uma situação de queda de trabalhadores de um telhado na rua Marcílio Dias, no bairro Santo Antônio. Eles faziam manutenção no telhado quando um dos trabalhadores acabou caindo. Ele foi encaminhado pela equipe do SAMU para atendimento do HCC com suspeita de fratura em membros inferiores. Já o segundo trabalhador teria ficado com receio de cair também e os bombeiros foram acionados para retirá-lo do local. A conversa com os bombeiros que atenderam a ocorrência você confere lá no nosso Instagram e no Facebook da Rádio Gazeta. São destaques do portal para esta terça-feira. Eu sou Alessandro Tavares e volto em seguida com os Drops Gazeta News.
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2: 15 horas e 42 minutos.
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Gazeta FM fazendo a trilha sonora da sua tarde de terça-feira com as confirmadas do nosso Mistura Fina. Sheryl Crow cantando o clássico de Guns N' Roses, Sweet Child O' Mine, fechando aí mais um bloco de sucessos programado pelo ouvinte. É, hoje a galera tá mandando ver no pedido e concorrendo a balanceamento e geometria na GP Pneus. Bora! WhatsApp 991836300. Seguimos por aqui interagindo com a galera, conversando com a nossa audiência através do WhatsApp para dar presente para você. Todo dia tem prêmios aqui na Gazeta FM. Basta você ficar sintonizado, conectado com a gente, participando, né, para tentar faturar o seu. A Áurea Oliveira do bairro Oriental tá na sintonia para concorrer ao prêmio da GP Pneus. Valeu aí, dona Áurea. Aquele abraço para toda a família. Uma boa semana. O Éder também tá na sintonia para concorrer ao sorteio, né, Éder? Obrigado aí pela audiência, obrigado pela participação. Fala, Gustavo. Aqui é o Jean. Manda um salve aqui para nós, meu velho. Aqui da AS Estética Automotiva. Estamos sintonizados aí na Gazeta e também quero participar do sorteio. Toca uma do Panda aí para nós. Valeu! Valeu, Jean, valeu, gurizada aí da AS Estética Automotiva, também, né, na lida, trabalhando de rádio ligado aqui na Gazeta FM. Boa semana, bom serviço aí pra toda a gurizada da AS Estética Automotiva. 991836300. Já já tem rádio móvel, já já tem papo de bola, vestiário Gazeta, momento velharia, e assim a gente vai tocando a sua tarde de terça-feira com muita música, entretenimento, informação e prêmios. Vem pra 92.9 Gazeta, essa é de Carazinho.

0: Tá no ar, Rádio Móvel Gazeta FM nesta tarde de terça-feira com o Thiago Borges. Boa tarde, Borges, é contigo.
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0: Valeu, Thiago Borges. 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

0: São as novinhas da Gazeta, Detonautas, Rádio Love e Raycon, Where Is My Husband? 4h16, tempo bom em Carazinho, temperatura de 19 graus. Tá na hora do Papo de Bola com Davi Pereira, Vestiário Gazeta. Vai daí, Davi!
1: Chegando mais um Vestiário Papo de Bola aqui na programação da nossa Gazeta FM, trazendo informações do Internacional. Primeiro dia de férias do Colorado foi marcado por demissões. Direção desligou o preparador de goleiros, Leonardo Martins, o auxiliar Aparecido Donizete e também o auxiliar da preparação física, João Goulart. O clube ainda não definiu quem será o responsável por treinar Rocher, Anthony, Diego Esser e Cauã Jesus. O trabalho de Martins entrou no foco do debate pelas falhas recentes de Rocher e Anthony. Na derrota por 3-1 para o Bragantino no domingo, Anthony sofreu um gol de falta de longa distância no qual escorregou. Leonardo Martins, que estava no posto desde 2022. E também com destaque do Grêmio, Tricolor anunciou também nesta segunda-feira uma mudança no departamento de futebol. De acordo com um comunicado divulgado pelo clube, o vice-presidente de futebol, Antônio Dutra Júnior, solicitou desligamento do cargo sob alegação de razões pessoais e profissionais. A partir de agora, o atual diretor, Rafael Lima, assumirá o cargo. Antônio Dutra Júnior seguirá como vice-presidente do Conselho de Administração. Dutra assumiu a função em janeiro, a partir da entrada da gestão do presidente Odorico Romã. Ele integrou o departamento de futebol junto do então diretor Rafael Lima, do executivo Paulo Pelaip e do coordenador técnico Luiz Felipe Scolari. São informações do Vestiário Papo de Bola. A qualquer momento, de volta com mais.
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0: Papo de Bola, Vestiário Gazeta, sempre atualizando com as informações da dupla Grenal aqui na 92.9. 4h17 e a gente chama o intervalo comercial com essa parceria top demais, Luan Santana e Ana Castela. Já já tem o nosso Momento Velharia.
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26 anos, em junho de 2000, a banda mineira Skank lançava o álbum Maquinarama, o quinto álbum de estúdio aí do Skank, um dos grandes álbuns do pop rock nacional dos anos 2000. E neste álbum tem essa faixa aqui, ó, chamada Três Lados. Momento Velharia com Skank, que lançava o álbum Maquinarama há 26 anos, direto do Túnel do Tempo.

4h24, tá na hora de fazer o nosso Momento Velharia desta terça-feira, 2 de junho de 2026. E há exatamente 20...

0: Júnior Vila na Gazeta FM. Oxi, 18 faltando para 5. Tá na hora de atualizar a informação. Bora lá.
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0: Tá na hora de dar aquele F5 e deixar você atualizado com os destaques dos principais portais de notícias aqui na Gazeta. Entre aspas, os filhos de Bolsonaro conseguem ser piores do que ele e são traidores, diz Lula após proposta de tarifaço de 25% dos Estados Unidos. Declaração do presidente foi dada durante a cerimônia no Instituto Federal Goiano nesta terça-feira. Novo tarifaço, entidades do Rio Grande do Sul alertam para forte impacto na economia gaúcha. Conforme aqui um estudo da Farsul, já calculado para as novas tarifas, 74,9% do valor total exportado pelo agronegócio gaúcho seria afetado. Segundo a Fiergs, 86,7% das exportações da indústria gaúcha seriam atingidas. Em busca do Hexa, a seleção brasileira já está nos Estados Unidos para a Copa do Mundo. O time de Carlo Ancelotti já tem treino para esta terça-feira. Risco de El Niño possivelmente forte até novembro sobe para 90%, alerta a ONU. Fenômeno climático natural aquece as temperaturas da superfície no Pacífico Equatorial Central e Oriental. Pelo mundo, Hezbollah recusa cessar fogo parcial com Israel. Grupo libanês não aceita suspensão de ataques ao norte de Israel em troca de não agressão aos subúrbios de Beirute. E ainda é destaque, a aprovação nacional. Caneta emagrecedora brasileira vai custar a partir de R$ 452 e chega ao mercado ainda neste mês. 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

cima, gente! Terça-feira em ritmo de bailão na Gazeta FM com Rainha Musical. Passar o rodo e sofre e choro. E assim a gente vai, né, até as 5h30, misturando o bailão com o sertanejo, com o pagode, com o pop rock. E aí, qual aquela que não pode faltar no Mistura Fina desta terça-feira? 991836300. Você participa e hoje concorre ao WhatsApp premiado da GP Pneus. WhatsApp premiado. Os melhores prêmios estão aqui no WhatsApp premiado da Gazeta hoje, balanceamento e geometria. Você motorista que está precisando deixar aí o seu carro, né, bem alinhadinho lá na GP Pneus, manda mensagem. Nome completo, bairro, já pede aquela que não pode faltar aqui na nossa playlist e boa sorte. Sorteio sai ali por 5h20, 5h30 da tarde lá na finaleira do Mistura Fina. O Alisson tá na sintonia. Aliás, foi o Alisson que pediu, né, Rainha Musical, com Passar o Rodo aí que a gente fechou o bloco. Valeu, Alisson. Abraço, mano. Obrigado pela audiência. Boa sorte também no sorteio. Boa tarde. Quero participar da promoção da GP Pneus. Aqui é a Ana Cláudia Luvizeto, aqui de Saldanha Marinho. Olha só que legal. Valeu, Ana. Obrigado pela companhia aí em Saldanha Marinho, né? Curtindo a programação da Gazeta FM. Bom demais. O Marcão também tá na sintonia para concorrer ao sorteio da GP Pneus. Hoje em home office, ligado na Gazeta. Que beleza, Marcão. Obrigado pela audiência. Obrigado também aí pela participação, meu querido. Bom trabalho. E para fechar mais uma sequência do ouvinte, o pedido da Gabriele para curtir um pagodinho do Menos é Mais e também participar aí ao sorteio do balanceamento e geometria. Valeu, Gabi. Beijo. Obrigado pela audiência. Obrigado pela participação. Boa sorte aí para todo mundo que está concorrendo a mais um WhatsApp premiado aqui da nossa programação, beleza? Rápido intervalo comercial e já já tô de volta com música nova. É o quadro Lançamento do Dia, chegando aqui no Mistura Fina, depois do intervalo.

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2: Aquele abraço para você que está curtindo a Gazeta FM pelos 92.9 e você que também curte muito pelas plataformas, né? Pelo site, pelo aplicativo e pela Alexa. Só dá!
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2: Tá na hora de curtir lançamento na programação. A colombiana Shakira com Burna Boy. Dai Dai é a música oficial da Copa do Mundo 2026. Bora!
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0: Israel e Rodolfo na Gazeta, não mas quase. 5:10, é hora da previsão do tempo.
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0: Vamos lá então dar mais uma atualizada na previsão do tempo. Tivemos aí uma terça-feira de tempo firme aqui na região, né? Mais um dia que começou com bastante nebulosidade, bastante cerração, mínima na casa dos 10 graus e a máxima não passou dos 19. Para a noite de hoje, as temperaturas devem ficar aí na casa dos 14, 13 graus aqui na região de Carazinho. Para amanhã, quarta-feira, véspera de feriado, dia de sol com algumas nuvens, também tem previsão de neblina ao amanhecer. Mínima de 11, a máxima vai subir um pouquinho. 21 graus, previsão para amanhã de 21. Na quinta, feriado de Corpus Christi, dia de sol com nevoeiro ao amanhecer. As nuvens aumentam à tarde, mas não chove. Mínima de 11, máxima de 21 também na quinta. Sexta-feira deve ser de sol entre nuvens, períodos de céu nublado. Mínima de 13 na sexta, a máxima prevista para chegar na casa dos 22. Sabadão, por enquanto, também está marcando tempo bom aqui para Carazinho. Sol com algumas nuvens, não chove. Mínima de 12, máxima de 23 até 24 graus. Pode chegar aí a temperatura no sábado. Sabadão promete, então, ser de tempo firme e com temperaturas agradáveis aqui na região. Aí, no domingo, sim, marcando previsão de chuva aqui para Carazinho. Domingão, a instabilidade retorna aqui para a região.
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5: Chegando mais um Cine Drops com um clássico cheio de tensão. Se você nunca assistiu o filme Maré Vermelha, tá aí uma das grandes atuações de Denzel Washington. No filme, um submarino americano recebe ordens para lançar um míssil nuclear contra uma base russa. Mas existe um problema. A mensagem chega incompleta. Enquanto o comandante, vivido pelo Gene Hackman, quer seguir a ordem imediatamente, o oficial interpretado pelo Denzel questiona a decisão. E o conflito dentro do submarino vira uma verdadeira batalha psicológica. Dirigido pelo Tony Scott, o filme entrega suspense, tensão e atuações memoráveis do começo ao fim. É o filme clássico Maré Vermelha, disponível na Disney Plus. Esse é o Cine Drops com mais uma dica pra você. Até mais!
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1: Esta terça-feira, 5h17.
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1: Vamos às últimas participações do WhatsApp premiado. Hoje, para você que está precisando de balanceamento e geometria aí na sua caranga, deixa eu mandar um alô pro nosso ouvinte Shaimon Melo. Tá na sintonia para concorrer, claro, ao prêmio aí da GP Pneus. Desejando a todos uma ótima tarde. O nosso ouvinte Shaimon curtindo a programação lá no bairro Conceição. Valeu aí, Shaimon. Aquele abraço, meu querido. Obrigado pela audiência e boa sorte no sorteio. Opa, boa tarde. Também quero participar do sorteio da GP Pneus e ouvir música com Creedence. Aqui é a Daniela, do bairro Vila Rica. Gratidão. Oi, Dani. Obrigado pela companhia aí no bairro Vila Rica também. Sempre curtindo a programação da Gazeta FM, né? Beijo, boa semana e boa sorte no sorteio. Oi, Gustavo. Boa tarde. Quero participar da promoção da GP Pneus. Aqui é a Marilene Endres. E quero pedir música com... deixa eu ver aqui. Não pode faltar... Henry Freitas. Isso. Valeu. Obrigado pela sugestão aí, Marilene. Curtindo a programação lá no bairro Ouro Preto. Olha lá. Colocou aqui, ó. Tomando café e ouvindo a Gazeta. Mas que beleza. Tomando aquele cafezinho na companhia da 92 é bom demais, né? Boa tarde, quero participar do sorteio da GP Pneus. Sou Leonardo Gonçalves, bairro Oriental. Toca Eu Te Seguro, do Panda. Abraço! Abraço aí, Léo. Obrigado pela audiência. Obrigado pela participação também aqui no nosso Mistura Fina. Galera do bairro Oriental também sempre bombando na Gazeta. 5h19, 18 graus neste fim de tarde de terça-feira. Se cuida aí no trânsito e vai na boa, vai de carona com a Gazeta, com o Mistura Fina. Misturando muita música boa até as 5h30. São as últimas.

Fim de tarde com muito som legal é aqui na Gazeta FM. Creedence, Proud Mary. E ainda ouvimos Maneva com Deixe-me Ir, Tem Café. Mais dois pedidos aqui entregues para a galera que está participando no nosso WhatsApp interativo e premiado 991836300. Mistura Fina desde as duas da tarde, misturando vários estilos aí no seu rádio, sertanejo, com o pop rock, com o pagode, com as eletrônicas, com o bailão, sempre em nome de Pet Shop Reino Animal. 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Gente, acabou de sair por aqui o resultado do WhatsApp premiado da GP Pneus. E quem tá levando balanceamento e geometria por conta da Gazeta é o final de telefone, atenção, 0613. Final de telefone 0613. Quem faturou balanceamento e geometria de hoje da GP Pneus foi o nosso ouvinte Leonardo Gonçalves. Aí, Léo! Parabéns! Foi o sortudo de hoje. Tá levando balanceamento e geometria para deixar o possante ajeitadinho, alinhadinho lá com a galera da GP Pneus, certo? Você que não faturou, não fica triste, até porque daqui a pouquinho tá chegando mais um super prêmio aqui no nosso 991836300. Em especial para você que gostaria de faturar aquela cortesia para pegar um motelzinho, hein? Então já sabe, fica ligado, daqui a pouco tem Davi Pereira comandando o fim de tarde aqui da Gazeta, apresentando para você as 6 músicas mais pedidas aí desta terça-feira e também com o WhatsApp premiado. Certo? Valeu, gente, eu sou o Gustavo, vou ficando por aqui, desejando para você um bom fim de tarde. Galera que tá no trânsito aí, né, horário de pico, vai na boa. Vai com atenção, vai com cuidado no trânsito e ouvido aqui na 92.9. Depois do intervalo, vem aí o Top 6 do dia.

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2: Vamos lá, as confirmadas da 92.9 chegando agora com o nosso Sequência Fina. As top 6, as mais solicitadas aqui da programação. Ao longo do dia o pessoal participou e, como eu falei, as mais pedidas retornam para o nosso Sequência Fina. 17 horas com 33 minutos, me chamo Davi Pereira e sou eu que te faço companhia aqui no fim de tarde da Gazeta. Temperatura de 17 graus em Carazinho, hoje terça-feira, dia 2 de junho de 2026.
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2: Vamos lá, sexta posição tá chegando com Benson Boone, Mystical Magical. E daqui a pouquinho a gente vai trazer prêmios pra vocês com o WhatsApp premiado. Fica ligado, fica acompanhando no melhor fim de tarde com muita música.

0: Eta, inimigos da HB, eu sei de cordo, tudo vira samba, aparecendo na top 5 de hoje. Tem pra trem carazinho de 17 graus e a gente segue por aqui, né? Tem muita música boa, top 4, 3, 2 e 1. Isso aí, né? A sequência, a nossa sequência fina com as mais solicitadas aí pelo ouvinte. Agora 17h39, seguimos atualizando vocês também com o nosso WhatsApp premiado. Exatamente, chama aí a partir de agora 99183-6300 que a gente vai liberando aquela cortesia do Motel Paradiso. Chama aí, 9836300 Paradiso Motel, trazendo aquela cortesia de 2 horas pra você aproveitar com o seu amor aquela suíte maravilhosa por conta aqui da Gazeta FM. Vou repetir, 99836300, o nosso WhatsApp premiado pra você participar até as 18h45. Já vai pedindo tua música, interagindo, daqui a pouquinho tem velharia e a gente segue aí com mais um super sorteio aqui na programação da nossa Gazeta FM.
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0: Enquanto o pessoal vai participando, a gente vai trazendo a quarta posição. Diego e Vitor Hugo, Beijei a Cura.
4: Sa-

0: DJ Acura, uma das músicas mais tocadas do Brasil e também uma das mais solicitadas aqui na Gazeta 92.9 FM. 17h42, daqui a pouquinho volto com as mensagens do nosso Whats premiado.
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0: Top 3. Uma boa hora do Rush aí pra todos vocês. Na Top 3, Hendrix com Golden.

0: maiores sucessos atualmente com banda em todas as paradas, Hendrix com Golden, aqui na programação do Sequência Fina, hoje no Top 3. 15 minutos faltando para as 18 horas, a temperatura de 17 graus. Essa é a hora do Rush da Gazeta, trazendo as mais pedidas e tocadas aqui da nossa programação. E eu sigo esperando você, 991836300, o nosso WhatsApp premiado da Gazeta FM.
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0: Vamos lá, nosso WhatsApp que é premiado hoje na parceria de Motéis Paradiso. Valendo aquela cortesia de 2 horas pra você aproveitar aquela suíte por conta da Gazeta. 991836300, áudio, texto, pede música, interage com a gente. Tá tudo liberado aí pra você participar. Sorteio 18h45. Você tem uma horinha aí pra mandar sua mensagem e concorrer a mais um presentão aqui da Gazeta e também do Paradiso Motel. 91836300. Mandar uma boa noite lá pra Letícia, tá participando aí do sorteio, quer aproveitar com o mozão. Valeu, Letícia, abraço pra você. Manda um abraço também aqui pro Cláudio, tá junto com a gente. Fala, Davi, quero concorrer o sorteio do Paradiso. Coloca meu nome e toca no Velharia. Charlie Brown Jr. Salve, salve, Cláudio. Tudo de bom aí, meu querido? Abração pra você. Tem mensagem também aqui da Ana Clara. Bom fim de tarde, quero aproveitar a programação. Toca a música da Luana Prado, valeu. Abração, Ana. Um abraço também aqui pro Vinícius, tá ligado com a gente. Abraço lá pra Júlia, também mandando mensagens. E é isso aí, gente. Só ir mandando, participando, pedindo música, contando aí como é que tá sendo esse teu fim de tarde. Tá no trânsito, tá na hora do rush, tá em casa, tá aproveitando aí no trabalho. Ânimo e disposição, né? Obrigado pela audiência e chega junto com a gente em mais um WhatsApp premiado aqui da Gazeta FM.
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0: E vamos lá, top 2 de hoje tá chegando. Já já trago mais mensagens por aqui.
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0: Top 2. A número 2 de hoje é com Zezé de Camargo, Irmão da Lua, Amigo das Estrelas. Sucesso que voltou a bombar 23 anos depois do lançamento original.

0: Irmão da Lua, Amigo das Estrelas, a top 2 de hoje.
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0: Vamos lá. Your Music. Top 1. Top 1. A número 1 de hoje é com Panda, Eu Te Seguro. Bom início de noite.

0: Esse é o Panda, eu te seguro. A top 1 do nosso Sequência Fina de hoje, 17 horas com 53 minutos. Bom fim de tarde aí, carazinho. Muito obrigado pela audiência, muito obrigado pela companhia. Temperatura de 17 graus, você que tá no trânsito aí, sempre com atenção, sempre com cuidado. Encarando a hora do rush com música boa e já tem velharia pra recordar os grandes clássicos do passado e fazer uma viagem no túnel do tempo. Trânsito moderado aí na região central de Carazinho, né? Moderado a intenso em algumas partes, então vai com bastante cuidado aí, sempre com atenção redobrada. Em princípio, as estradas da nossa região tá tudo fluindo muito bem, mas você sabe que o trânsito aumenta aí nesse horário. Então, como eu falei, atenção redobrada, vai tranquilo aí de boas, junto com a nossa Gazeta, através do rádio também das plataformas, pode ouvir no aplicativo. Para você que tá aí também acompanhando a gente, pode ouvir na Alexa, né? Só dá o comando aí para ela, Alexa, tocar Gazeta 92.9 FM, e você vai estar ouvindo aí a nossa programação. Só aí, né, gente? Nosso sorteio segue valendo. Com uma cortesia lá do Motel Paradiso, 2 horas pra você aproveitar aquela suíte por conta aqui da nossa 92.9. Mandar um abração lá pro Rômulo, tá com a gente. Boa tarde, meu querido. Abração pra você participando aí também do sorteio do motel. Tem mensagem aqui também do Luciano. Salve, salve, Luciano. Abraço aí, mano. Obrigado pela audiência, pela participação também. Mandar um abraço aqui lá pra Fran também, tá levando a gente na carona aí, participando da programação também, concorrendo ao sorteio Maradiso Motel. Valeu, Fran, tudo de bom. Obrigado aí pela audiência e pela companhia. Tá chegando o Drops Gazeta News, informações com Alessandro Tavares e já estou de volta com o nosso Velharia, enquanto você segue participando por aí.
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2: E o Senac Carazinho está com inscrições abertas para 2 cursos gratuitos, o de formação de profissionais de apoio para estudantes com transtorno do espectro autista e o despertar profissional, que é a introdução aos serviços administrativos, este focado para adolescentes. As ofertas fazem parte do programa Senac Gratuidade. No primeiro curso, serão ofertadas 25 vagas gratuitas. A formação de profissionais de apoio para estudantes do espectro autista vai acontecer no período da noite, com encontros nas segundas e quartas-feiras, sempre a partir das 7 horas. Até com 10 da noite. As inscrições vão até o dia 18 de junho. A primeira chamada para as matrículas acontece de 23 a 26 e a segunda chamada de 29 a 3 de julho. As aulas acontecem também a partir de julho. Entre os requisitos estão ter idade igual ou superior a 16 anos e estar cursando ou ter concluído o ensino médio. Já para o curso Despertar Profissional e a Introdução aos Serviços Administrativos, são 30 vagas e os encontros vão acontecer no período da tarde, sempre de forma presencial, nas segundas, terças e sextas-feiras. Para este, é preciso ter idade mínima de 14 anos e estar cursando o ensino fundamental ou já tê-lo concluído. Mais informações e as inscrições podem ser feitas através do site do Senac de Carazinho, ou então através do setor do Núcleo Pedagógico, no telefone que é o 3329-5851. Todos os cursos começam em julho, porém, as inscrições acontecem ainda neste mês. O acesso é gratuito. Esse é o Drops Gazeta News, e a gente volta a qualquer momento com mais atualizações para você.
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1: Aumenta aí, bora curtir o Velharia, voltando no tempo, anos 70, 80, 90 e começo dos anos 2000. Um minutinho faltando para as 18 horas e hoje a gente começa exagerado, lá em 1985, essa música que marcou o início da carreira solo do Cazuza após a saída do Barão Vermelho. Música boa demais, em clima da hora do rush, no ritmo da cidade. E daqui a pouquinho a gente volta para atualizar as participações aí do WhatsApp.

0: Este foi a Takazusa, desfilando aqui na programação do Velharia com Exagerado, um dos seus maiores sucessos, como eu falei anteriormente, essa música que lançou o início da carreira solo do Cazuza lá em 1985. 18 horas mais 3 minutos e o nosso Velharia tá só começando. Essa viagem segue até as 19 horas, recordando todos aqueles clássicos que marcaram gerações, desde os anos 70 até o início dos anos 2000. Temperatura agora é de 16 graus, mínimas ao longo da madrugada devem chegar a bater na casa de 9, mas a previsão é de tempo seco aí para os próximos dias. Já já mais informações com a previsão do tempo completa aqui para você. Quero agradecer você que tá ligado com a gente através do rádio, através das plataformas digitais. Tira um tempinho, manda mensagem aqui, 98-36-300, o nosso WhatsApp premiado de hoje.
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0: e a Zeta FM sempre trazendo os melhores prêmios pra você. E é o seguinte, hoje é terça-feira, dia de Motel Paradiso, valendo aquela cortesia, 2 horas pra você aproveitar no Paradiso Motel. Cortesia válida de domingo a segunda-feira, e você pode tentar a sorte aí. Manda tua mensagem de texto, áudio, pede música, conta onde você ouve a nossa programação e já vai estar concorrendo. O importante é você interagir por aqui, fechou? 18h04, o sorteio sai às 18h45, mais ou menos. Então deixa pra última hora aí, vai colando com a gente. Manda um abração lá pra Kemlin, tá participando com a gente do sorteio da cortesia. Forte abraço aí pra você, Kemlin. Tudo de bom, obrigado aí pela audiência. Manda um abraço lá pro Anderson, também tá ligadinho, participando aí de sorteio. Tamo junto, Anderson. Abraço também lá pro nosso amigo Vini, também tá acompanhando aí. Salve, salve, Vini, tudo de bom? Mandar um beijo também pra Larissa, diz que tá saindo do trabalho agora e acompanhando aí a nossa programação, também concorrendo ao sorteio aí do Paradiso Motel. Isso aí, gente, Velharia tá começando, tem sorteio pra você, essa cortesia de 2 horas pra aproveitar aquela suíte por nossa conta lá no Paradiso. Enquanto você manda sua mensagem, a gente recorda mais uma, Pet Shop Boys com Go West.

cena é o som de Nexus aqui na programação do nosso Velharia. Ouvimos ainda Pet Shop Boys com Go West, lá de 1993. Tem muita música ainda pra rodar e você pode me ajudar a fazer a playlist oficial do nosso Velharia através do 98363000. Aproveitar, pedir, ouvir a música que você gosta e participar também do prêmio de hoje, que é uma cortesia lá do Motel Paradiso. 998363000. Olá, mano, um abraço lá pra Graziele Del Agostinho, tá participando com a gente. Abraços. Mandar um abraço aqui também lá pro Rafael Pereira, diz que tá chegando de viagem aí, curtindo a Gazeta. Valeu, Rafael. Tudo de bom aí, meu querido. Abraços. Abraço também aqui pra Tati Weber, também tá participando. Só aí, né, o pessoal vai chegando com a gente, vai dando sugestões, vai participando. Só aí, né, presentão aí do Paradiso Motel, como todas as terças-feiras aqui na programação. Quero agradecer a todo mundo que tá ligado, desejar uma boa hora do Rush aí pra você que tá encarando o trânsito, bom trabalho pra quem tá nativo e bom descanso pra quem já tá por casa, né? Sintoniza, conecta e segue a gente aí também lá no Instagram, arroba Gazeta FM Oficial, muito conteúdo legal. Também tô arroba Portal Gazeta RS com as principais notícias aqui de Carazinho e da nossa região. Inclusive, daqui a pouquinho, a gente tá chegando com o F5 para dar um giro aí nos principais destaques dos portais de notícia, exatamente. Então acompanha a gente aí, manda tua mensagem e participa aí da melhor programação do teu rádio. Atualizando aqui mais alguns pedidos, vamos trazendo por aqui ABBA. Vamos de ABBA, tá chegando Mamma Mia e mais uma confirmada aqui do Ouvinte Gazeta. Já já eu volto com informações e com mais mensagens do nosso WhatsApp. Participa aí até às 18h45.

0: a banda ABBA com Mamma Mia aqui na programação do nosso Velharia, segunda edição.
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0: É muita música boa pra você recordar o passado da melhor forma. Chegando ao Silent Crow com Arrow. Já a gente volta com informações pra você.

sequência de música aqui no nosso Velharia, o Stern & Crow com Arrow. 18 horas e 21 minutos, a temperatura aqui em Carazinho, atualizando, já na casa de 15 graus. Vamos lá, né, seguindo com o nosso Velharia até as 19, trazendo os grandes clássicos do passado, música e prêmios. Manda tua mensagem aí, você que tá chegando agora aqui na programação, segue valendo o sorteio do Motel Paradiso de hoje. Cortesia, 2 horas pra você aproveitar aquela suíte maravilhosa lá do Motel Paradiso por conta aqui da Gazeta. Chama aí, 99983-6300, dá tempo ainda de participar até as 18h45. Manda um abração lá pro Josemar Pereira, tá com a gente também, abraço, valeu, obrigado aí pela audiência. Mensagem também aqui da Tainara, tá junto com a gente, forte abraço. Tem mensagem aqui da Natália também, beijão Natália, tudo de bom. Salve lá pro nosso amigo Israel, também tá participando, pedindo música do TNT. Salve meu querido, abraço pra você, baita pedida. Eu já separei aqui pra gente ouvir na sequência. Daqui a pouquinho trago mais mensagens e o F5. TNT, a gauchada pra recordar com a música Quem Procura Acha. É o nosso Velharia, de segunda a sexta, das 18 às 19 horas, recordando o passado em grande estilo.

0: segunda edição. Tamo juntasso aí, gente, recordando o passado, até às 19 horas. Essa aqui é lá de 1991. 18h26 e tá na hora de atualizar.
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0: Principais destaques do mundo, os principais destaques do Brasil e também aqui da nossa região. Estados Unidos confirmam desistência de fundo bilionário para indenizar pessoas perseguidas pelo governo. Verba de quase 1,8 bilhões de dólares surgiu em acordo que encerrou o processo de Trump contra a Receita dos Estados Unidos. Críticos temiam pagamentos a invasores do Capitólio. Também o governo dos Estados Unidos monitora a delegação do Irã na Copa de olho em infiltrados da Guarda Revolucionária, segundo Marco Rubio. Governo americano que afirma que não impedirá a entrada de atletas e integrantes da comissão técnica, mas promete fiscalização rigorosa durante o torneio. Uma ação também com cartaz dizendo o Pix é do Brasil, Lula critica tarifaço e diz que aguarda a ligação de Trump. Estados Unidos que propõe tarifa de 25% contra o Brasil. E primeira caneta emagrecedora brasileira terá preços a partir de R$ 452,00, conforme fabricante. A farmacêutica anunciou que canetas da marca devem chegar às farmácias a partir do dia 15 de junho. De acordo com a empresa, com o pacote de compra, o preço médio por mês para 3 meses de tratamento vai custar menos de R$ 300,00. Informações aqui do Rio Grande do Sul. Vicaricídio investigado pela primeira vez aqui no estado tem pena de até 10 anos maior do que a de homicídio. Uma nova tipificação penal. Mudanças na tipificação do crime dificultam progressão de regime dos condenados. Especialistas em ciências criminais explicam que o que muda com a inclusão do vicaricídio ao conjunto de normas jurídicas do país. Aí nessa suspeita de vicaricídio, crime investigado aí pela primeira vez aqui no nosso estado. Então, de acordo com o Código Penal, esse crime acontece quando alguém mata uma pessoa para atingir e se vingar de uma mulher, no contexto de violência doméstica. Também segue em buscas por empresário que desapareceu na Espanha após dizer que chegaria em 8 minutos. Vitor Hugo Paladini, de 49 anos, não é visto desde o dia 15 de maio em Barcelona. Ele que é gaúcho, né? Morador de Estrela, no Vale do Taquari. São as informações aí do nosso F5, avisando você nesse comecinho de noite, 18h28. Seguimos com Sandra de Sá.

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1: No ar, Cine Drops, trazendo hoje uma das séries policiais mais elogiadas do ano. É a série Task, da HBO, que acompanha um agente do FBI vivido pelo Mark Ruffalo, que lidera uma força-tarefa para investigar uma série de assaltos ligados ao tráfico de drogas nos arredores da Filadélfia. Mas o diferencial da série está justamente nos personagens. O líder dos crimes é um homem aparentemente comum, pai de família e morador de um bairro operário, o que torna tudo ainda mais complexo. Criada pelo mesmo nome por trás da premiada Mare of Easttown, Task mistura suspense, drama e investigação criminal de um jeito intenso e muito realista. Task está disponível na HBO Max, uma das séries mais elogiadas do ano, também aqui no nosso Cine Drops. Até mais!
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1: Gazeta FM, a mais ouvida de Carazinho, 18h35, temperatura de 16 graus. E vamos de música, aqui no nosso Velharia, a viagem do tempo não para até as 19. Tá chegando Legião Urbana, que país é esse?

Pô, super sequência de música aqui no nosso Velharia. E que sequência, hein? Green Day com American Idiot. Tivemos Poison Heart com Ramones. E a gente ouviu também Legião Urbana. Que país é esse? 15 minutos faltando para as 18 horas. O nosso Velharia vai seguindo por aqui. Mais 15 minutinhos de programação. Temperatura de 15 graus aqui na cidade. E atualizando aí mais algumas mensagens. Mandar um abraço lá pro Magno Nunes. Mandar um beijão pra Raquel também. Pedir o capital inicial. E mandar um abraço lá pro Johnny Borges. E aí, meu querido? Tudo de bom? Um abração aí pro Johnny. Sempre ligadinho com a gente. Pediu pra tocar um som do Guns. Pô, vou separar aqui na sequência, Johnny. Forte abraço aí pra você. Também ligadinho por aqui. Pessoal lá da Atitude Uniformes, né? Vamos lá, então. Fazer o seguinte, eu vou trazer um Guns pra gente ouvir aqui na sequência. E depois dessa, a gente volta aí com o resultado do sorteio do Motel Paradiso. Se tu não mandou tua mensagem, ainda dá tempo. 99183-6300. Used to Love Here, som de Guns N' Roses pra gente curtir aqui no Velharia. Tamo junto aí, pessoal.

0: aqui na programação com Desire. E a gente ouviu também Guns N' Roses com Used to Love Her. Isso aí, 18h53, fechando nosso Velharia, segunda edição de hoje. Já realizei o sorteio por aqui do Motel Paradiso, final de telefone 7125. Quem faturou aí foi a Letícia. Já estamos entrando em contato com ela por aqui. Muito obrigado e parabéns, né? E claro, agradecer a todo mundo que participou novamente aí da nossa programação premiada aqui da Gazeta. Amanhã tem mais, então fica acompanhando aí, 991836300. Qualquer momento pode pintar mais prêmios aqui no WhatsApp. Dia dos Namorados está quase chegando, hein? Semana que vem, eu já vou adiantando, teremos muitos prêmios especiais para vocês aproveitarem aqui na programação. Tamo junto então, gente. Vou deixar mais música aqui no Velharia e já já eu volto para trazer os grandes hits com o nosso Play no Hit, as músicas mais tocadas do Brasil e também do mundo. Não sai daí que a gente vai começar essa noite de terça-feira muito bem, com muita música boa para você. Até mais!
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2: A partir de hoje, foram liberados quase 9 quilômetros já duplicados da BR-386 e serão as pistas liberadas para uso. O trecho fica em Fontoura Xavier e que também ganhou retorno no quilômetro 268 da rodovia, além de uma rua lateral de extensão de 1,5 km em cada sentido. Também foram instalados 212 pontos de iluminação. A previsão da concessionária Motiva ViaSul é liberar mais 10 quilômetros duplicados ainda no mês de junho. Esse é o Drops Gazeta News e a gente volta em seguida com mais atualizações para você.
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5: É isso aí, boa noite! Estamos de volta aqui na programação da Gazeta FM, agora trazendo o nosso Play no Hit, a hora dos maiores hits do Brasil e também do mundo. Uma seleção especial aí pra toda a galera nessa terça-feira e a gente vai seguindo aí com muita música boa até as 8 horas da noite. Se liga aí e segue pra primeira sequência de som.

0: A rainha, Serena Mendonça.
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É isso aí, esse é o Play no Hit, segue conectando você aqui na Rádio Gazeta 92.9 FM, a número 1 de Carazinho. Bora curtir aí a nossa programação através do rádio, site, aplicativo, interage com a gente também, ouve lá na Alexa e chega com a gente aí, né? Até as 8 horas da noite, trazendo muita música boa pra Carazinho e pra toda a nossa região. Uma boa noite e uma excelente terça-feira pra você.

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5: A tua noite fica muito melhor aqui com a nossa Gazeta 92.9 FM, com muita música, os grandes sucessos que estão dominando as paradas. É o Play no Hit de segunda a sexta-feira junto com você. Eu sou Davi Pereira e seguimos juntos aí trazendo mais uma sequência de música. Daqui a pouquinho voltamos para conversar mais um pouquinho aqui na programação. Pode mandar tua mensagem, pode interagir também através lá do nosso Instagram, @GazetaFMOficial. Vamos lá!

É isso aí, boa noite! Estamos de volta aqui na programação da Gazeta FM, agora trazendo o nosso Play no Hit, a hora dos maiores hits do Brasil e também do mundo. Uma seleção especial aí pra toda a galera nessa terça-feira e a gente vai seguindo aí com muita música boa até as 8 horas da noite. Se liga aí, segue pra primeira sequência de som.

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isso aí, pessoal. Valeu pela companhia. Obrigado pela audiência de todos, Carazinho, toda a região ligados junto com a Gazeta FM. E o Play no Hit volta amanhã, né? Trazendo mais sucesso pra tua noite, sempre com os grandes sucessos e hits que estão bombando aí em todas as paradas. Continua ligado aí na programação. Daqui a pouquinho tem Gazeta Night e a Voz do Brasil. Fechou? Fiquem todos bem e até a próxima.

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1: Boa tarde, estamos chegando com Drops Gazeta News nesta terça-feira. Depois de 6 meses de obra, investimento de R$268 mil, foi reinaugurado nesta terça-feira o banheiro da Praça Central. O prefeito João Pedro esteve no local falando sobre a revitalização que foi feita e considerou também um pleito feito por engenheiros e arquitetos que, inclusive, tinham participado há mais de 20 anos atrás da construção do local, explicando que, em virtude de um concurso que foi feito com a comunidade na época, se resolveu não demolir o banheiro e fazer o outro, e sim reformá-lo. De acordo com o prefeito, a partir de agora, além de câmeras instaladas na porta para identificar eventuais atos de vandalismo que possa acontecer, também vai haver zelador durante o dia e à noite, a partir das 11 horas, o banheiro será fechado. De acordo com o prefeito, os próximos passos, isso talvez fique para o ano que vem, será fazer a reforma das calçadas da Praça Bino Hildebrandt. Esse é o Drops Gazeta News e a gente volta em seguida com mais informações para você.
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0: Marcelo Falcão aí, rapaziada.
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